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1: Nove horas e oito minutos, horário oficial de Brasília, 9 graus de temperatura, é o nosso Minuto Gospel aqui na Rádio Esmeralda. Odete Gobetti pediu aí Joey Vasconcelos.

9:17. Nove graus de temperatura, nosso Minuto Gospel na mais popular. Essa é pra fechar o bloco.

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6: 21:23.
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Boa noite, Samir. Boa noite, Giza. Boa noite, amigos e ouvintes lá de Esmeralda, Vacaria. Aqui quem tá falando é o Gildo do Carazinho. Gostaria de ouvir uma música aí do Teodoro Sampaio, Tapete na Sala, só para me curtir. Quero mandar um abraço para todos que estão na escuta da programação. Uma boa noite, Samir. Deus abençoe a todos.

0: 9 horas e 28 minutos, é o nosso Paradão Sertanejo aqui na Rádio Esmeralda Mais Popular.
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0: Olha só, gente, o Canadá aí venceu pelo placar de 6-0 a equipe aí do Catar, né?
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0: Mas nem tudo são flores nessa vitória extraordinária aí do Canadá, né?
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0: o jogador do Canadá quebrou a perna em confronto com a equipe do Catar, tá? Coné, camisa 8 do Canadá, quebrou a sua perna esquerda no início do segundo tempo. Cena horrivelmente forte, viu, gente? Quebra a perna no jogo contra o Catar. Após a entrada dura do adversário, né? Que com certeza foi expulso.
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0: O futebol é um esporte de contato, mas tem que ter também o cavalheirismo aí, né? E pelo menos a noção de tempo e espaço aí do adversário, senão sai quebrando a perna de todo mundo, né, gente? Pessoal ali, tudo atleta de alto rendimento. Todo mundo forte, né?
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0: Ainda entra com o pé meio atravessado ali. Na canela do cidadão ali, quebra mesmo a perna, né? 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
0: Olha só, gente, Ana Cléia Lombachata para o esposo Ari. E o casal pediu a música aqui, né, do Marcos e Belucci. A música é Sonho de Todo Casal.

9:34, aí 9 graus a temperatura, nosso Parador Sertanejo, a música nova aí do Luan Santana. Ele canta com Rick Marge, a música Estranho. Lançaram ontem a música, viu, gente? Já temos aqui na rádio hoje pra você.

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0: 9:51, é o nosso Paradão Sertanejo aqui na Rádio Esmeralda. 96.5. Alô, meu amigo Chuteirinha, abraço aí pra você, meu querido.
1: Brasil!
0: Tá sempre na nossa escuta, tio Chuteirinha. Como é que tá todo, rapaz? Olha só, gente, lembrando aí pro pessoal que tá ligado com a gente aqui no Paradão Sertanejo. 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É o nosso Paradão Sertanejo aqui na Rádio Esmeralda. Mas vamos lá, meu amigo Carlos aí do Bairro Imperial ligado com a gente. O Luiz lá do Bairro Imperial, Luiz Gonzaga, aí também tá na nossa sintonia.

0: 10 horas em ponto, o nosso Paradão Sertanejo aqui na Rádio Esmeralda. A mais popular.
1: Brasil!
0: Abraço aí pra você ligado com a gente aqui na 96.5, 9 graus a temperatura. É o Paradão Sertanejo, produção executiva dela. Giza Vitinista, que é a dama do
1: Brasil!
0: Olha só, gente, tá começando aí também mais um jogo aí da Copa do Mundo, né? Jogo importante também aí, México e Coreia do Sul, né, Giza? Isso, né, do Norte? Coreia, né? É, mais um enfrentamento aí na Copa do Mundo. Esse aí vale a primeira colocação da chave, né? É Coreia do Sul. México e Coreia do Sul buscam a classificação antecipada. Ambas as equipes têm uma vitória, né? Quem vencer já está classificado, né? Com certeza. Amanhã avisa o Brasil às 9h30 da noite e enfrenta o poderoso Haiti, né? É possível que dê trabalho com Haiti, né? Pelo amor de Deus. Abraço, meu amigo Luiz Gonzaga aí do Petrópolis, deu sinal de vida também. Alô, Luiz Gonzaga. Abraço aí pra você.
1: Brasil!
0: Alô, meu amigo Chuteirinha. Abraço aí pra você também. Tudo de bueno, meu querido. É o nosso Paradão Sertanejo aqui na Rádio Esmeralda. Meu amigo Sadi tá ligado com a gente aí, né? É, gostaria de ouvir a música Eduardo Costa, cuidado. Tá oferecendo pra esposa Almira. É o Sadi lá do Campestre da Serra.

10:05, horário oficial de Brasília. É o nosso Paradão Sertanejo. 9 graus de temperatura. Meu amigo Luiz Gonzaga, lá do bairro Petrópolis, pedindo aí, isso não é amor.

10:10, vamos chegando com os números das loterias. 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Vamos chegando com as loterias, concurso 3020 aí da Mega Sena, dezena sorteada 02, 09, 17, 27, 29 e 45. A Mega Sena acumulou aí os 6 dezenas, ninguém acertou. Giza, 42 milhões de reais no próximo sorteio, tá bom? Quer mais? 42 milhões, dá pra dizer que tá rico, né? Próximo sorteio, dia 20, viu, gente? Sábado. Vamos com a Loto Fácil, concurso 3.614, dezenas sorteadas. Aí, 3, 4, 5, 6, 9, 10, 11, 12, 13, 14, 15, 16, 18, 19 e 21. A Loto Fácil teve 6 ganhadores. Próximo sorteio amanhã, dia 19. Aqui, né, gente, não tem aí por enquanto, porque vai ter o especial São João, dia 27, tá no domingo. Aí um concurso aí valendo 250 milhões de reais aí da Quina. Vamos com a Timania, extração 2.405, dezenas sorteadas de hoje, 09, 15, 26, 52, 56, 58 e 80. O time do coração, Floresta do Ceará. É a Time Mania, gente, concurso aí que acumulou aí em 1,5 milhão de reais, próximo sorteio sábado, tá? Também temos o dia de sorte, concurso aí 1.227, dezena associada 03, 09, 10, 21, 22, 28 e 31. É, o mês da sorte é maio. Dia de sorte também acumulado em 1.300.000 reais. Próximo sorteio será no sábado. Vamos com as loterias das 18 horas. O quinto prêmio, 6.946, 6.946. Quarto prêmio, 5.233, 5.233. 5.233, o quarto. O terceiro prêmio é o 4.249, 4.249. 4.249, terceiro prêmio. Segundo prêmio, 7.712, 7.712. 7.712, o segundo prêmio. E o primeiro prêmio, 4.598, 4.598. 4.598. 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
Tá aí, gente, os nossos aí números das loterias aqui no Paradão Sertanejo.

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10: 22 horas e 23 minutos.
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10: Boa noite, Amir. Boa noite, Gisele. Tudo tranquilo? Eu queria escutar a música Querida Amiga, do Brilha Som. Tá? Tá valendo. Um abraço pra vocês todos da rádio aí. Tá? Valeu. E manda... Eu vou mandar pro Monicão aqui, minha parceria aqui. Tá valendo. E olho o Timário. Olho o Timário também.

10h40 é o nosso Paradão Sertanejo, 9 graus a temperatura. Boa noite, Sami, tudo bem? Se possível, roda pra mim, Bug do Mato, aí do Grupo Corjona, um abraço sempre na tua escuta. É o meu amigo Ayrton, tá aí na nossa sintonia. Alô, Ayrton, um abraço pra você.

10 horas e 46 minutos, é o nosso Paradão Sertanejo aqui na Rádio Esmeralda, mais popular. É, gente, chegou a hora, hein? Chegou a hora de ir embora. Agradecendo demais sua audiência aqui na nossa Rádio Esmeralda 96.5. A gente volta amanhã a partir das 4 da tarde com o Show da Tarde na Rádio Esmeralda. A produção executiva, minha rainha Gilda Vitinesca, qual agradeço hoje o trabalho de mais uma noite. Sempre Deus no coração, Rádio Esmeralda tá louco de bom. Grande abraço para vocês, fiquem todos com Deus. E a gente se encontra amanhã, em nome de Jesus. Um abraço, gente. Fui!

0: E agora, essa é daquela de arrepiar. Sigo.
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16: Pai nosso que estais no céu, santificado seja o vosso nome. Venha a nós o teu reino, seja feita a sua vontade, assim na terra como no céu. O pão nosso de cada dia nos dai hoje. Perdoai as nossas ofensas, assim como nós perdoamos a quem nos tem ofendido. E não nos deixeis cair em tentação, mas livrai-nos do mal. Amém.
17: E aí, tubarões, cristais, caminhoneiras de todo o Brasil. Oração do caminhoneiro. Senhor Jesus, obrigado pela minha vida, pela minha família e também pela minha profissão. Senhor, tenho uma profissão que às vezes parece um tanto solitária, pois na maioria das vezes me encontro sozinho, longe da família, dos amigos, muitas vezes em perigo de viagem. É muitas tentações para me tirar do caminho da paz e da honestidade. Meu Deus, venho pedir a Tua bênção, a Tua proteção sobre a minha vida, sobre este caminhão e sobre toda a minha família que tenho muitas saudades. Que eu possa sempre buscar a Tua presença, pois com o Senhor no meu coração jamais me sentirei sozinho. Em nome de Jesus, meu Senhor e Salvador. Amém. Você que está aí acelerando, voando baixo por esse Brasilzão de meu Deus, ou você que está em casa, de repente, aí com a família, está aí no QTH do Sossego. Valeu, turma boa. Forte abraço. Um aperto de mão com alicate de pressão. Tudo de bom.
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18: Olá, meus amigos, minhas amigas, muitíssimo boa noite. Estamos iniciando pelas ondas da nossa querida Rádio Esmeralda, quilômetro 93, o programa do amigo caminhoneiro. Agora são 23 horas 3 minutos. Temperatura em Vacaria nesse momento 9 graus, céu encoberto, ventando aí, cê tá doido aí. Sensação térmica, olha só os ouvintes, 2 graus. A sensação térmica nesse momento em Vacaria, 2 graus. E vamos lá, né? Tá chegando o inverno aí, mas as temperaturas já há dias se mostrando aí que o inverno realmente vai ser rigoroso, como a previsão do tempo já era passada aí pelo Ronaldo Coutinho aí, né? Quando ele faz a previsão aí com o Miro Santos. Então, vamos se cuidar, se proteger, porque não vai ser fácil esse inverno, viu? Eu sou Samir Goulart. Estamos iniciando o nosso quilômetro 93 ao vivo pelas ondas da Mais Popular. Obrigado, Papai do Céu, permitir retornar aos microfones da Mais Popular. Olha só, quero dar boa noite ao nosso amigo e colega Tidão, que está nos estúdios da Rádio Esmeralda de Vacaria, na rua Manuel de Brito, 405, bairro Cristina. Desejo um ótimo trabalho para você. E mandando abraço aí para todos os caminhoneiros e caminhoneiras do nosso Brasil. Muito obrigado pelo carinho e também pela tua audiência. E já vamos liberar a comunicação aí, 3231-7828, 984-1862-98. Esses são os números das comunicações para te ligar, participar, mandar teu alô, teu recadinho e vamos colocando aí no decorrer da nossa programação. Agradecendo a todos os nossos patrocinadores, amigos e parceiros do quilômetro 93, há 8 anos junto à Rádio Esmeralda de Vacaria. Então tá aí, tudo chique, tudo maravilhoso. 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Vamos lá, iniciando os trabalhos desta quinta-feira, dia 18 de junho de 2026. Tá chegando a tão esperada sexta-feira aí, cê tá doido, hein? Vamos lá, iniciando primeiro bloco musical, Arrependido com Gino e Geno, Rosa Embriagada com Marília Mendonça e também Demorou Gilberto e Gilmar. Muito boa noite, quintou.

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5: Vamos lá, voltando com o nosso quilômetro 93, um abraço aí pro meu compadre Marcelo Maciel, que é Riachancho, e o meu afilhado aí, grande abraço, João, na audiência e frequência. Edu do bairro Monte Claro também curtindo o programa, e um abraço aí pra dona Undina, seu Jorge, do quilômetro 4. Chegando 23 horas 19 minutos, 9 graus a temperatura. Tá chegando aí o nosso próximo bloco. Alô, Ambev, Zé, Neto e Cristiano, um século sem ti, Mato Grosso e Matias, e foi amor com Zé Vaqueiro.

0: Você tá doido. Você escavou ali, gente.
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0: Hoje, quinta-feira, quintou nesse momento, temperatura em 9 graus, sensação térmica de 2 graus e tá chegando aí, olha só, e a temperatura em Vacaria aí tá marcando chuva para amanhã, vamos ver aí, já vou passar. Nesse momento, aí céu encoberto, venta na Vacaria e a previsão do tempo aí para amanhã, sexta-feira, a temperatura em Vacaria vai variar aí entre 7 graus aí e também 11 graus a máxima e 7 graus a mínima. Sol com muitas nuvens passando, a chuvoso à tarde. A chuva não para à noite, então vai ser chuvoso na parte da tarde e à noite em Vacaria. Está dizendo aqui que vai chover em torno de 12 milímetros. A sensação térmica amanhã, sexta-feira, vai variar aí entre 3 graus e 6 graus. A velocidade do vento em 16 km por hora. O sol nasce às 7 horas da manhã com 14 minutos e se põe às 17 horas e 34 minutos. A fase da lua é a fase da lua nova e a umidade relativa do ar em 100% aí, né, para essa sexta-feira, dia 19 de junho. Essa é a previsão do tempo no nosso quilômetro 93, que leva a fonte climatempo.com.br. Um abraço aí pro nosso amigo, colega, grande Miro Santos. Fala, cidade, o Voz de Veluda tá na audiência, na frequência. Uma ótima noite de quinta, bom descanso, Mirão. Tá chegando aí o alô do nosso amigo, nosso irmão caminhoneiro do Suco do Pica-Pau, QRA. Aí, David, Davidzinho, seja bem-vindo. Boa noite, um abraço, meu irmãozinho.
1: Positivo, graças a Deus, tudo certo. Mas andava lá pro lado do Lagoa Vermelha, só por lá. Lagoa Vermelha, Curitibanas, daí fiquei um tempão por lá. Daí agora estamos aqui do Bom Jesus. Aqui vai tempo aqui agora. Agora estamos. Vamos estar diretão aqui para Vacaria aí, positivo. Graças a Deus, tudo certo comigo aí. Só agradecer aí, positivo, do Samir.
0: Valeu, valeu, meu amigo David. Obrigado pelo carinho e pela tua audiência qualificada. Um abraço aí pra galera do Suco do Pica-Pau. Suco do Pica-Pau aí, carinhosamente, quem faz o puxa aí da madeira, viu? Tá na audiência, na frequência. Abraço aí pra galera. Tá chegando aí, olha só, nosso próximo bloco, Dama de Vermelho, do Duca e Dalvan. Fala a verdade, Mayra Maraíza, aí perto, Porto de Paranaguá. Esse é bacana, hein? Biá e Dino Franco. Muito boa noite, respeitem os caminhoneiros. 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
1: Tá chegando no nosso quilômetro 93 o alô do nosso amigo Enoar Graminho da Silva. Obrigado pelo carinho, meu amigo Enoar, e consternamos a família do seu Arruda. Falecimento do seu Arruda, que foi um herói da estrada. Os nossos irmãos estradeiros estão de luto hoje, 98 anos, perdemos nosso amigo Arruda. Onde ele estiver, vai estar guiando o seu caminhão lá de cima, cuidando de nós.
2: Ouvintes da Rádio Esmeralda, boa noite, Samir. Como é que está nosso campeão lá, tudo bem? Uma homenagem ao nosso velhinho lá, tio Arruda. Tive o prazer de puxar alho junto com ele. Tive o prazer, né? Pô, os motoristas da vacaria estão de luto hoje, né? Né, tio Arruda? 98 anos batendo na marca. Oi, era gaiteira ainda, tocava uma gaita que não era brincadeira. Meus sentimentos à família do tio Arruda aí, ó. E, né? A gente fica triste, né? Vai fazer o quê, né? Agora vai viajar lá no andar de cima, lá, né, tio Samir? Vai viajar lá no andar de cima. Mandar um abraço aos meus colegas de trabalho, gurizada aí, né? Não vou citar nome de ninguém para não esquecer o nome de ninguém, né? Abraço do QRA Bugiganga aí, a família do tio Arruda aí, né? Meus sentimentos aí.

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Tá chegando nesse momento, no quilômetro 93, as loterias desta noite de quinta-feira, quintou. Vamos lá então, chegando aí o quinto prêmio, 6.946. Quinto prêmio, 6.946. Quarto prêmio, 5.233. Quarto prêmio, 5.233. Terceiro prêmio, 4.249. Terceiro prêmio, 4.249. Segundo prêmio, 7.712. Segundo prêmio, 7.712. E o primeiro prêmio na cabeça, 4.598. 4.598. Essa loteria das 18 horas do dia 18 de junho de 2023, Tidão.

0: Olha só, nesse momento aí em Vacaria, temperatura na casa aí dos 9 graus em Vacaria. Curtimos agora, olha só, a canção aqui com o Tidão, aí nos presenteou, chique, bacanizado aí, Tidão, não deixo não, Mano Walter. E agora chegando aí pro Valdecir, bairro Jardim dos Pampas, Não Tem Adeus Quando Se Ama, René, e Um Ombro Amigo para Chorar com Barrerito.
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Tá chegando a nossa mensagem positiva, o momento reflexão no nosso quilômetro 93. Seja muito bem-vindo à sexta-feira. Hoje eu quero que o nosso dia comece iluminado. Que Deus abençoe nossos passos, nossas escolhas e que tudo aconteça do jeitinho que Ele preparou. Essa é a mensagem no quilômetro 93 do momento aí que a gente está curtindo essa sexta-feira maravilhosa, na graça do nosso Senhor. O momento reflexão de hoje, trazendo aí a canção gospel com cantores Os Canarinhos de Cristo, com a música Deus. Muito bom dia, sextou.

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0: Então tá aí, voltando com o nosso quilômetro 93, um abraço para Líder Peças e Acessórios para todos os tipos de caminhões. 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Tá chegando no nosso quilômetro 93, olha só, eu vou mandar um abraço já pro meu amigo, meu compadre aí, Xancho Marcelo Maciel, que ele pediu uma canção topzera aí, oferecendo para todas as morenas. Tá chegando na sequência aí, Xancho, obrigado pelo carinho e audiência, nosso compadre. E agora aí tá chegando, olha só, o nosso quadro gaúcho, as três canções gaúchas, Bate Coxa no Totonho, essa bacana com os serranos aí, te dão. Ajoelha e Chora com Tia Garotos e Bota de Apá com Grupo Minuano. Sejam muito bem-vindos no nosso quilômetro 93, os nossos irmãos caminhoneiros. E o alô do nosso amigo Capra. Seja bem-vindo, meu irmãozinho.
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1: Tem culpado. Toca JJ Morena aí. Temos na escuta do programa aí. E friozão. É nóis.

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0: Agora são 12:31, 9 graus a temperatura em Vacaria, sensação térmica de 2 graus. Nesse momento está chegando as informações da Copa do Mundo 2026 FIFA no nosso quilômetro 93.
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0: Olha só, aí iniciou a segunda rodada aí da Copa do Mundo. A Tchequia empatou aí com a África do Sul em 1-1. Suíça e Bósnia, Suíça 4-1, deu uma lavada aí na Bósnia hoje. E também aí Canadá 6-0 no Catar, hein? Cê tá doido. E o México, último jogo aí, ganhou de 1-0 da Coreia do Sul. O México já está classificado aí para a próxima fase aí da Copa do Mundo. Esses jogos foram todos da quinta-feira. E já hoje, sexta-feira, vamos ter aí às 16 horas Estados Unidos e Áustria. Também aí Escócia e Marrocos às 19 horas. E às 21 horas aí teremos Brasil e Haiti. Aí às 21:30 horas, aí horário de Brasília, segundo jogo da seleção brasileira. Vamos torcer aí para uma vitória e que jogue bem aí, que o Carlos Ancelotti aí faça as mudanças e coloque o centroavante aí para fazer gol, hein? Essas informações do esporte no quilômetro 93. Então tá aí, tá chegando o alozaço aí pro nosso irmão estradeiro Diegão, obrigado pelo carinho, morador do bairro Jardim América, saindo rumo à capital do Bang Bang, Rio de Janeiro, às 4:30 da manhã, viu? Obrigado aí pelo carinho e audiência. Tá chegando Meu Vício, Michel Teló, Homem de Pedra, Trio Parada Dura, Escrito nas Estrelas com Lauana Prado. Muito bom dia, sextou.
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4: Olha só, quero mandar um abraço carinhoso aí pro meu amigo que tá na audiência, fofo do bairro Monte Claro. Obrigado aí pelo carinho e também curtindo a nossa música aí, uma boa música que o Tidão tá preparando a dedo aí. O nosso amigo aí, Andrews, do bairro Jardim dos Pampas. Quero mandar um abraço aí pro nosso amigo Moreno, lá do bairro Santana, que estão carteando. Estão curtindo aí o programa. Obrigado aí pelo carinho. Hoje, sexta-feira, sextou. E muito frio na Vacaria, todo mundo se prepara que o inverno vai ser chuvoso, de muito frio. Lembrando sempre, né, quem puder ajudar aí na campanha do agasalho, né, tem os pontos de coleta dos agasalhos, sempre em bom estado. Deixa aí no teu carro um casaco, um cobertor, sempre em bom estado. Só pensar, eu usaria? E aí você deixa no carro para fazer a doação aí para alguns moradores de rua, que a gente sabe que tem muitos em Vacaria, e também sempre algumas cobertas aí para os animais de rua, né, deixar a ração, enfim, no seu carro aí. Quando você avistar, ajude as pessoas, os animaizinhos de rua aí, que fazem muito bem. Então tá aí, chegando o final do nosso quilômetro 93, faltando aí 15 minutinhos para a chegada da 1h da manhã, agradecendo os trabalhos na mesa de som aí do nosso amigo Tidão, obrigado pelo carinho e pela parceria. Deus abençoe, e daqui a pouquinho, às 23 horas, voltamos com o programa da sexta-feira, o finaleiro da semana aí, para fechar com chave de diamante aí. Obrigado a todos, um abraço também aí para todos os caminhoneiros que estão no trecho. E quem estiver chegando em casa aí, curte o kit família. Positivo? Vamos lá então, na sequência, tá chegando aí mais canções aí no nosso quilômetro 93, para fechar os nossos trabalhos ao vivo aí. Tá chegando o Vestido de Seda, Teodoro Sampaio, Porta Retrato com Edson Hudson e Paixão Anônima com o Milionário e José Rico. E na sequência, a Oração da Noite com Cid Moreira e Madrugadão Caminhoneiro, 1 hora só de músicas dedicadas ao mundo estradeiro. A todos os nossos amigos patrocinadores do nosso quilômetro 93, também aquele salve carinhoso que estão conosco aí nesses 8 anos de programa junto à Rádio Esmeralda. A todos eu desejo muito bom dia, ótima e abençoada madrugada. Fiquem todos com Deus. Fui!

meu Pai, agora que as vozes silenciaram e os clamores se apagaram, aqui, ao pé da cama, minha alma se eleva a Ti para dizer: creio em Ti, espero em Ti, amo-Te com todas as minhas forças. Glória a Ti, Senhor. Deponho em Tuas mãos a fadiga e a luta, as alegrias e desencantos deste dia que ficou para trás. Se os nervos me traíram, se os impulsos egoístas me dominaram e dei lugar ao rancor e à tristeza, perdão, Senhor, tem piedade de mim. Se fui infiel, se pronunciei palavras vãs, se me deixei levar pela impaciência, se fui um espinho para alguém, perdão, Senhor. Nesta noite não quero me entregar ao sono sem sentir sobre minha alma a segurança da Tua misericórdia, Tua doce misericórdia, inteiramente gratuita, Senhor. Eu Te agradeço, meu Pai, porque foste a sombra fresca que me cobriu durante todo este dia. Eu Te agradeço porque, invisível, carinhoso, envolvente, cuidaste de mim como uma mãe em todas estas horas. Senhor, ao redor de mim, tudo já é silêncio e calma. Envia o anjo da paz a esta casa. Relaxa meus nervos, sossega o meu espírito, solta as minhas tensões, inunda meu ser de silêncio e de serenidade. Vela por mim, Pai querido, enquanto eu me entrego, confiante, ao sono, como uma criança que dorme feliz em Teus braços. Em Teu nome, Senhor, descansarei tranquilo.

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5:02, estamos chegando aí com o Bom Dia Gaúcho desta manhã de sexta-feira, hoje de 19 do mês de junho de 2026. E no último dia do outono. Hoje é dia de Santos Gervásio e Protásio. Também Santa Juliana Falconieri e Santa Ema de Gurk.

Hoje é dia do migrante, também dia internacional para a eliminação da violência sexual em conflito. Também dia mundial de conscientização sobre a doença de falciforme. Dia nacional do luto. Dia mundial do albatroz. Dia do cinema brasileiro. Também São Romualdo. De janeiro a hoje passaram-se 170 dias, faltando 195 para o final do ano. A fase da lua é nova, a estação é outono, então. A temperatura nesse instante aqui na Manuel de Brito está em 10 graus, mas a sensação é de 6, né? Este vento cortante de assovianos. A previsão para hoje será um pouco mais quente que ontem, sol com muitas nuvens passando a chuvoso à tarde, marcando 10 milímetros para o dia de hoje. É o inverno chegando, mostrando o ar da graça. Vamos começando por aqui, cumprimentando você, nosso amigo do campo, nosso amigo da cidade, você que está indo para o trabalho, você que já está trabalhando, você que está retornando também. Sejam todos muito bem-vindos. Vamos até às 6h25, melhor da música do Rio Grande. 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Sua mensagem de texto, seu áudio básico aquele de 30 segundos. Ou 32317828, fala direto comigo aqui no estúdio da Mais Popular. Vamos começando o bloco aí musical com Iedo Silva, o Chiquita. Na sequência, o Miguel Bica com o Guaçu Piano. E João Luiz Correia aí neste medley. Um bagual corcoviador, me vou pra maneira e derrodei em rodei. Agora 5h05, bom dia, bom dia.

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0: 5h17, seguimos por aí com a temperatura em 10 graus, sensação de 6. Mas é o inverno que vem chegando, devagarito, ali atrás do morro. Dobrar a esquina aí já está o inverno. Nosso amigo Valmir já está ligado conosco, aí já pediu um shot laranjeira. Depois laranjeira velha. E o seu Quevedo também já chegou cedo por ali hoje. Quevedo mandando seu alô. Fala, seu Quevedo.
1: E aí, meu amigo Duarte, bom dia. Tá bom no dia, né? É um ventinho, mas tá melhor que os outros dias, né? Tá ok? É, um bom dia aí pro meu amigo Kiko, pro Gaúchinho do Mercado Trentim, pro Jair, pro Pedrinho, lá pra Esquil, o Paulo do Quinto, o Duan, o Marcelo do Palmar 4, seu Adão Santana Gramento e o Fernando, arrumador de fogão aí, né? Toca pra nós hoje aí, Duarte. É, acidente campeiro com o Leonardo. Tá ok? Um bom dia. Temos chimateando por aqui.
0: Tá especial, seu querido. Vai neste bloco, sim. E também vamos trazendo aí lembranças aí com o Porca Velho. Essa gravação do DVD 30 anos ao vivo. Nosso amigo Rui Teles que pediu. Cinco e 19.

5:33, já estamos de volta por aqui com um Bom Dia Gaúcho desta manhã de sexta-feira, 19 do mês de junho de 2026. Temperatura em 10 graus, sensação de 6.

Vamos às cotações agropecuárias aí para o dia de hoje. A soja fechou o mercado ontem R$124 a saca. Milho mantendo-se, estava em 64. Feijão preço médio 152. Boi gordo está na faixa de 11 a 11,50. Terneiros e terneiros de 13 a 15 reais. A vaca gorda 10,50. Cordeiros e cordeiras a 12 reais. Suíno 6,80. E o dólar fechou o mercado ontem em alta R$5,16. Um abraço aí, compadre Mano Mesquita. Seu Darcy Vargas de Almeida.

0: nosso amigo Kiko também tá por ali. Fala, Kiko.
1: Bom dia, Anderson. Toca, mano, ali, meu tá. Escolha, amigo velho. Meu amigo Liz Hamilton, seguir aí. E poder pau lá, velho. Ontem encontrei Moreno lá no Bela Vista, lá. Levou uma projada com... Certo, já levantou. Amigo velho, levanta de pau. Vou apanhar meu verdito, um abraço.
0: Tá especial, então. Vamos adiante aqui, meus amigos, também. O Paulo Moreira já tá por ali, grande abraço. Nosso amigo Jair, hoje faltou fogo.
2: Bom dia, Duarte, bom dia aos ouvintes. Manda um alô aí pro Paulo, pro Júnior, pro Ney, pro Miranda, pro Paletinha, pro Alemão. Buena, tá passando o ônibus, já ficaram pra trás o pessoal.
0: Faltou fogo bem antes do esperado, né? Vamos neste bloco então. Este gaúcho sou eu, gaúcho da fronteira. Mano Lima com Assombração. E o João Marcos que eu bolsas. Aí solito na estância. Sei que tá solito na estância, mateando, fazendo as lidas. Gauchada, amiga aí que estão de rádio ligado, ouvido atento e mate cevada. 5h36.

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4: Faltando 11 minutos agora para as 6, seguimos por aqui com o Bom Dia Gaúcho até as 6h25, para você, nosso amigo ouvinte de todas as manhãs. Neste um ano e um fiapo.

sempre ligado conosco. Um abraço também ao nosso amigo Daltro Acioli, o tio Daltro, nosso amigo aí, parceiro, os títulos de cidadão emérito de Vacaria, mais do que merecido. Parabéns a você, Daltro, e todos os familiares, pela pessoa que tu é, porque pelo que você já fez e continuará fazendo pela Vacaria. Agora ele que está à frente dos vacarianos a cavalo também. Grande abraço. Então vamos bem na porteira neste bloco. E também o deputado Luiz Marenco aí, a Sombra da Saudade. O pessoal do Galpão Amizade, alô Betinho. Cadê o João Moraes? Acho que já tá por ali, só não mandou seu bom dia ainda. O Clair, da turma aí, grande abraço.

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2: Seis horas e três minutos, temperatura 10 graus, sensação de 6, devido ao vento. Seguimos por aqui com vocês até às 6h25, melhor da música do Rio Grande. 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Vamos adiante aí, nosso amigo Paulo César aí da Jaquirana, que pediu um dia de chuva, vem neste bloco, e também pro meu amigo alemão, que tá por ali. Fala, tio alemão.
3: Bom dia, meu guri.
2: Ah, não, é o João.
3: Paulo César.
2: Paulo César, de Gramado.
3: Toca fundo da grota pra nós, hein? Então tá. Feito, professor, minha esposa Sebastiana, Paulo César, tá? Todos ouvintes, valeu.
4: Buenas, Duarte.
2: Aqui, o alemão.
4: Do Campestre. Toque pra nós aí, ó. Pouso. Aqui é sexta-feira, né? Sextou hoje. Estamos só pelo Pix.
2: É isso, Tony. Grande abraço.
4: Tudo da Vacaria, os amigos, o patrão Paulo. Tá passando o comando aí pro seu irmão Adelar, né? E o Tocaio Jair e os demais amigos aí.
2: Então vamos de dia de chuva. Depois o pouso. Depois o fundo da grota. Vamos ajeitando por aqui. 6h05.

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1: Como diz o seu Lauro Siqueira, esse relógio aí tá me mandando embora, quase. 6h17. Um abraço ao nosso amigo Luiz Carlos aí, pessoal da Ramadinha, tá mandando um abraço pro seu Clodovir e seu Luiz André. Estão na escuta aí, grande abraço da turma aí, uma excelente sexta-feira. Nosso amigo Gatão também já tá por ali, ouvido atento, rádio ligado e Mato Cevado. Aquele abraço. Tio Paulinho, fala seu Paulinho.
2: Bom dia, meu amigo Duarte, temos um ligado na programação aí. Deve mandar um alô aí pros irmãos Jair Júnior, mãe Zenir. Os amigos aí, o Pingo Rezende, o Evandro, tio Nica, só que tio Nica já tá todo charada, Paulinho, Márcia, Bolacha, o Artinho, Lemão do Campestre, até Paula Sartoceda hoje, hein? Que deu nele? Vamos lá, seu Luiz Hamilton, seu Kiko, Gauchinho. Se puder, toca pra nós no Rasto da Gadaria. Tchau,
1: sextou. É, tio Paulo, que é isso aí, mas o Vomir só levantou pra de repente botar uma água do joelho fora e dormiu de novo. Só pode. O Jair manda um príncipe do dinheiro, mas ele não escuta, não adianta. Vamos terminar o bloco aí com o chasque pra Dom Munhoz. Depois tem intervalo comercial. E já voltamos aí pra dar um tchau. 6h19.

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8: Seis horas e 23 minutos, é o final aí do Bom Dia Gaúcho desta manhã de sexta-feira, hoje dia 19 do mês de junho de 2026. Um abraço aí a toda a turma que esteve conosco até este horário. Amigo Leônidas, aí no Empório 285, ali na BR 285. Abraço também a todos os nossos amigos aí que trabalham na padaria, o tio Ayrton, o tio Long, toda a turma aí que se mexe cedo, pessoal das borracharias também. Aquele abraço. Enfim, a todos vocês que estão de rádio ligado, ouvido atento, mate cevado conosco. Lidando com os pingos, já estão no trecho. Uma excelente sexta-feira a todos. O seu Pingo Resende está por ali, grande abraço. Dito isso, acho que encerramos por aqui, deixando aí no rastro da gadaria a pedido do patrão Paulo. Amanhã estaremos de volta por aí com o Dia Gaúcho e o Campo e Galpão. Um abraço a todos e até amanhã. Está por aqui nosso amigo Adelar Gonçalves, assumindo os botões. Seu Valdir Bosque para o primeiro edição. Um abraço e até amanhã.

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1: Em Vacaria, pontualmente, 6:30, pelo horário oficial de Brasília.
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1: Bom dia, destaques da primeira edição desse dia 19 do mês de junho do ano 2026. É sexta-feira, a estação é outono, a fase da lua é nova ainda. A Guarda Municipal atendeu ontem 2 acidentes de trânsito e emitiu 2 notificações com base no Código de Trânsito Brasileiro. Draco Vacaria captura foragido do Poder Judiciário. Vacaria registra mais de 260 denúncias de violência contra idosos. Estudantes de Vacaria participam de curso que estimulam a leitura. Miro Santos vai falar sobre meio ambiente. Daltro Ascioli recebeu ontem título de cidadão emérito do Poder Legislativo. Primeiro Sargento Marcos encerra mais de 2 décadas de atividade no Corpo de Bombeiros. Dupla presa pichando viaduto em São Paulo. Essa foi excepcional. Vi pela televisão, que barbaridade. Casal é preso após menino de 10 anos morrer por problemas de agressividade. Esses e outros assuntos a partir de agora na primeira edição. 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Agora são 6 horas e 34 minutos, vamos conferindo. 6h34, agora pulou. 6h35, e o tempo aqui em Vaquaria é instável, e o vento aí está quase arrancando aqui a Palmeirinha. O vento agora é de 30 km por hora, aliás, a previsão essa não falhou. A previsão de chuva hoje, 9 a mínima, 12 a máxima, 78% da umidade. Amanhã também está marcando chuva. Amanhã é sábado, 7 a mínima, 12 a máxima, 79% da umidade do ar. O tempo fica bom no domingo, 8 a mínima, 17 a máxima, 78% da umidade do ar. E o sol vai nascer 7h15 e eu acho que é meio difícil o sol aparecer hoje. 7h15, o nascimento do sol, 17h34, o pôr do sol, vento 30 km por hora. E não há ainda estipole. Hoje é Dia Nacional do Cinema. Porque não temos mais cinema para assistir aqui, mas se a gente quer, vai ali em Caxias, dá um pulinho, ou em Lages, e volta em seguidinha, né, seu Anderson? Tá pronto o café ali?
2: Agora sim.
1: Agora tá. Beleza pura. Mas demorou, né? Ah, é porque a água não conseguia esquentar a água ali. Ou faltou pó? Não, nenhum dos dois, né? A água estava quentinha. Um abraço aí para o senhor e a senhora que estão acompanhando a gente a partir desse exato momento. 10 graus é a temperatura. Vamos agora às 6h36, trazendo os indicadores. Vamos conferindo mais uma vez o horário. Aí, Adelar, 6 horas e 36 minutos. Confere. 6h36, o tempo é instável, previsão de chuva 10 graus, a sensação é de 7 graus, não está frio não, dá para sair tranquilamente. Só se chove, né, tem que pegar um guarda-chuva ou ir de carro. Quem não tem carro vai de guarda-chuva, guarda-chuva é só para não molhar mesmo os ombros. Mas resolve um pouquinho, né? A saca de soja 123, o milho 64, o trigo 1.350 tonelada, feijão preto 220, o carioquinha 330, o boi, boi gordo 12,30 a 12,50, a vaca gorda 10 a 9,50. Agora o guarda-chuva me salvou muito, viu, Adela? Salvou muito minha pele. Sem guarda-chuva, vou te contar uma coisa, aí tu é dos pés à cabeça, claro que. Agora tem uns guarda-chuva bem grande que é quase como uma lona, um guarda-sol, dificilmente. Mas o guarda-chuva ainda é uma proteção. Se você sai do teu carro, vai atravessar uma rua para ir numa loja, sim, a guarda-chuva vai se molhar tudo. Então, já sabe, né? Já sabe. Vamos agora às bolsas. A de São Paulo fechou em queda 0,1%. O índice Dow Jones, alta 0,14%. Nasdaq alta também, 1,91%. Grama do ouro, hoje a cotação 686 a 735. O euro, 5,97. Alta, 0,97%. Ah, sim. O dólar comercial, 5,17, uma alta de 1,3%. Agora são 6 horas e 38, não vá perder a hora e nem a responsabilidade. Um abraço aí para Luiz Marley Buzinho, também seus colegas de trabalho. Estamos aí tristes com a perda aí do Paulinho. O Paulinho trabalhou muito tempo com o táxi do Marley. Paulo Gilberto Ferreira dos Santos. Paulinho, 69 anos, tinha muito tempo ainda pela frente, mas Deus o quis levar. Então, o que a gente vai fazer? Nós não temos as mínimas condições de fazer interpretação. Deus é quem sabe, e chegou a hora dele, né? Nós somos que nem remédio, Adelar. Temos vencimentos aqui nessa nessa terra, no plano espiritual. Mas, de qualquer maneira, nossos sentimentos a toda a família, inclusive dos taxistas, pela perda aí do Paulinho, como era mais conhecido. Agora vamos trazer o quê? Ah, sim, a loteria das 18 horas, então, é para já. 4.598, o primeiro prêmio da loteria das 18 horas. Em seguidinha, do outro lado dos comerciais, vamos trazer os 5 prêmios. Já, já.
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5: Obrigado, Adelar. Agora são 6 horas e 44 minutos. O tempo aqui em Vacaria é encoberto, é noite ainda. 10 graus de temperatura, a sensação é de 7 graus. Quinto prêmio da loteria das 18 horas, 6.946. Quarto prêmio, 5.233. O terceiro prêmio, 4.249. O segundo prêmio, 7.712. O primeiro prêmio, 4.598. Das 14 horas, o primeiro prêmio, 9.365. Das 16, 3.604. Das 21 horas, primeiro prêmio, 2.291. Não preocupe, não preocupe. Depois das 7, vem tudo de novo. Aí, se você não conseguiu anotar, terá mais uma oportunidade. E aí nós vamos trazer a Mega. Mega Sena não tem acertador. Loto fácil, poxa, bastante acertador. Um bom dinheirinho. Mais de 1,5 milhão. É um baita de um dinheiro. Aracati ou Araçati. O Ceará é um deles, Imperatriz no Maranhão, Belo Horizonte, Maringá, Bauru, não o Bauru de Comer, Bauru a cidade, e São Bernardo do Campo. São os acertadores, mais de 1,5 milhão cada um. Depois os números, depois das 7. Time Mania, essa não tem ganhador na principal. Dia de sorte também, a sorte foi para outro lado, mas aqui não. Agora são 6 horas e 46 minutos, estava olhando ali, Adelar e ouvintes, estava escutando ali as emissoras do centro do país e também outros institutos, tal de fenômeno El Niño. As pessoas estão despreocupadas quanto ao El Niño aqui. E vai dar uma reviravolta nesse nosso planeta aqui. Diz que as áreas mais atingidas serão a nossa região aqui, região sul e lá no Nordeste, que lá possivelmente seca, muita seca, e aqui em nossa região muita água, probabilidade até de falta de água potável. Eu já estou aconselhando, Edelar, isso aí não é alarme, apenas é uma prevenção que a gente está lançando no ar aqui. para ir até o verão de 2027. Esse super El Niño, como já está sendo denominado aí, super El Niño, e que é para as pessoas começarem a se prevenir, inclusive estocar água potável em casa, porque a probabilidade, inclusive, será que vai se repetir tudo ali na grande Porto Alegre, o que aconteceu? Por favor, por favor. Mas é um recado que o ser superior está mandando para a Terra, mas as pessoas não estão acreditando no que pode vir. Vai haver uma movimentação, inclusive, nos oceanos, aí, o que vai dar toda essa reviravolta. Então, as pessoas, de repente, se parassem um pouquinho e pensassem, será que adiantaria ou não? As pessoas não estão mais nem se entendendo. Aí. É filho matando pai, é pai matando filho, é marido matando mulher, é mulher matando marido, é gente que não se entende mais, é homem querendo virar mulher, mulher querendo virar homem, é uma coisa assim que, olha, vamos dizer que eu sou o dono da verdade, não, eu não sou dono da verdade, é que eu tenho uma coisa comigo que eu não tiro. Eu sou uma pessoa que leio bastante, ouço grandes órgãos de comunicação, ouço grandes personalidades que sabem o que estão dizendo. Então, por esses motivos, às vezes a gente tem que dizer essas coisas. O que eu estou falando aqui é apenas uma recomendação. Pode, e a gente torce para que não aconteça nada em nossa região. Mas isso aí só Deus vai saber o que vai acontecer. A gente não pode mudar o curso dos acontecimentos superiores. Agora são 6:49, o tempo aqui em Vacaria é instável. Por enquanto não está chovendo, mas a previsão é de chuva e é noite ainda. A morte de um menino de 10 anos de idade mobilizando a polícia civil ali da cidade de Canela, em uma cidade turística. Na manhã dessa quinta-feira, um homem e uma mulher foram presos suspeitos de praticar violência contra a criança que faleceu após dar entrada no hospital do município. Os dois naturais do estado do Paraná seriam padrinhos do garotinho e da criança nascidos em Suriname, pois que faz fronteira com o Brasil no norte. O caso veio à tona quando o garoto

nascida na República de Suriname, estava sob a responsabilidade de um casal que possuía sua guarda provisória aqui no Rio Grande do Sul. Os dois suspeitos, moradores da Serra Gaúcha, há mais de duas décadas, foram localizados, detidos pela Polícia Civil, poucas horas após o caso ser comunicado às autoridades. Mais uma aqui da segurança. Dois homens foram presos na madrugada após serem flagrados pichando uma estrutura lá em São Leopoldo. Viu isso pela televisão? Viu? Que loucura, usaram até drone ali no Vale dos Sinos. A ação ocorreu por volta das 2h40 da madrugada. Em vez de estarem trabalhando, estão fazendo sujeira, né? Na região do viaduto da Unicinos, na avenida sobre a BR-116, no bairro São João Batista. De acordo com a Guarda Civil Municipal, o flagrante foi feito a partir do sistema de vídeo monitoramento da cidade, que identificou a ação em tempo real e acionou as equipes. Ao chegar no local, os agentes encontraram um dos suspeitos suspenso por corda de rapel enquanto que realizava a pintura irregular da estrutura. Agora, uma coisa a gente tem que deixar claro: deveria, mas se fizer isso é maldade, obrigar essas pessoas a limpar, a repintar essa sujeira que eles fizeram lá. Mas aí, se acontecer isso aí, não, isso aí não pode. Agora, pichar eles podem, mas limpar, não. Porque é uma lei que diz que não pode. Então, o que nós vamos fazer? Deixa a coisa andar. Deixa a coisa andar. Temos o que agora? Ah, sim, as curtas. Então, vamos a elas. Vamos às frases agora. São 6 horas, 52 minutos, 6h52, o tempo aqui em Vacaria é encoberto. 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Agora são 6h54. 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O que será que a produção deixou? Ah, mas vamos saber agora já. Se você acordasse todo dia com animação do final de expediente na sexta-feira, o mundo seria seu? Olha, boa. Vamos repetir. Se você acordasse todo dia com animação do final de expediente da sexta-feira, o mundo seria seu. O trabalho é a coisa mais importante em termos na vida, como logo é de bom tom sempre deixar um pouco para o dia seguinte. Então, já sabem, não podemos deixar tudo em dia hoje, temos que deixar alguma coisinha para amanhã. Receita para ganhar o mundo: ir para o trabalho,
com empolgação

0: com a qual você sai na sexta-feira, viu? Boa, boa também. Por mais fundo que seja o buraco em que você está, sorria. Afinal, ainda não tem terra caindo na sua cabeça. Olha aí que frase. Essa aqui é uma mensagem muito interessante, ó. Por mais fundo que seja o buraco em que você está, sorria. Afinal, ainda não tem terra caindo na sua cabeça. Essa é pesada, né? Existe gente que é como nuvem. É só ir embora que o dia fica lindo. Será que tem desse tipo de jeito, Adelano? Existe gente que é como nuvem. É só ir embora que o dia fica lindo. Mas essa aqui é até meia debochadinha, mas tudo bem. Valeu, valeu. Boas fases, boas. Agora são 6 horas e 56 minutos já, em seguida de volta.
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0: Obrigado, Adelar. Agora são 6 horas e 59 minutos, 6h59. O tempo aqui em Vacaria é instável. O vento velho está soprando para valer. 10 graus a temperatura, a sensação é de 7. O Miro Santos já está chegando. Assunto que ele vai enfocar é sobre meio ambiente. É isso, Miro? Vai lá que é com você, então.
9: A Ambiental Plast tornou-se a primeira empresa a formalizar um termo de engajamento com a Invest RS e a Federação das Indústrias do Estado do Rio Grande do Sul, a Fiergs, para participação nas ações do programa Conexão Indústria RS. A assinatura do documento ocorreu na terça-feira, dia 16, na sede da Invest RS, e representa o interesse mútuo das instituições em fortalecer a integração entre empresas, fornecedores e investidores, ampliando oportunidades de negócios e contribuindo para o desenvolvimento da indústria gaúcha. Por meio do termo de engajamento ambiental Plast, poderá participar das iniciativas promovidas pelo programa, indicando, conforme seus interesses e políticas internas, demandas relacionadas a produtos, serviços, tecnologias, cronogramas, estimados e outras informações que possam subsidiar a realização de reuniões, rodadas de aproximação, encontros de oportunidades e demais ações voltadas ao fortalecimento das cadeias produtivas. Desenvolvido pela Invest RS e pela Fiergs, o Conexão Indústria RS é um programa de desenvolvimento e adensamento das cadeias produtivas do Rio Grande do Sul. A iniciativa busca ampliar as oportunidades de negócios entre investidores e fornecedores locais, incentivando a utilização de conteúdo local, promovendo a adoção de novas tecnologias e contribuindo para o aprimoramento dos processos produtivos das empresas gaúchas. Entre as principais ações do programa estão a articulação de parcerias estratégicas, o desenvolvimento de fornecedores, a realização de encontros, de oportunidade entre empresas e fornecedores, a mobilização das mais de 52 mil indústrias do Estado, além da assessoria para capacitação e certificação de fornecedores e do acompanhamento dos resultados obtidos junto às empresas demandantes. A Ambiental Plast é um projeto da Rodoplast aqui de Vacaria. Do jornalismo, Miro Santos.
0: Obrigado, Miro. Agora são 7h02. O Marcec, um grande abraço para você. Já pronto para mais um dia de trabalho, um dia de luta, encerrando com chave de ouro a semana. Vamos ao comercial já, em seguida de volta.
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0: Obrigado, Adelar. Agora são 7h05 e o tempo aqui em Vacaria permanece fechado, previsão de chuva, temperatura de 10 graus. Vamos trazer agora os indicadores econômicos e todas as loterias. Pegou o papelzinho, já ia a caneta, então vamos lá. Saca de soja 123, o milho 64, o trigo 1.350 a tonelada, feijão preto 220, 330 feijão carioquinha, o boi 12,30 a 12,50. Já tem a vaca gorda 10, vaca magra 9,50. Bolsa de São Paulo fechou em queda 0,1%, o índice Dow Jones em alta 0,14%. Em alta também Nasdaq em 1,91%, grama do ouro 686 a 735. E o dólar comercial 5,17, alta de 1,3%. O euro também alta 5,97, alta foi de 0,97%. Repetindo agora a loteria das 18 horas, o quinto prêmio 6.946. Quarto prêmio, 5.233. O terceiro prêmio, 4.249. O segundo prêmio, 7.712. O primeiro prêmio, 4.598. Das 14, o primeiro prêmio, 9.365. Das 16 horas, 3.604. E das 21 horas, 2.291. Mega Sena, o concurso é o 3.020, os números sorteados 06, 09, 17, 27, 29 e 45. Ninguém acertou a principal, 59 acertaram 5 números, 26.657 a cada um. Loto fácil, são 6 ganhadores para o concurso 3.714, os números são 03, 04, 05, 06. Depois marquem 09, 10, 11, 12, 13, 14, 15, 16, 18, 19, 21. Cada um acertador vai receber 1.590.000. São eles um de Araçati, outro de Imperatriz, essa aqui é do Ceará, outro do Maranhão, Belo Horizonte, BH e outro Maringá, Paraná, e um de Bauru, São Paulo, e mais um São Bernardo do Campo, São Paulo. 1.760 para cada um que acertaram cinco números, são 546. É, pouca coisa, dá para pagar uma parte do churrasco desse fim de semana. Time Mania, concurso 2.405, números sorteados são 09, 15, 26, 52, 56, 58 e 80, com 7 acertos, não tem nenhum ganhador. Mas nós temos aqui um com 6 acertos, opa, um bom dinheiro, até 71.639. O dia de sorte, o concurso é o 1.227, números 03, 09, 10, 21, 22, 28 e 31. Mês da sorte é maio. Ninguém acertou a principal. Tem 49 com 6 acertos, 2.518 a cada um. Em seguida, chegando aí na sua casa, as informações da segurança. Felizmente, pouca coisa. Vamos em seguidinha às informações da segurança.
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0: Obrigado, Adelar. Agora são 7 horas e 12 minutos. Clareou o dia, mas o tempo está enferruscado. E a previsão é de chuva, 10 graus, a temperatura 7 é a sensação. Informações da segurança agora chegando na sua residência.
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0: A Guarda Municipal atendeu nas últimas horas 2 acidentes com danos materiais e emitiu 2 notificações com base no Código de Trânsito Brasileiro. E encontra-se na sede da Guarda Municipal a carteira contendo documentos de Ivo César de Vargas, um cartão bancário de Taína Pereira e ainda uma sacola contendo lancetas para teste e verificação de glicemia. É só procurar no departamento da Guarda Municipal. A Delegacia de Repressão de Ações Criminosas Organizadas da Draco de Vacaria efetuou na data de ontem a prisão de um foragido do Poder Judiciário condenado por estupro de um adolescente de 15 anos de idade, fato que ocorreu no município ali de Cacique Doble. O indivíduo foi condenado a 10 anos de cadeia após obter a progressão ao regime semiaberto 2024 deixou de retornar ao sistema prisional, passando na condição aí sim de foragido. Após o trabalho de inteligência, cruzamento de informações e também diligências investigativas, policiais civis da Draco Vacaria localizaram o condenado na localidade de Altos da Serra, Passo do Socorro, onde foi dado cumprimento de mandado de prisão expedido pelo Poder Judiciário. A localização do paradeiro do foragido contou com a colaboração também do Núcleo de Capturas da Polícia Federal de Caxias, demonstrando a importância da integração entre as forças de segurança pública no combate à criminalidade e na efetivação das decisões judiciais. A captura demonstra o comprometimento da Polícia Civil com a responsabilização criminal e a efetividade das decisões judiciais. A atuação permanente das equipes policiais reforça que a condição de foragido não representa impunidade, mas apenas um atraso do cumprimento da justiça. A Draco Vacaria segue firme na localização de indivíduos que tentem se furtar da aplicação da lei, reafirmando seu compromisso com a segurança da população e o cumprimento das determinações do Poder Judiciário. Agora são 7h15, comercial já em seguida de volta. Aguarde.
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0: Obrigado, Adelara. Agora são 7h18. O tempo em Vacaria é encoberto, previsão de chuva, 10 graus de temperatura. Convocando agora Leonardo Silveira. Estudantes de Vacaria participam de curso que estimula a leitura. É isso mesmo, Leonardo. Vai lá que é com você.
23: A Secretaria Municipal da Educação realiza o primeiro concurso de desenho e poesia. A iniciativa faz parte das estratégias de qualificação do ensino. O concurso alcança estudantes do pré-2 e primeiro ao nono ano das escolas municipais, estaduais e particulares. O período de produção dos desenhos e poesias está aberto. Haverá premiação para os melhores trabalhos e será entregue na Feira do Livro, no mês de outubro. Quem dá mais detalhes é a professora Ecléa Costa, da Secretaria Municipal de Educação.
24: Nosso convite é para todos os estudantes do município, das redes municipal, estadual e particular de ensino, para participarem do concurso literário de desenho e poesia, que traz o tema Universo dentro de cada livro. O concurso contempla duas modalidades, então as crianças da pré-escola 2 ao terceiro ano participam por meio da produção de desenhos. Já os estudantes do quarto ao nono ano participam com poesias originais e inéditas. As atividades já estão sendo desenvolvidas nas escolas até o dia 26 de junho. Depois dessa etapa, os trabalhos seguem para a seleção escolar e posteriormente para a etapa municipal, quando eles serão avaliados por comissões organizadas especialmente para esse concurso. O resultado final será divulgado no dia 16 de outubro, durante a 44ª Feira do Livro e a 26ª Feira do Artesanato de Vacaria. A Secretaria Municipal de Educação reforça o convite para que escolas, professores, estudantes e famílias façam parte dessa iniciativa, que valoriza a leitura incentiva a produção artística e fortalece a educação em nosso município. Para mais informações, os interessados podem procurar sua escola ou entrar em contato com a Secretaria Municipal de Educação.
1: Do jornalismo, Leonardo Silveira.
0: Muito bem, Leonardo, agora são 7:20, 7:20, e o tempo aqui em Vacaria permanece o mesmo, não mudou absolutamente nada. A previsão é de chuva. Está se armando, espera que ela venha, não agora, ela guarda um pouquinho. A Câmara de Vereadores de Vacaria realizou sessão solene nesta quinta-feira para homenagear Daltro Acioli Camargo com o título de cidadão emérito, reconhecimento concedido a pessoas que dedicam suas vidas ao desenvolvimento e também ao bem-estar da comunidade. A homenagem foi proposta pela vereadora Silvana Montanari e aprovada por unanimidade de votos. Ao longo de sua trajetória, Daltro construiu uma história marcada pelo voluntariado, pela solidariedade e pelo compromisso com diversas entidades de causas sociais. Sua atuação junto ao Asilo Santa Isabel, a PAI, Rotary Club Vacaria dos Pinhais, Movimento de Cursilhos, Vacarianos a Cavalo, CTGs e tantas outras instituições faz dele uma referência de cidadania e serviço ao próximo. Durante a solenidade, a vereadora Silvana Montanari destacou que Daltro é um legítimo representante dos valores que caracterizam o povo vacariense: trabalho, honestidade, solidariedade e compromisso com a comunidade. Segundo ela, a homenagem simboliza a gratidão de Vacaria a um cidadão que fez participação comunitária um propósito da sua vida. Em seu pronunciamento, o homenageado destacou a importância da família, da fé e das pessoas que caminharam ao seu lado, afirmando que a homenagem pertence também a todos que contribuíram para a sua jornada. Não levamos riquezas ou cargos, levamos apenas o bem que fizemos e o amor que deixamos nas pessoas, destacou Daltro. A trajetória de Daltro Acioli Camargo é marcada pela atuação profissional na antiga Corlac e também posteriormente na Emater, além de uma intensa participação em entidades comunitárias, beneficentes, culturais, tradicionalistas, tornando-se uma referência de solidariedade, cidadania, dedicação ao próximo. Eu estava presente também a esse ato, ao convite dele, estava as dependências da Câmara completamente lotadas. Parabéns, Daltro, você é um merecedor, é um vencedor. Agora são 7:23, temos o comercial, né, Adelardo? Vamos ao comercial, então.
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0: Obrigado, Adelar. Agora são 7 horas e 26 minutos e a temperatura não mudou absolutamente em nada. Aqui estamos com 10 graus. Após mais de 22 anos dedicados à proteção da vida, do patrimônio e da comunidade, o primeiro sargento Marcos encerrou nesta semana sua trajetória do Corpo de Bombeiros Militar, deixando um legado de profissionalismo, comprometimento e serviço à população. Ingressando na corporação 17 de fevereiro de 2003, o militar realizou o seu curso de formação na então, Escola de Bombeiros da Brigada Militar, atual Academia de Bombeiros Militar. Desde 2004, atuou diretamente na área de prevenção contra incêndios e sinistros, acompanhando importantes transformações na legislação e também nos processos de segurança ao longo desses anos. Durante sua carreira, participou de inúmeras ocorrências marcantes, entre elas destacando-se o incêndio de uma residência que vitimou fatalmente 5 crianças da mesma família, uma tragédia que marcou profundamente a sua vida profissional. Também esteve presente no atendimento a consequências do tornado que atingiu o município de Montes Capões, além de grandes incêndios registrados na região, como ocorrido no hotel, novo hotel, na fábrica de queijo da Razipe e o asilo Santa Isabel também. Ao longo de sua atuação na prevenção, um dos episódios mais desafiadores foi o cenário posterior do incêndio na Boate Kiss em Santa Maria, quando houve uma profunda reformulação da legislação e dos procedimentos de prevenção e proteção contra incêndios em todo o estado. Ao encerrar sua jornada na corporação, primeiro-sargento Marcos deixa sua mensagem de gratidão. Quero agradecer a Deus, a minha família, que sempre me apoiaram nos momentos difíceis e também compreenderam as inúmeras vezes em que precisei me ausentar do convívio familiar para estudar, me aperfeiçoar e servir a comunidade também. Também agradeço aos meus irmãos de farda com quem tive a honra de trabalhar e compartilhar essa missão tão nobre. Seguindo a tradição, a guarnição do 5º Pelotão, ao encerrar o turno, entregou o primeiro sargento Marcos de volta à sua família para aproveitar a sua merecida reserva junto ao banho em comemoração. Corpo de Bombeiros Militar reconhece e agradece pelos anos de dedicação, profissionalismo e relevantes serviços prestados pelo primeiro sargento Marcos à comunidade de Vacaria e região, desejando sucesso nessa nova etapa de sua vida. Vacaria registra quase 270 denúncias de violência contra idosos no primeiro semestre do ano que passou. Agora são 7 horas e 29, para encerrar apenas algumas manchetes. Ministro da SRI reforça a autonomia da Polícia Federal e diz que a apuração seguirá, doa em quem doer. Supremo Tribunal manda soltar professor de Direito Conrado Paulino, réu no caso de estupro. Classificação de PCC e Comando Vermelho como Grupos terroristas impactam negócio no Brasil, diz especialista. Rio Grande é o sexto maior valor bruto da agropecuária no país. Boa. E Linho deve elevar custo no campo. CPS Sindicato faz segundo grande ato em Porto Alegre. Anvisa determina recolhimento de lotes de antibiótico. Ai, ai, ai. Ministro Gilmar Mendes libera processo sobre pejotização. Agora são 7h30, o que a gente vai fazer? Esse espaço amanhã será ocupado pelo Ivan Zamboni, do Najalir, Manequim, Seu Juvencio, Duarte, na Contrarec. E fiquem agora com Miro Santos e Adelar Gonçalves no Fala Cidade. A todos, já desejando um bom final de semana e um bom dia.
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1: 7 da manhã, 35 minutos.

0: Alô, gente amiga da Esmeralda, muito bom dia. Estamos aí de volta, com a graça de Deus, mais uma vez para o nosso Fala Cidade, nesta manhã de sexta-feira. Pois não é que sextou de novo, outra vez, novamente?
1: Toda semana a mesma coisa,
0: saladainha de sexta-feira. Que bom, né? Mais uma sexta. E se nós estamos aqui falando é porque estamos aqui, essa é a realidade. Então, hoje é dia 19 do mês de junho de 2026. Gente, semana que vem já entramos aí praticamente na última semana, porque depois na outra tem dois dias, 29 e 30, segunda e terça-feira. E cadê o mês 6? Tá aí ainda, mas já pedindo licença para ele ir agora fazer frio em outro lugar, né? Aí vem o mês de julho, que também deve ser de frio, provavelmente chuva também. 9 graus está marcando a temperatura aqui na nossa vacaria, tempo se armando. Que nem diz a música, o tempo se armou de fato, né? Aqui pros lados de vacaria, está se armando. Tempo aí de chuva. Teve bastante vento aí durante a noite. Prenúncio, sim, de chuva. De chuva aí nesta sexta-feira. Não sei se vem agora pela manhã ainda ou não, mas o Coutinho daqui a pouquinho já vai entrar no ar aí para falar sobre esse tempo. Ele já havia anunciado que tinha chuva, sim, mas não sei se vem ainda agora pela manhã. Vamos conferir daqui a pouquinho por onde andas, por detrás de qual morro está esta chuva aí na nossa vacaria. Vamos aguardar mais um pouco aí. São 7 da manhã com 38 minutos, 7h38, 9 graus a temperatura aqui em Vacaria, nos estúdios da 96,5. É sexta-feira. Hoje eu estarei no Fala Cidade e também no Comando Geral, viu? O nosso colega, o Leonardo Silveira, hoje está de folga. Nós vamos ficar até 15, 10 para o meio-dia. Estaremos no Fala Cidade também, no programa Comando Geral da Rádio Esmeralda. Então, vocês, como é que dizia o Zagallo? Vocês vão ter que me engolir hoje, das 7h30 até as 12 horas. Para mim é um prazer ficar aqui. Espero que os ouvintes também possam ter esse mesmo sentimento aí, não é? Quero que vocês me ouçam, continuem com a gente até as 12, depois segue também a programação aqui da mais popular Rádio Esmeralda. Vamos lá então, 7h39 agora, previsão do tempo, vamos nessa.
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0: Então, vamos ouvir o Ronaldo Coutinho com as informações do tempo aqui na Rádio Esmeralda, nesta manhã de sexta-feira, tempo com céu nublado, deu bastante vento aí na noite, na madrugada, mas não choveu, viu, Coutinho? Vamos dizer assim, que horas ela programou para vir, Coutinho? Muito bom dia.
3: Bom dia. Ela está perto, ela está ali passando ali na região próxima a Passo Fundo, Soledade, relativamente perto de Caxias, vai talvez, mas são 7h40, quem sabe lá pelas 10, entre 10 e meio-dia, um pouco antes, um pouco depois, já esteja dando aí alguma situação de chuva na região. Então, aos poucos, vai mudando o tempo no decorrer de hoje, com chuva, alguma trovada e queda na temperatura. Se bem queda não, né? Porque já está frio, vai apenas voltar a ficar um pouco mais frio na região. Hoje diminuiu o frio, né? Ficou menos intenso, e a tendência é que a gente tenha condições de tempo assim no geral, é mais para tempo instável entre a final da manhã, tarde e noite. Amanhã ainda pode ter alguma chuvinha, alguma garoa, fica frio o dia todo, geada no domingo, volta a ter chuva na segunda e frio intenso de segunda à noite para frente. E aí terça, quarta, quinta e sexta, temperaturas bem baixas na região. Acho que principalmente ali entre terça e quinta. Não duvido que passe aí dos 4, 5 negativo.
0: 4, 5 negativo?
3: É, um friozinho de leve.
0: Bem de leve, bem de leve,
3: bem
0: hein?
3: Bem de leve.
0: Tô sentindo aí que vão ter que reforçar o pelego, que nem diz aquele, né, que eu tinha?
3: pelego e a lenha.
0: Haja lenha aí para queimar. É a lareira, o fogão a lenha. É tradição aí, tanto nossa quanto aí de vocês mesmo, né? É,
3: aqui desde o dia 8 de maio que não parou.
0: Pois é, eu ia dizer isso mesmo. Mas é que tem que ter algo que aqueça aí. Bom, mas então hoje vem a chuva assim, né? O sábado vai ser de chuva também?
3: É, para vocês já vai ficar entre nublado, não descartando alguma chuva. Quanto mais ao sul, mais para tempo bom. E quanto mais para Santa Catarina, mais chance de chuva.
0: Uhum.
3: Por exemplo, ali na região de Floripa, Blumenau, Joinville, Curitiba, o sul do Paraná e norte de Santa Catarina, pode até chover forte. Vocês estão no limite.
0: Então,
3: não é um sábado ruim o tempo todo, mas não dá para fazer alguma coisa com segurança ao ar livre sem que a chuva possa incomodar.
0: Uhum. Aguardemos então. Obrigado, Coutinho. Bom trabalho por aí.
3: E, igualmente, tchau.
0: Ronaldo Coutinho com as informações do tempo. Então vem chuva hoje, amanhã, provavelmente aí, só se houver alguma garoa, né, mais pontual. E para semana que vem, preparem-se. Preparem-se, vem o friozão por aí na semana que vem com temperaturas negativas na nossa vacaria. São 7h43, 7h43, já voltamos.
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Estamos aí de volta então no programa Fala Cidade aqui da Rádio Esmeralda, nesta manhã aí de sexta-feira, de tempo bom. Estamos com o céu encoberto e uma temperatura aqui em Vacaria, uma temperatura aí de 9 graus, viu? 9 graus está marcando a temperatura. Será que vem a chuva antes do meio-dia? O Ronaldo Coutinho falou aí, né? Que pode vir antes do meio-dia, o mais próximo. Está se armando. Conosco na mesa técnica, Adelar Gonçalves, no jornalismo, José Valdir Bosque, o Marcos Cola Duarte, Leonardo está de folga hoje, gravações do Arthur Hoffman e na portaria ao telefone, a Lara Cairon, nosso telefone e o WhatsApp da portaria é o 54-3231-7800, telefone e o WhatsApp, você liga ou manda um WhatsApp, 54-3231-7800, e o WhatsApp aqui do programa é o 984-1862-98, vamos tratar de colocá-lo na tela aqui, o WhatsApp da Rádio Esmeralda aqui, 984-1862-98. Faltando 11 minutos para as 8 horas da manhã, 11 para as 8, hoje sexta-feira, dia 19. Vamos ver o que se comemora na data hoje, nesse dia 19 aí do mês de junho, 19 hoje. Diz o seguinte, ó, hoje é dia do migrante, Dia Internacional para a Eliminação da Violência Sexual em Conflito, Dia Mundial de Conscientização sobre a Doença Falciforme, Dia Nacional do Luto, Dia de Brasil e Haiti. Ah, é? Ah, sim, hoje tem Copa do Mundo, né? É Dia de Brasil e Haiti, que a gente não vá dormir com um pesadelo, pelo amor de Deus. É só o que me falta, né? 21h30, o jogo da Copa do Mundo Brasil e Haiti. Hoje é Dia Mundial do Albatroz. Também Dia do Cinema Brasileiro e Dia de São Romualdo. Amanhã, Dia do Sábado Maior. Alê, acertei, hein, tio Adê? Às 13 horas aqui na Esmeralda, Dia do Sábado Maior com aí o meu padrinho Adelar Gonçalves. Até às 5 da tarde, né? Quem diz aqui, tô lá grudado no rádio, né? Então, também amanhã é dia de São... Não, amanhã é Dia do Advogado Trabalhista, Dia do Revendedor, Dia do Refugiado e Dia do Vigilante. Alô, vigilantes da nossa cidade. São muitos, né? Grande abraço para vocês aí, vigilantes, certo? Domingo, Dia Internacional do Yoga, Dia Nacional de Controle da Asma, também Dia Nacional de Luta contra a Esclerose Lateral Amiotrófica, chamada de ELA, Dia Mundial da Girafa, Dia Mundial da Selfie, muito bem. Dia de São Luís Gonzaga, tem uma cidade aqui no Rio Grande do Sul chamada de São Luís Gonzaga. Dia da Mídia também, no domingo. Olha quantas datas aqui, ó. Dia do Profissional de Mídia, Dia do Aperto de Mão, todos os dias, né? Dá um aperto de mão, dá um abraço. Dia Mundial do Skate, Dia do Intelectual, Início do Inverno. Ah, esqueci de comentar com o Coutinho, só para ele me lavar de nome, né? Ele diz, que é isso? Eu vou falar para ele depois na próxima participação. Coutinho, esqueci de lembrá-lo que domingo começa o inverno. Só para ver a resposta dele, já sei até qual é, né? E diz que é início do inverno, solstício

mais marcados pelas características típicas do inverno. O começo do inverno é marcado pelo evento astronômico baseado na órbita da Terra em relação ao Sol, conhecido por solstício de inverno, ou seja, o período em que o hemisfério norte está mais inclinado para o Sol. Enquanto o hemisfério sul ocorre o solstício de inverno, tem-se o evento chamado de solstício de verão no hemisfério norte, marcando o começo da estação mais quente do ano nos países que ficam acima da linha do Equador. Isso aqui era coisa de sala de aula, né? Que a gente já esqueceu aí. Muito bem. Sete faltando agora para as oito. 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Ontem nós tivemos, então, Canadá aplicou uma goleada no Catar aí, 6-0. Meu Deus do céu, a maior goleada, né, da Copa do Mundo. Teve, infelizmente, um jogador que fraturou a perna do Canadá. Suíça goleou também a Bósnia por 4-1. República Tcheca empatou com a África do Sul 1-1. E o México ficou no 1-0 contra a Coreia do Sul, mas já classificou para a próxima fase aí. A seleção do México é uma das anfitriãs da Copa, né? A Copa é no México, Canadá e Estados Unidos. Que jogos nós teremos hoje pela Copa 2026? Tem o Brasil, 21h30. Brasil, 21h30. Mas antes disso, nós temos às 14 horas. Não, isso aqui é amanhã. Deixa eu já pegar aqui a agenda completa aí da Copa do Mundo para os jogos de hoje, que é segunda rodada. Segunda rodada hoje, 19 horas, tem Escócia e Marrocos aqui no grupo do Brasil. 21h30 tem o Brasil e Haiti. E pelo grupo D, 16 horas tem Estados Unidos e Austrália. São esses jogos de hoje, né? Exatamente, jogos de hoje aí da Copa do Mundo na segunda rodada. Ela vai ser completada só na terça-feira, a segunda rodada. Depois a última, para ver quem são os classificados para a próxima fase da Copa 2026, que está andando aí com algumas surpresinhas, outras talvez nem tanto, mas algumas surpresas aí têm acontecido dentro da Copa do Mundo. Seleções menores surpreendendo as maiores. Na realidade, três jogos hoje então, né? Nós teremos aí pela Copa. Às 16 horas, o jogo de Estados Unidos e
e Austrália. Depois, às 19h, Escócia e Marrocos. E às 21h30, Brasil enfrentando o Haiti.

0: Está todo mundo achando que o Brasil vai golear hoje a equipe do Haiti. Olha, não levem assim tão de boa, porque não é por aí o caminho, né? Tem que tomar cuidado com essas seleções menores. O Haiti perdeu na estreia, é verdade, para a Escócia por 1-0, mas não jogou mal, não, né? Mostrou muita disposição. O Brasil, se tiver o mesmo sono que teve contra o Marrocos, pode entrar pelo cano. Faltando agora 2 minutos para as 8, tem comercial? Primeiro, vamos ao intervalo então, depois a gente volta com o Diário Rural.
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0: Agora são 8 horas da manhã com mais 4 minutos, 8 com mais 4. Estamos aqui na Esmeralda de Vacaria com o programa Fala Cidade, da 96,5, a mais popular no seu rádio. Ontem, depois da entrevista que o Leonardo fez aí com o André Bianchini, o gaiteiro que está vindo lá de Maringá a pé para Vacaria, né? 800 quilômetros, olha só, 800 quilômetros. E aí muita gente ficou interessada em saber quando que ele chegaria a Vacaria, mas não há uma previsão, não tem. Até estava vendo uns vídeos dele depois, mais tarde, em que ele teve problemas com o carrinho dele, furou pneu. O carrinho, ele trazendo todas as os pertences dele, a gaita, carrinho furou pneu, aí ele dizendo que estava pedindo ajuda, né, para alguém que tivesse uma mochila, ele explicou lá, para colocar a gaita. Ele disse que aí ia trazer sua gaita e abandonar o carrinho, né, mas que ele quer chegar aqui em Vacaria de um jeito ou do outro. Se não dá para vir com o carrinho, ele vai continuar a jornada dele, mas que alguns contratempos estão atrasando a viagem. Então não sei, não há uma previsão exata de quando ele deva chegar aqui em Vacaria. Isso que é uma promessa que ele está fazendo aí, e por isso que decidiu, então, nessa jornada de vida, como ele está chamando, vir a pé lá de Maringá até Vacaria. Já fez mais de 400 quilômetros. Provavelmente esse fim de semana chega mais de 500 aí, mas vão ficar faltando ainda 300 quilômetros. Mas não dá para saber exatamente o dia. Ele só me disse ontem, ó, quando eu chegar eu vou direto na Catedral Nossa Senhora da Oliveira agradecer pela viagem, tocar uma gaita ali em frente à catedral. Depois a ideia dele é ficar uns 2-3 dias aí no máximo e voltar para casa, porque ele tem um filho, né? E é claro que a saudade bate. Corajoso aí o rapaz, corajoso mesmo. 8 horas da manhã com mais 7 minutos, 8:07. Estamos aqui na Esmeralda, o programa é o Fala Cidade. 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Agora são 8 mais 9, 8 e 9, hora do Diário Rural.
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0: Vamos lá então, Ivandro Zamboni, o seu Diário Rural nesta manhã de sexta-feira. Bom dia, Zamboni.
2: Bom dia, Amiro Santos. Bom dia, ouvintes. 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A força-tarefa mobilizada após a confirmação do primeiro foco de greening no Rio Grande do Sul já vistoriou 522 imóveis e erradicou 201 plantas cítricas em Palmitinho, no Médio Alto Uruguai. Desde a confirmação da doença, em 8 de junho, equipes da Secretaria da Agricultura e do Ministério da Agricultura atuam para conter a disseminação por meio da eliminação de plantas infectadas, controle do inseto transmissor e do monitoramento de áreas vizinhas ao foco. O diretor do Departamento de Defesa Vegetal da SEAP, Ricardo Felicetti, participou da reunião da Comissão da Agricultura na Assembleia Legislativa na manhã desta quinta-feira, onde apresentou um panorama da situação e detalhou as medidas emergenciais adotadas após a identificação do caso. Segundo Felicetti, o protocolo de emergência foi colocado em prática imediatamente após a confirmação da doença. Os trabalhos de fiscalização e erradicação no raio de 500 metros ao redor do foco já foram concluídos, enquanto as ações na área de monitoramento de 2,4 quilômetros estão em fase final. A próxima etapa prevê a possível ampliação da vigilância para municípios vizinhos, com o objetivo de identificar precocemente eventuais ocorrências. As ações seguem diretrizes do Programa Nacional de Prevenção e Controle, que prevê aí todas essas ações. De acordo com Felicetti, a grande quantidade de plantas cítricas encontradas em áreas urbanas levou à ampliação de ações da vigilância, também nessas residências onde tem plantas cítricas. O Fórum Internacional da Agropecuária, FIAP 2026, realizado em Campo Grande, Mato Grosso do Sul, nesta quinta-feira, reuniu conselheiros de embaixadas de diversos países para buscar entender que as ações que eles representam, as nações que eles representam, esperam do Brasil. A conselheira agrícola da Embaixada de Portugal, Joana Melo Leal, lembrou que seu país apoiou desde o início o acordo entre Mercosul e União Europeia. Azeite e vinho são os principais produtos portugueses que chegam ao Brasil. Somos o principal exportador de vinho da Europa para o Brasil, com registros de 65 milhões de euros em vendas. Mas queremos aumentar essa transferência por meio da redução de barreiras administrativas de forma recíproca. Por isso, desejamos ser a porta de entrada dos produtos brasileiros na Europa. Se existe um setor em que a parceria de nossos países mais faz sentido, é na agricultura, declarou ela. Mas também, nesse mesmo evento, ou durante os debates do fórum, realizado nesta quinta-feira, lideranças do setor deixaram um recado claro. Sem um mapeamento rigoroso da origem dos produtos, o Brasil dificilmente conseguirá acessar e manter mercado europeu aberto para suas exportações. O caminho é a rastreabilidade dos produtos, assim como a rastreabilidade bovina que deve acontecer para poder manter esse mercado. O levantamento semanal da Anespro-URG sobre os preços do gado aqui no Rio Grande do Sul mostram que o gado gordo se manteve igual à semana passada. O boi gordo de 12,50 a 13,50, média de R$ 13,00 o quilo. A vaca gorda de 10 a 11,50, média de R$ 10,75 o quilo. Já o gado de reposição, as terneiras fecharam em baixa, R$ 14,59 o quilo. A novilha de sobreano fechou em alta, R$ 12,89. O terneiro fechou em alta, R$ 15,11. E o novilho de sobreano em alta também, R$ 12,42. Já a vaca de invernar, R$ 10,32 de média. Vaca prenha, R$ 10,77. Vaca falhada, R$ 10,97 o quilo. E a vaca com cria, R$ 10,50 o quilo. O preço da soja fechou ontem a R$ 123,00 a saca. O milho, R$ 64,00 a saca. E o trigo, R$ 1.350,00 a tonelada. 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Um bom dia a todos e até segunda com o Diário Rural.
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0: Oi, 8 horas da manhã com mais 24 minutos. 8 mais 24, minha gente. Sentimentos é a família do Paulinho. Quando olhei logo cedo, não me dei por conta de quem se tratava. Paulo Gilberto Ferreira dos Santos, Paulinho, 67 anos. Paulinho era taxista aqui em Vacaria, na praça, né? Às vezes, geralmente, estava à noite, né, dela? Trabalhava com o táxi do Marley Buzin, e por demais conhecido na nossa cidade. Então, sentimentos à família e os filhos, em especial, mas toda a família, do Paulinho, Paulo Gilberto Ferreira dos Santos, Paulinho, 67 anos de idade. Então, sentimentos à família, hein, pelo falecimento do Paulinho, e toda a classe dos taxistas também, que perderam colega aí. São 8h24, Fala Cidade, tem o patrocínio da Corsan. 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Daqui a pouquinho, Dr. Marcelo Soares vai estar conosco aqui no contato semanal para falar da Oral Único Implantes. Só dar um recadinho aqui que o curso universitário, que agora tem sua sede onde era o Sicred, na Ramiro Barcelos, bem na esquina, amanhã, sábado, dia 20, vai estar fazendo troca das figurinhas aí da Copa, viu? Alô, gurizada. Das 10 às 12 horas, das 10 às 12, vai ter troca de figurinhas lá no Universitário. Então, você que tem suas figurinhas, tem bastante para trocar aí, aproveite mais esse ponto de troca de figurinhas lá no curso universitário. E na Ramiro 764, onde era o Sicred, ali na Ramiro Barcelos. 8 mais 28, 18 horas da manhã, 28 minutos. Vamos trazer a participação do Antônio César Cusi, fechando a semana com a gente aqui no programa. Alô, César!
1: Mesmo considerando todo o potencial que o país tem, é difícil desenvolver o Brasil. consumindo boa parte do tempo, entenda-se das instituições, dos três poderes, em operações permanentes de investigação envolvendo agentes que deveriam zelar pelos recursos públicos. O que todos esperamos dos três poderes é o cumprimento da Constituição, em especial no seu artigo que afirma que todo poder emana do povo. Com o passar do tempo, este princípio constitucional apresenta deformidades. A todo instante somos bombardeados com denúncias que aos poucos se comprovam como crimes, que têm origem no centro do poder que é exercido pelos representantes eleitos que simplesmente esquecem ou fazem de conta que são representantes, ou pensam que são monarcas, que tudo podem, em especial quando se trata de buscar permanência no poder e vantagens para o corporativismo dos que vivem da política, ou melhor, da politicagem. São lideranças que conduzem o país ao confronto interno permanente como se não fôssemos uma nação, mas sim tribos, que se digladiam permanentemente, tentando dominar uns aos outros, e com isso ficando presos num lamaçal radicalizado por lideranças mais dadas a promover problemas que soluções para a sociedade. Enquanto nos distraem jogando empregados contra patrões, pobres contra ricos, dividindo o país, fazendo da divisão estratégia de dominação. As falas do ministro André Mendonça sobre o caso Master revelam um lado assustador das relações no centro do poder, na medida em que disse ter sido procurado por um advogado sugerindo uma delação seletiva, incluindo uns e excluindo outros. E com a mesma firmeza defendeu a prisão de alguns dirigentes do banco, dizendo que o fez para preservar a vida deles, para a segurança dos réus. A atitude talvez não seja tão inovadora por parte de quem defende um réu, e sim a fala do ministro para que todos ouçam, em presença de seus pares, que ele não está preocupado com delação, sim em dar apoio e celeridade no que as investigações vão provar. E por último, lembrar como os políticos gostam de dinheiro vivo em Brasília, mesmo com emendas parlamentares, fundo eleitoral, viagens pagas, combustível e um sem número de assessores. Mesmo assim, uma boa soma em dólares pode ser útil no momento de necessidade. A classe política mantém velhos hábitos de dinheiro em espécie. Um grande abraço, um excelente final de semana para todos nós. Eu volto na segunda-feira.
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4: 8 horas da manhã, 35 minutos.
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0: De volta aqui no programa, nesta manhã de sexta-feira, de tempo bom, sem sol, é bem verdade, mas estamos com uma temperatura, vamos ver se certamente subiu um pouquinho, 10 graus, subiu 1 grau a temperatura aqui em Vacaria neste momento, temperatura de 1 grau. De 10 graus, que é 1 grau semana que vem vai estar o bicho pegando, né? 10 graus agora. Ontem, até depois, a Polícia Rodoviária Federal, junto com, acho que a Guarda Municipal, o pessoal tomou providências devido a uns cavalos, tinham 6 animais soltos ali na BR-116. Isso foi ontem, exatamente, ali próximo ao... na Clide Espanha, ele que tem sua autopeças, ali mais ou menos naquelas imediações. Deixa eu até ver se eu consigo contar aqui, foi colocado uma foto aí num grupo, 6 animais, 6 cavalos, mas bem na beira da pista principal ali, do eixo principal da BR-116, 6 animais soltos. Depois o chefe do posto da PRF, o Pisolato, colocou aqui que foram a PRF e a Fiscalização Municipal estiveram no local e adotaram as providências cabíveis. Agora eu não consigo imaginar aqui, como é que esses animais andam soltos aí pelas ruas da cidade. Tem donos, né? Tem donos. Mas eles saem, vão de um lado para o outro e voltam depois? É isso? Será que voltam para os seus donos aí? É incrível, né? Agora, o perigo, o risco, a rodovia BR-116 é uma rodovia de muito movimento. Muito movimento. Daqui a pouco, um animal desse, ele está ali, na beira da pista. Mas o animal, você nunca sabe qual é a direção que ele vai tomar. E pode causar... Pode causar um acidente bastante sério. Então eu fico imaginando, né, gente? Vamos ter cuidado com os animais aí. Os animais, eles precisam de alguém que tenha inteligência para conduzi-los, né? Vão ficar aqui, ficar ali e tal. O animal não sabe onde, que é o perigo, o que não é. Então, muita atenção para esse detalhe aí. Não sei se foram encontrados os donos, para onde foram levados aí, porque é uma situação bastante... É bastante complicado aí. E isso acontece quase que diariamente, viu? É comum a gente ver nos grupos aí o pessoal postando fotos desses animais. Se não é dentro da cidade, aqui é nas BRs. E esse caso ontem foi na rodovia, uma das rodovias aí mais movimentadas, que é a 116. Então, cuidado, gente. Vamos cuidar dos animais aí para evitar que esse tipo de situação cause daqui a pouco um acidente gravíssimo. 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Além de você correr o risco de ganhar, vai estar ajudando a PAI aí do nosso município, porque tudo que é arrecadado, um percentual vem para as APAES, e a nossa aqui recebe também. Até um dia tive a preocupação de perguntar, escuta, vocês recebem mesmo os valores do Trilegal? O pessoal me confirmou, recebemos sim valores aí do Trilegal Tchê, porque daqui a pouco a gente fala aqui e não acontece, né? Mas acontece sim, o pessoal aí distribui esses valores entre as APAES de todo o estado. O reajuste tarifário da RGE Sul, distribuidora de energia, foi aprovado na terça-feira. Que notícia ruim isso. Durante reunião da diretoria colegiada da Agência Nacional de Energia Elétrica, ANEEL, a alta média para os consumidores da distribuidora ficará em 16,06%, entra em vigor hoje. 16,06%. De ano em ano, mas o salário teve esse percentual, não teve de aumento, né? Bom dia, Marquinhos.
1: Bom dia, Miro Santos. Ouvintes, Adelar. Quer dizer que se eu pago R$100, vou pagar 116 e alguns quebrados?
0: Uhum. Mais ou menos por aí.
1: Tá. Mais ou menos por aí. E você tem toda a razão. Eu não vou discutir aqui como é que é feito isso, mas e o salário? Quanto é que foi reajustado?
0: 5%, né? Salário mínimo, 5%.
1: Ah, aí você diz, demos um baita aumento de salário. Mas se as coisas aumentam mais do que o seu salário, não existe inflação?
0: Nossa.
1: Tá, então, quer dizer que me faz entender, no mínimo, que você tem aí um percentual de inflação grande e algum que seja para um ganho real.
0: Por isso que eu digo, né, que a inflação é, para mim, ela é mascarada.
1: Sim.
0: Como é que vai ser um percentual desse tamanho com esses aumentos que a gente vê aí?
1: Se a gente tivesse um aumento lá, vamos dizer, 2%, 3%, 5%, está dentro da inflação.
0: Uhum.
1: Mas caso contrário, não. Mas enfim, meus amigos, o que nos resta?
0: Pagar. E olha aqui, ó, para a indústria. Os consumidores conectados em alta tensão, como indústrias e grandes empresas, é maior ainda o aumento, 19,02%. Eita, pagar e deu para a bola, né?
1: Isso está ajudando a manter, e esses dias a gente conversando com algumas pessoas, exatamente a questão, você manter uma empresa em pé, o teu custo operacional. A gente, infelizmente, tá? Muitas vezes a gente tem alguns pensamentos que a gente tem que repensar os pensamentos, tá? Se existe isso, a gente diz, o fulano ganha muito, viu? O empresário lá.
0: Uhum.
1: Qual é o custo dele para manter aquela empresa em pé?
0: Ninguém queira estar no couro do empresário, viu?
1: Tudo bem, ele vai ter um montante grande quando dá sobra, mas é pequeno perante toda a questão de deixar ele andando.
0: Uhum.
1: E para manter o quê? Os funcionários. Né? E eu entendo que se não tivermos empresas, não temos trabalho. Não temos trabalho, não temos salário. Não tendo salário, não mantemos as nossas casas.
0: E quando não tem salário, não tem que colocar na mesa, né?
1: Exatamente. Aí vamos lá. Vamos fazer o seguinte. Eu acho que eu tenho que ser empresário. Vamos colocar uma empresa para nós termos essa ideia. O custo operacional é muito alto, né? Então, sinceramente, é
0: complicado. Que nem aquele frigir dos ovos, vai sobrar bem pouquinho.
1: Não, eu digo, daí o cara diz, não, mas sobrou bastante. Sim, pode ter sobrado pela quantidade do giro, que é grande e tal. Mas caso contrário,
0: lucro
1: não.
0: Real.
1: E o pequeno? O pequeno, esse sobra, às vezes, um salário igual ou menor do que o seu funcionário.
0: É verdade. E ainda, se ele conseguir manter a sua empresa aberta, ele vai continuar dando emprego, né?
1: Sim.
0: Para meia dúzia de funcionários, dois, três. E se ele fecha? aonde que esses dois, três vão procurar emprego? Complicado,
1: então a gente,
0: né,
1: tem que tentar ver pelo lado positivo, mas está difícil, viu?
0: Tá complicado. Mas nós chegamos lá, um dia chegamos lá. Quando? Não sei.
1: Podemos a nossa geração não ver, mas eu tenho expectativa, sim, que um dia a gente possa ver o Brasil em uma condição, aonde, e ele tem esta condição, tá? De ser um país que seja considerado de uma economia de primeiro mundo. Porque nós somos de primeiro mundo, pela qualidade de vida que temos. Tá? Isso ninguém nos tira. Agora, a economia, não. Essa é de terceiro mundo, infelizmente, com taxas e taxas. Se você for analisar os primeiros 6 meses do ano, é para você pagar realmente impostos.
0: Impostos. Paga e paga, né? 8h51, 8 horas da manhã, 51 minutos. Nosso programa, o Fala Cidade, aqui da Rádio Esmeralda, nesta manhã de sexta-feira. Temperatura nesse momento, será que aumentou mais um pouquinho? 10 graus a temperatura aqui em Vacaria, nos estúdios da 96,5. Vamos otimizando o tempo. Antes do Dr. Marcelo, já está conosco aqui. Teremos o programa da Prefeitura Conexão Cidadã a partir das 11 horas da manhã. O município qualifica espaço para melhorar a prestação de serviços no CAS. A inauguração vai acontecer aí na sexta-feira, na segunda-feira, quer dizer, dia 22. O esporte mobilizando a comunidade em várias atividades durante a semana, e nesse domingo, 3 estádios terão mais uma etapa da Série A no futebol de campo. E nesta sexta-feira, destacar fatos que marcaram a semana do governo municipal. O fim das fichas e das filas de madrugada nas unidades de saúde tem de hora marcada a partir de 1º de julho. Estes e outros assuntos no Conexão Cidadã, a partir das 11. Doutor Marcelo Soares, da Oral Única Implantes, prazer recebê-lo novamente aqui com frio e tudo, né? Bom dia.
2: Bom dia, amigo. Bom dia a todos os amigos ouvintes que sempre nos acompanham aí falando da boa odontologia, com frio, com gripe, do jeito que tem que ser o inverno aí chegando, devagarzinho, temperatura caindo, mas é sempre um friozinho gostoso aí, sempre muito bom essa época do ano aqui por Vacaria, por Lages, que era onde eu residia antes de vir para cá. É uma época muito gostosa aí do nosso ano.
0: É verdade, né? E a gente sabe que o pessoal precisa se preservar das gripes e tal, mas não tem, gente. O inverno que não tem gripe não é inverno, né? Então, é verdade. A gente está com

0: ainda com a condição do plantão para quem se identificar como ouvinte da Rádio Esmeralda. 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Nós temos aí uma clínica pensada em fazer todo o tratamento do início ao fim, com todos os exames lá dentro da nossa clínica, laboratório interno e toda uma tecnologia a favor aí do nosso paciente. E é justamente isso que eu quero trazer hoje como uma novidade aí, Miro. Nós estamos implementando na nossa clínica uma nova metodologia de avaliação, ou melhor, uma ferramenta que nos auxilia bastante no processo de avaliação. Lá na Hora Única já é de praxe nós realizarmos avaliações com o exame de raio-x panorâmico, e nós vamos ter uma ferramenta que estará sendo implementada hoje e amanhã na nossa clínica. O pessoal da empresa Tomodoc estão conosco lá na clínica na Hora Única Vacaria hoje o dia todo. E nós estaremos alinhando, afiando as ferramentas aí para que a gente consiga ainda mais tecnologia para o nosso paciente. Essa tecnologia que o pessoal vem implementar para nós, ela é muito boa porque ela agiliza laudos, por exemplo. Então ela gera os laudos dos nossos pacientes radiografados lá na Hora Única Vacaria. E ao invés de um radiologista precisar fazer o laudo, a gente vai precisar apenas que o radiologista confira o laudo que já foi gerado pela inteligência artificial. Então, isso é mais agilidade para o nosso paciente. É algo
1: tecnologia que... ao serviço do paciente.
0: Exatamente.
1: Né?
0: E outro ponto muito bacana é a gente conseguir mostrar para o nosso paciente o resultado que a gente está buscando já no momento da avaliação. Uhum. Então, como a gente tem a inteligência artificial desse pessoal que está fazendo essa implementação, um paciente que chega lá na clínica, por exemplo, e precisa fazer uma lente de contato, um senhor ou uma senhora que precisa trocar a dentadura, alguém que precisa realizar a prótese protocolo, que a gente faz implantes dentários e renova toda uma parte do sorriso. Então, a gente já consegue mostrar para esses pacientes de reabilitação como é que vai ficar o tratamento dele, ou o que, que a gente está planejando para o tratamento dele na conversa inicial. 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Nós temos aí scanner intraoral, todo um fluxo digital para realizar os nossos dentes de porcelana lá na clínica. Só que, por enquanto, até esse momento, a tecnologia ela estava ali dentro da clínica, entre o profissional dentista e o protético na confecção dos dentes. Agora essa tecnologia ela passa a estar na ponta inicial do nosso paciente, para que a gente consiga mostrar para ele o resultado final, para que a gente possa laudar a radiografia mais rapidamente, para que a gente consiga aliar tecnologia e mostrar, explicar de forma mais clara, mais tranquila, mais transparente para o nosso paciente, ó, seu João, dona Maria, é isso aqui que eu quero lhe 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
1: Isso dá mais precisão, doutor, no atendimento?
0: Com certeza, porque se a gente sabe aonde a gente quer chegar, fica mais fácil chegar lá.
1: Ah.
0: Como diz o outro, para quem não sabe aonde quer chegar, qualquer caminho serve. Então, quando a gente não sabe o que está planejado antes de começar, a gente vai descobrindo durante o caminho. E dessa forma não tem surpresa. A gente já mira lá naquele ponto, é aquela cor, é aquele tamanho que o paciente gosta, que ele aprovou, que ele gostou. Tem como avaliar antes de fazer qualquer coisa. Depois de decidido como é que a gente quer que fique, aí a gente vai fazer. Então fica muito mais fácil, muito mais rápido, muito mais tranquilo de chegar num resultado sem surpresa, sem risco do paciente chegar lá e dizer: ah, não gostei, ah, ficou muito branco, ah, ficou muito escuro, ficou muito grande. Não, a gente quer fazer uma coisa perfeita para que o paciente possa avaliar antes e a gente chegue lá no caminho correto. Isso que a gente está buscando, e a tecnologia vem aí nos facilitando muito. Como esse treinamento ele vai iniciar agora, começou às 8h30 da manhã lá na clínica, na semana que vem eu prometo trazer muito mais novidades, um passo a passo. 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Eu quero mostrar muito mais dessa tecnologia, porque essa é uma tecnologia pioneira na odontologia. Nós, no nosso grupo de 58 clínicas da Hora Única estamos pilotando esse teste. Somos nós da cidade de Vacaria e a cidade de Tapejara que vão iniciar esse piloto dessa inteligência artificial. E

0: dando certo, a gente gostando, tendo bons resultados, os pacientes principalmente aprovando, estando felizes, essa tecnologia ela vai ser difundida aí num segundo momento para as outras 56 clínicas do nosso grupo.
1: Que maravilha, olha a vacaria largando na frente aí, né? E com a clínica Rural Unique ali na Borges de Medeiros. Vamos lá então, o pessoal já pode aproveitar então.
0: Com certeza, hoje ainda tem duas vagas à tarde, já estará funcionando.
1: Maravilha.
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1: Uhum.
0: Então o pessoal que aproveitar as condições do plantão, com certeza serão muito bem-vindos, muito bem atendidos. 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
1: Maravilha, doutor. Olha aí, é investimento a favor de quem? A favor de você, cliente, paciente aí que vai lá na Oral Única, né? Então já pode desfrutar desta nova ferramenta, vai dar mais precisão no atendimento, mais certeza e, eu diria assim, ó, mais celeridade até.
0: Exatamente.
1: No atendimento aos pacientes lá. 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
0: Um grande abraço, amigo. Obrigado pelo espaço aí. Sempre muito bom falar da boa odontologia aí da Oral Unique Vacaria. Todos os amigos ouvintes estão convidados a estar lá conhecendo a nossa clínica, realizando uma avaliação. Sempre sou eu mesmo quem recebo todos os pacientes para a gente entender aí o que está incomodando e, sem sombra de dúvida, resolver o problema de forma aí definitiva para não lhe incomodar mais. Essa é a nossa premissa. Sou muito grato aí à confiança de todos os pacientes que possibilitam esse nosso crescimento, esse nosso investimento em tecnologia. É por vocês, é para os nossos pacientes, para que a gente se torne cada vez melhor e faça um tratamento cada vez melhor para o nosso paciente. Um grande abraço, fiquem todos com Deus, um excelente final de semana.
1: Obrigado, doutor. Um grande abraço, doutor Marcelo Soares, da Oral Unique Implantes, aqui neste espaço na Rádio Meral, todas as sextas-feiras, anunciando esta novidade aí, né, no atendimento aos pacientes. Sinal marcando 9 da manhã. Não, eu falei para ele depois da mensagem, viu? Não, ele não viu lá a mensagem que eu mandei para ele. Vamos primeiro com a mensagem, depois o Luan Fachin, né? Que vai chegar com informações lá do Bristotti, já já.
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1: É a hora do nosso bom dia, o bom dia aqui da Rádio Esmeralda, todos os dias neste horário, e a sexta-feira a gente traz sempre uma música aí, né? Uma música bacana, muitas vezes para lembrar o tempo passado, outros da atualidade, para todos os gostos, para ser diferente na sexta-feira. E hoje até a sugestão veio do seu Marzola, que ele mandou aqui a letra da música, né? Aí eu fui procurá-la e encontramos aí com Adelar a música Colo de Menina, da, é um grupo, né? Rastapé, composição Jorge Filho. Acho que até já é meio antiguinha essa canção aí, não tanto, mas já é um pouquinho. E vamos trazer agora então, que ela seria uma música, que ritmo que é mesmo? Um forrozinho, né? Ah, é um forrozinho. Vamos ouvir então a canção Colo de Menina, Rastapé, no nosso Fala Cidade.

0: legal, né? Que legal essa musiquinha aqui, ó. E amar até, até quando Deus quiser. 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Legal, embalozinho, né? Desse forró do Rastapé, Colo de Menina. É, o começo fala assim, ó. A lua, quando brilha, falo de amor. No gingado desse shot, sinto teu calor. À noite acordado, sonho com você. O som ligado e fico perturbado sem ter o que fazer. Gostei da música aí. Obrigado pela sugestão, viu, seu Marzola? Grande abraço ao amigo. 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Um bom dia, um grande abraço para você, amigo da Esmeralda.
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0: Agora, 9 horas da manhã, com mais 19 minutos, 9:19, esta segunda hora do programa. 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Vamos agora à unidade móvel com o nosso colega Luan Fachin, está lá no Bristote, não é? Ali bem no Monumento da Maçã, bem ao lado do viaduto ali da BR-116. É isso, Luan? Muito bom dia.
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13: 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Já tá bom.
0: 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Seja muito bem-vindo, viu, Bristotti?
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0: Obrigadão. 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
0: Valeu, Luan. Muito obrigado. Um abraço pro Bristotti aí, pessoa, gente fina aí que trouxe seu empreendimento para Vacaria, 22 lojas aí já no estado e crescendo cada vez mais, né? Isso é muito bom. Deixa eu falar em aniversários agora aqui, já estamos falando de coisa boa, né? Deixa eu falar de aniversários. É, de forma muito especial, meu filho, Gabriel, que está de aniversário hoje. Ô, Gabriel. 19 anos, veja só, 19 anos atrás o Gabriel nascia, aí foi uma correria e tal, né? Nasceu prematuro, já contei essa história aqui várias vezes, e hoje já está aí com 19 anos. Nesse dia lá a gente correu para Caxias para levá-lo e deu tudo certo, com a graça de Deus. Então, meu filho, só para desejar para você, né, felicidade, sucesso na tua vida, no que você abraça e que desempenha com muito talento. Então, que Deus abençoe. Um beijão meu, da Márcia, sua mãe, da avó Venina, da tia Bete, dos manos, o Darlan, o Lucas, enfim, de todos. Que Deus te acompanhe e proteja sempre, tá bom? Ao teu lado tem mais gente de aniversário hoje. Alô, tio Vande, Vanderli do Carmo Pai, conhece, tio Vande? Tio Vande também aniversaria hoje, não é? E está ligadaço aqui com a Rádio Esmeralda. Obrigado, viu, tio Wander? Ele que é o homem que divulga a banda Poetas e Boêmios, é um incansável na divulgação dos Poetas e Boêmios. Aquele abraço para você e tá desejando para você, Gabriel, também muitas bênçãos. Que ele tem uma prima que mora lá em Santa Maria, que também está aniversariando hoje. Bueno, então, bastante gente boa de aniversário. Meu amigo Sandro de Souza Cairão também está aniversariando. Quem mais aqui? Ó, Rosi Paim Bonello. Rosi, uma grande amiga aí. Felicidades também no seu dia. Muitos anos de vida, viu? Saúde e bênçãos na sua vida. Pessoa que eu adoro muito. A Tânia de Fátima Rocha Carnop, parabéns para você também. Meu amigo Éder Machado. Alô, Éder. Felicidades. O Álvaro, de Álvaro Audiocar, aquele abração. Também saúde e bênçãos. Quem mais? E o Eleandro Bonese, conselheiro tutelar aqui em Vacaria, ali, Eleandro, é nosso colega aí também. Um grande abraço para você e feliz aniversário. Hoje, se estivesse vivo, era o Christian hoje, da dupla? É hoje, né? Se estivesse vivo, estaria de aniversário hoje. O Christian, da dupla Christian e Ralph. Ah, não, não é de... Ih, já estou confundindo as coisas. É de morte, são 2 anos? 2 anos, né? Depois nós vamos falar sobre isso. Aliás, vamos rodar aí um Christian Ralph às 10h30 da manhã. E amanhã estaria de... É, seria aniversário, né? Do Oscar Leonardelli? O Ratinho? É, o Adela já vai me trazer aqui a confirmação. Quem não conheceu o Ratinho, né? Oscar Francisco Leonardelli, que já faz um bom tempo aí que também nos deixou. E a pessoa que fez história no rádio aqui em Vacaria. Fez história no rádio aqui em Vacaria. Por isso, nosso reconhecimento também a esse grande profissional que foi do rádio aqui na nossa cidade. Pois é, são coisas que passam. Aliás, como dizem, né, tudo passa. Tudo é passageiro, com exceção do motorista. O resto é tudo passageiro. São coisas da vida.
14: Amanhã é aniversário de morte do Ratinho.
0: Ah, também era aniversário de morte do Ratinho. São quantos anos já, Adi? Lembra ou não?
14: Foi
0: 2002. 14 anos? 14 anos, né? 14 anos já. Da, hã? 2002? 2012? Não, são 24 anos. Ah, estão mal de matemática, hein? 24 anos. Estava vendo aqui numa publicação do Bernardina Padilha, uma homenagem feita ao professor Mauro Jorge de Oliveira. E diz aqui, ó, com gratidão e carinho, nos despedimos do professor Mauro Jorge de Oliveira, que encerra um importante ciclo de sua trajetória profissional para iniciar uma nova etapa, a merecida aposentadoria. Professor Mauro, já tive o prazer de entrevistá-lo aqui na Rádio Esmeralda, ele que é do curso técnico em eletromecânica, né, lá do Bernardino Padilha, que está indo para a reserva, como se diz, está se aposentando. Possa curtir esse novo ciclo, realmente, esse novo momento aí, viu, professor Mauro? Muitas felicidades na nova jornada. 9:29. Oi? 9:29. Dá uma olhada no WhatsApp da rádio aqui. Domingo, dia 21, será aniversário também da filha do Adelar e a Lidiane Nunes Gonçalves. A Lidiane é a 2? Hã? É a número 2? Ah, aquela que a gente fazia as apresentações aí do Garota Sábado Maior. Homenagem dos pais, o Adelar e a Márcia, dos irmãos, do esposo Alexandre, alô Xandão, o filho Yuri, a filha Isabela e todos os demais familiares. Domingo também será o aniversário da irmã do Adelar e a Maria Giovana de Lima Gonçalves. Parabéns de toda a família Gonçalves. Ah, vai ter festa final de semana, né? Imagina que não, né, tio Adi? Tem que ter a Lidiane, domingo, e também a Giovana, né? As duas aí no mesmo dia. É lindo isso. Vamos ao intervalo? É isso mesmo? A gente já volta.
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0: 9:40, 9:40. Estamos aqui na Esmeralda com o programa Fala Cidade. 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
0: 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Em seguida, daqui a pouquinho. Deixa eu fazer uma homenagem aqui ao meu amigo Daltro Ascioli Camargo, recebeu o título de cidadão emérito de Vacaria. Parabéns, viu, Daltro? Foi ontem esta sessão solene da Câmara de Vereadores aqui de Vacaria. O título de cidadão emérito. Parabéns, merece mesmo, né? Passagem aí por diversas entidades de Vacaria e assim, desta forma, o Daltro está construindo a sua história. Hoje ele é presidente do Asilo Santa Isabel aqui de Vacaria. É uma trajetória importante na comunidade. Parabéns, merecido o título oferecido a ele. Aí foi uma proposição da vereadora Silvana, exatamente. Vereadora Silvana Montanari. E um abraço aqui para... Ontem eu falei nele, o tio Wilson, um barbeiro. Tinha falado no Wilson Alicate, que era barbeiro também, lá das antigas, né? Que fez 99 anos, foi na quarta-feira, se não me falha a memória. E o... Ou 89, agora me esqueci, acho que é 99. E o tio Wilson aqui do Bairro Glória foi ontem. Eu falei nele... Mas não sabia que estava de aniversário. Hoje a dona Isaura ligou. Dona Isaura é que é a esposa do tio Wilson. Olha, alô pro Wilson aí que ele estava de aniversário ontem. Pois é. Falei nele e não sabia do aniversário. Um grande abraço, viu, tio Wilson. 77 primaveras. Que Deus abençoe o senhor aí. E o abraço dos filhos, dona Isaura, esposa, toda a família. Diz que tem um bisnetinho já, o Ravi. Pois é, então. E os netos aí também. Um grande abraço. Parabéns ao senhor. Muitas felicidades. Muitos anos de vida. Agora 9h49. 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Uma mensagem do governo do Rio Grande do Sul. 9h50, 9 horas da manhã com mais 50 minutos. Vamos até o IMEC, Marcos Cola Duarte. 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

0: Agora 9:54, 6 faltando para as 10 horas da manhã. Então aqui, ó, no dia 19 de junho de 2024, morreu o cantor Christian, para não falar às 10h30, um pouquinho mais sobre a história do Christian. É, em 2025, nesta data também, morreu o ator Francisco Cuoco, certo? É, amanhã, sábado, dia 20, é aniversário do Lionel Rich. Esse está vivo ainda, né? Lionel Rich. Como é aquela música famosa dele, é o nome? Stuck in You. É. E em 2002, nesta data, do dia 20, né? Falecia Oscar Francisco Leonardelli, nosso querido ratinho, como eu falei. Tinha 55 anos de idade. Nasceu em 27 de julho de 1947. Faz 24 anos que o ratinho nos deixou. Se fosse vivo, estaria completando 79 anos de idade, né? 79 anos de idade. Uma senhora que mandou um áudio. Depois vou ouvir aqui. Não sei se seria o aniversário de morte do hoje, do Gildo de Freitas ou de nascimento, viu, tio Adi? Até pediu que a gente rodasse a música do Girdão, do Gildo de Freitas. Eu sei que sou... Como é que é? Eu sei que sou um grosso, né? Reconheço que sou um grosso. Gostava das músicas aí do Gildo, muito autêntico, Gildo de Freitas, muito autêntico. A dona Albrits Marisa dos Santos, se conheceu, ele tinha 17 anos de idade, lá no Alegrete. Por isso que ela lembrou hoje. Já vou ouvir o resto do áudio aqui, viu? Dona Albrits, obrigado pela companhia. O Marco já está chamando de volta aí. Opa, trabalhando pra caramba, né? Lá no Magazine Luiza. Fala, Marcos.
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0: Ótimo, agora viajei aqui, viu? Viajei legal com a música do Lionel Richie, só pra lembrar que o aniversário dele é na manhã, amanhã, né? Já ia procurar uma vassoura aqui pra dançar, mas não achei nenhuma. Sinal marcou 10 da manhã, 10 horas da manhã. Este é o nosso Fala Cidade aqui da Rádio Esmeralda. 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Vamos de classificados, primeira edição. 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
0: 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Começando com os anúncios de empregos. Clínica Doutor Hérnia, contrata fisioterapeuta de ambos os sexos, contratação imediata. Obrigatório, formação em fisioterapia e crefito ativo. É desejável ter habilidade comercial e boa comunicação. Entrar em contato os interessados no fone WhatsApp 9954-5394 com o Rubens. Contrata-se auxiliar geral para reforma e fabricação de carrocerias. É necessário ter experiência, boa comunicação e vontade de aprender. Interessados em enviar currículo no telefone WhatsApp 9657-5331. A Barbearia Santos Dumont contrata barbeiro com experiência. Interessados comparecer na barbearia localizada na Rua Santos Dumont, número 150, em frente à Academia Estúdio Saúde. Ou no fone 8139-3131. Animais, desapareceu na tarde do dia 14 de junho, nas proximidades da Estrada Velha, para Antônio Prado, uma cadela idosa, de porte pequeno. Estava usando roupinha rosa tigrada. Quem souber informações, entrar em contato no fone 9975-4624. Gratifica-se. Classificados diversos. Precisa-se de doações de roupas, forros de cama e fraldas geriátricas tamanho G. Quem tiver para doar, entrar em contato no fone 9636-5605. Documentos. Foi perdida uma carteira de identidade em nome de Benta Bernadette Silva Costa. Quem encontrar, entrar em contato no fone 9628-1220. Perdidos. Foi perdido um molho de chaves com chaveiro de metal preto com o Santo São Cristóvão. Quem encontrar, entrar em contato no fone 9978-5476. 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São 10 e 7, a temperatura 11 graus.
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6: Olha só, agora são 10 horas da manhã com mais 12 minutos, 10 com 12, mas passa muito rápido o tempo, né? 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Vamos agora conversar com o MacGyver. 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
6: Pois é, rapaz. Tá, sabe que diz que há dúvidas, há expectativa, há esperança. Vamos ver, vamos ver.
7: Vamos dar uma olhada. O pessoal tava falando que ia ser fácil do Haiti, né? É. Aí o Haiti foi lá, deu 4-0, aí já complicou, né?
6: Aí eu vou te contar. Mas vamos que vamos.
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6: 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Muito boa sorte! 10h21, 10 horas da manhã com 21 minutos. O que, que é, Lituane?
8: O Irã diz uma coisa e Estados Unidos
6: outra. Ah, Irã concorda em não cobrar pedágio por 60 dias lá no Estreito de Hormuz. Estados Unidos dizem que cobranças não ocorrerão nunca mais. Eita, é uma briga aí que eu vou te contar, né? Não é nem briga de foice, que nem dizia ali, é briga grande, infelizmente é briga grande. Comercial, comercialzinho, já voltamos.
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6: 10 horas 23 minutos.
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6: De volta aqui no programa, o Fala Cidade da Rádio Esmeralda. 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

0: 10 horas da manhã com mais 28 minutos, 10 com 28. Já estamos chegando ao finalzinho do nosso programa aí, o Fala Cidade, aqui na Rádio Esmeralda, né? Nesta sexta-feira, como eu disse lá no início, às 7h30 da manhã, vou ficar com vocês aí também no comando geral aqui da Rádio Esmeralda, né? Da Rádio Esmeralda. Então você que está ligado com a gente, continue, estaremos juntos aí até as 11h45. Alô, meu amigo Renato Silveira, um abraço para você, obrigado pela companhia. O Daniel Julianello também. Grande abraço, viu, Daniel? Está sempre nos acompanhando. Deixa eu só falar para você aqui o seguinte. Uma promoção beneficente que vai acontecer no próximo dia 12 de julho. O André Olibone, Andrezão, aí vai está na fila e deve, ele está esperando para breve fazer um transplante de rins, né? Fazer um transplante. Precisa de recurso porque vai ficar um bom tempo aí tendo que ficar de repouso, né, Andrezão? E depende, então, para com o seu trabalho, vai depender da ajuda das pessoas. E vai fazer um almoço beneficente no próximo dia 12 de julho no Salão de Festas da Catedral aí, cedido pelo Padre Cláudio para realizar esta promoção. Quem quiser os ingressos para esta promoção, almoço beneficente, que é galeto, macarrão, maionese e saladas, entre em contato com o André pelo WhatsApp 99293-0275. 99293-0275. Esse é o telefone WhatsApp dele aí para quem quiser adquirir os ingressos. Bastante conhecido André na cidade, Andrezão, e que precisa fazer esse transplante de rins. Então, quem quiser adquirir o ingresso, entre em contato com ele aí. Boa sorte aí, que dê tudo certo, viu, André? Na sua cirurgia aí. Abraço para sua mãe, Candinha também, pessoa muito bacana. Um abraço muito especial para vocês. 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Livraria do Estudante, ó, agora no comando geral vou sortear aí uma camisa do Brasil. Já pode ir mandando, ó. Manda aí seu nome, certo? Coloca camisa da seleção, certo? A senha, como se diz, coloca camisa da seleção. No final do programa a gente vai sortear aí. Pode ir mandando já o seu nome e apenas isso, o nome completo, né? E o coloca a camisa da seleção, eu sei que é para o sorteio. Bueno, da Livraria do Estudante, que tem tudo aí para você assistir o Jogo do Brasil hoje numa boa. 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Vamos continuar, tio Adjuntos aí também. Começou a chuva. Opa, começou a chuva, ela chegou. Bem, Coutinho disse, olha, depois das 10, mais próximo do meio-dia, mas é agora, já chegou a chuva aí, ó. Tá certo? Encerramos o Fala Cidade, que volta na segunda partida das 7h30, em seguida eu já retorno com o Comando Geral. Fiquem com a gente aí ligados.
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1: Esse é o Vira Virou e bom dia, bom dia. Agora dá bom dia de novo porque é o Comando Geral, né? A música Vira Virou de Christian e Ralph. Eu acho que eu nem tinha nascido, já rodava essa música, mentira. Mas só para lembrar que o Christian é hoje, né? Está completando 2 anos da sua morte. Com problemas renais, o cantor Christian morreu 67 anos de idade. Nossa, tinha tudo isso já. Precisava de transplante renal, mas não aguentou esperar mais. A música romântica e sertaneja amanheceu triste naquele dia lá, após a notícia da morte do Christian, que fez dupla aí com o Ralph. Irmãos, acho que estavam meio de rixa quando morreu. Não estavam se acertando bem, né? Já nem cantavam mais juntos. Segundo a nota que foi divulgada por familiares, o cantor seguiu recomendação médica de repouso imediato, foi internado um dia antes no Hospital do Rim de São Paulo, faleceu na noite de 19 de junho de 2024. Tinha 60 anos de carreira, começou a cantar ainda menino e era dono de uma voz inconfundível. Realmente, viu, conhecido pela afinação. Ele e seu irmão Ralph estão no Guinness Book, o livro dos recordes, ou recordes, como a dupla de voz mais afinada do mundo. Olha que bacana. Christian foi diagnosticado com rim policístico, alterações genéticas que fazem os rins produzirem tecido errado, resultando em cistos. Foi internado lá em fevereiro daquele ano, né? E iniciando uma preparação para um transplante. A doadora seria a própria esposa, Kay Vieira. O problema é que ele também apresentou problema cardíaco, aí complicou. Passou por cateterismo, tomava medicamento para afinar o sangue. Em caso de cirurgia, corria o risco de hemorragia, o que fez adiar o transplante para outubro daquele ano. Porém, o cantor não teve mais tempo e acabou falecendo na noite do dia 19 de junho de 2024, com 67 anos. Nasceu em 13 de novembro de 1956 em Goiânia, Goiás. Christian, nome artístico, porque o nome dele mesmo era José Pereira da Silva Neto. Foi um cantor brasileiro do gênero sertanejo. Com o irmão Ralph, fez parte da dupla Christian Ralph. Tem vários sucessos. Christian, no início da carreira, também chegou a cantar em inglês. Cheguei a ouvir. Acho que era tendo uma época do compacto, né? Me parece que tem duas músicas dele.
2: Fez dois temas de novela na Globo.
1: Dois temas de novela ele fez na Globo? Pois é. Então hoje, 2 anos sem Christian, da dupla Christian e Ralph. Só para lembrar aí, essa música virou um dos maiores sucessos de vários sucessos. Christian e Ralph, de vários sucessos. E merecido aí estar aí no Guinness Book, né, como a dupla de voz mais afinada do mundo. Que coisa. Agora, 10 da manhã, 52 minutos, é o Comando Geral começando no seu rádio até as 11h45. Já vamos para a previsão do tempo.
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1: Maravilha! Começou a chuva, viu, Coutinho, por aqui. Você falou que vinha depois das 10, realmente chegou. Chuvinha fraca, 11 graus a temperatura aqui por Vacaria. E o inverno está para começar, né, Coutinho? Começa domingo, né? Dia 21, bom dia.
4: Bom dia.
1: Uma provocação.
4: Já vi que foi uma cutucada. Eu devolvo.
1: Uma provocaçãozinha de leve. Só para terminar a semana.
4: Não, eu fico abismado com essa coisa, né? Ah, vai começar o inverno. O que nós enfrentamos até agora, por acaso?
1: Eu não sei o que era até agora.
4: Sabe qual é o problema disso? Eu vi um órgão de pesquisa de um determinado estado. E a previsão para o inverno agora é de inverno acima da média. Gente, nós estamos na metade do inverno. Esse ano o inverno está frio.
1: Bem frio, bem frio.
4: Então fale a previsão para julho, agosto, setembro, aí tudo bem. Mas não fale estação inverno.
1: Uhum. Porque já estamos com ela.
4: E já estamos no meio do inverno.
1: Uhum.
4: Mas é difícil, é aquele trilhinho do burro que não tem jeito de tirar.
1: Cultura.

0: Se levar...
1: Não, é demais, gente, é demais isso.
0: Mas a gente sabe aí que as pessoas, elas estão bem atentas, não estão mais entrando, embarcando nessas, né?
1: Não, ainda estão, sim. É? A maioria pensa que o inverno começa amanhã.
0: Puxa vida.
1: A maioria pensa que o inverno... E tem gente que diz, não, mas ainda nem começou o inverno, gente. É que isso daí é uma... Isso é que nem nas escolas, que uma determinada ala infiltrou bem e consegue fazer com que os alunos tenham, sejam massa de manobra. eu vejo isso aqui em Santa Catarina. A pessoa nasceu, cresceu escutando Coutinho, vai para um determinado curso onde eles falam muito bem de mim, passa a me odiar. Tem que conhecer a história.
0: Deve falar bem de você mesmo, né?
1: Tanto é que eu tô fazendo uma fábrica de bandeira e tô ganhando um dinheirão vendendo coisa para colocar nos cotovelos. Então, nesse curso a gente vê como o estudante é massa de manobra.
0: Infelizmente, né? Infelizmente.
1: Então, não tem a famosa novembrada que o pessoal comemora dizendo que foi uma luta contra a ditadura?
0: Uhum.
1: Foi porcaria nenhuma.
0: Pois é.
1: E eu estava lá.
0: A história é outra.
1: Essa é a diferença. Eu fui testemunho ocular.
0: Viu?
1: E aí não foi ninguém que me disse, eu estava lá. E foi um bando de mal educado de parte a parte, só isso.
0: Você foi testemunho ocular do fato?
1: Eu participei do fato, então não foi ninguém que me disse, é bem diferente.
0: É, porque às vezes quando te dizem, já te dizem errado, às vezes, né?
1: Mas já diz com aquela narrativa.
0: Mas quando a gente vê, aí é diferente.
1: Foi um presidente despreparado e uma massa de manobra chamada estudante lá gritando, que não sabia nem o que estava gritando, estava defendendo Che Guevara, vai ver se pode. O cara que assassinou um monte de gente. Principalmente homossexual. E a gente vê o pessoal do LGBT usando a camisa dele. Não sabe nem o que estão fazendo.
0: É, barbaridade.
1: Assim como defendendo lá o Hamas. Vai lá então para te ver o que, que vai sobrar de ti.
0: Nada, migalhas.
1: Então é a mesma coisa do inverno. Enquanto não for feita uma universidade muito famosa do mundo dizer isso, não adianta. Vai ficar essa ladainha. É pior que tu escutar, nossa, deu 5 abaixo de 0, ainda faltam 5 dias para o inverno. Certo? Quando o inverno começar, vai ter meio metro de neve e 20 abaixo de 0.
0: Até depois, então, né? Até agosto, por aí vai ser assim, então.
1: Sim, como vai mudar? Inclusive, vai até esquentar.
0: E aí vão dizer o que daí? Terminou o inverno?
1: É mais ou menos isso. Esse ano o inverno está bem... É bem fora do padrão por causa daquela mancha de água fria que eu venho colocando nos meus vídeos, né? Para quem acompanha no canal do Tempo, dá uma olhadinha ali nos vídeos de El Niño. É por causa daquela configuração ali que esse ano nós estamos tendo. Para ter uma ideia de como é importante, em 2015 essa mancha teve também, mas ela estava uns 500 quilômetros mais ao sul.
0: Uhum.
1: E aí nós não tivemos inverno. Tu vê o que, que é uma pequena... É uma mancha pequenininha quando tu compara com o oceano, mas ela modifica a posição da ciclogênese, que é a formação dos ciclones. Aqui, e faz com que o ar frio venha pelo interior. Porque normalmente, em anos de El Niño, tu não tem inverno. O inverno é muito úmido e brando. Esse ano está excepcional para a fruticultura. Para ter uma ideia, aqui em São Joaquim... Esse mês de junho foi 15,9 a máxima na estação da Ipagre.
0: Sim.
1: Para o pessoal ter uma ideia, a média máxima é 14,5, 14,6. Tu vê, a mais alta do mês foi um pouquinho a mais de 1 grau acima da média. É muito frio. Eu aqui em casa já estou completando uma semana sem chegar a 16. E completei 40 dias sem chegar a 20. Isso para a fruticultura é uma bênção.
0: É, aqui a
1: macaria também está na mesma proporção.
0: Mais ou menos. Eu acho que chegou aqui 15, no máximo, se deu 16, mas essa semana acho que não deu nenhum dia.
1: Já te digo, deixa eu abrir aqui.
0: Me parece que não. Ah,
1: vou pegar do Inemet, que é a máquina colada aí na cidade. Ó, temperatura mais alta, 19,7, no dia 4 de junho. E do dia 10 de junho até agora, a mais alta foi 15,9.
0: É, exatamente.
1: Está muito, muito, muito bom. Então, vocês, da mesma maneira, não, é claro que vai ser um pouquinho mais quente que aqui, porque, afinal de contas, é 4.

0: 400, 500 metros mais baixo. Uhum. Isso faz uma diferença muito grande. Então, esse quadro para a parte da fruticultura está excepcional. A chuva que por enquanto está pouca. Eu não sei se a estação de Nemete está funcionando direitinho, mas marcou 28 milímetros. Vamos ver só para tirar dúvida com a da Ipagre ali. Vamos ver a da Ipagre. A da Ipagre, a temperatura mais alta foi 20,8. E do dia 10 para cá, teve 18,5. E aí, não, está certo sim, lá choveu 16 milímetros. Está muito seco, então essa chuva de agora já vai ajudar bastante aí na região. E a chuva está avançando. Tem, principalmente de Vacaria, entre Vacaria e Caxias, tem umas pancadinhas melhores de chuva. Então tem chuva no decorrer de hoje, a temperatura obviamente vai ficar baixa. A perspectiva é que a gente tenha condições de tempo com chuva ou garoa na madrugada, amanhã de sábado, querendo. Sábado ainda é um tempinho chato para quem quer fazer alguma coisa ao ar livre de média e longa duração. E frio também. No decorrer do domingo, geada de manhã, próximo aí de 0 a 3 graus e agradável à tarde. Na segunda, volta a ter chuva. Na terça, vai melhorando e muito frio já na segunda noite. Mas a segunda já é frio também o dia todo, talvez não passe de 10 graus a máxima. Na terça-feira pode não passar dos 7, 8 graus, quarta e quinta também, e abaixo de zero, já na terça e principalmente quarta e quinta. 3 a 5, 4 a 6, de 3 a 6 negativos aí na região. Então dá para ver que vai ser um frio bem acentuado. Ele está querendo colocar alguma chuva ali na sexta ou sábado que vem. Então, aos pouquinhos a chuva está descendo. De vez em quando tem projeções de chuvas bem significativas nos próximos 15 dias aí para o Rio Grande do Sul, para o norte do Rio Grande do Sul. Paraná também está com um bom volume de chuva. Santa Catarina também está chovendo. Choveu bem ali no noroeste do Rio Grande do Sul. Teve locais ali com 40 milímetros de chuva. E olha que nesse local que deu 40, o modelo colocava 10 em 5 dias. Esse é meu medo. Esses erros do modelo, quando são assim, não é muito bom não quando a situação estiver complicada. Imagina, tu tá com tudo encharcado, ele coloca 30 e dá 130. Esse é o meu medo, que logo, logo vai acontecer, talvez ali em meados de julho, agosto para frente. O El Niño já está com 1,4 acima do normal, ali no Niño 3 e 4, é um Niño forte, já está no patamar forte, e todos os sintomas já estão indicando um El Niño forte e atmosfera rapidamente se juntando com o oceano. O pessoal diz assim, tem que levar 3, 4 meses. Não é regra. Às vezes muda o tempo. É que nem no dia 9 de maio, que nevou aqui em casa com 5, 7 graus. Uhum. E eu não vou nem duvidar porque fui eu que vi. eu olhava e não acreditava, mas não pode. Nenhum modelo dava neve, a estrutura da atmosfera não era para nevar, mas estava nevando.
1: E daí vai dizer o quê, né?
0: Foi que nem uma vez, eu só para encerrar, o observador de Nemete mandou a observação para o Nemete que tinha neve, né? Aí a menina ligou para ele, chegou, Sebastião, tu mandou errado, não pode estar nevando aí por causa disso aquilo. Ele esperou, ela acabou de falar, fulana, eu estou vendo a neve cair. Então tá, tchau. Vai dizer o quê?
1: Não tem o que dizer.
0: A teoria diz uma coisa, o cara tá vendo a neve cair?
1: Fica com o que ele tá vendo.
0: Reclama pro Pedrão.
1: Exatamente, né?
0: Manda um e-mail, um fax, um telegrama, ó, Pedrão, tu não pode mandar neve porque a condição não é pra neve. Mas é o que tava dando.
1: É o que
0: deu
1: tem.
0: Chuva congelada e deu neve naquele dia, entre 5 e 7 graus de temperatura. Foi a neve mais esdrúxula que eu já vi.
1: Pois é. O que a gente vê não tem o que, como é que é, o que
0: você... Não tem argumento.
1: Não tem argumento, né?
0: É que nem tu filmar, tu roubando uma coisa, tu dizer, não roubei, mas tá ali, ó.
1: Tá todo mundo vendo?
0: Tá ali, ou tu bateu na pessoa, eu não bati, não, o que é isso aqui então? Prova. Agora ainda tem a desculpa da IA.
1: Isso é um perigo, viu? É um perigo, mas...
0: Não, tem coisas ali que, meu Deus do céu, tem coisas ali, principalmente na parte animal que eles colocam no Twitter, que tem assim que tu tem que olhar com cuidado.
1: Uhum.
0: Aí tu vê que é porque é uma coisa fora do, do completamente fora do padrão.
1: Então você acaba entrando, achando que é a verdade, né?
0: Não, hoje, se a pessoa não tiver um pouco de cuidado, mas é enganado fácil, fácil.
1: Uhum. Então tá bueno, meu amigo Coutinho.
0: Bom, essa não é IA não, é, é a Nala querendo sair.
1: É, o seu ouvido aqui, viu? Ó. Aí, aí, trata bem dela aí. Um grande abraço, Coutinho.
0: Outro,
1: bom fim
0: tchau.
1: De semana. 11 horas 4 minutos, Ronaldo Coutinho com as informações do tempo.
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4: Agora são 11 horas da manhã com mais 17 minutos, 11 e 17, estamos na Esmeralda com o programa Fala Cidade. Aqui na 96,5, a mais popular no seu rádio, vamos juntos até as 11h45. 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Agora são 11:19. 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Deixa eu mandar um grande abraço aqui agora para a Valentine. A Valentine nasceu no dia 18 e o Gabriel nasceu no dia 19. Um dia antes chegou a Tine. Está lá por Criciúma agora. Aquele abraço para você. Sua avó não esqueceu aí, a Rosana, né? A tia, como eu chamo. Um abraço dela em especial, da mãe, da Daiane, do Murilo, seu irmão, de todos aí, todos amigos, viu? A Sandra também, Isadora, estão te abraçando, viu, Tine? Aquele abração. Felicidades para você e pé na tábua, né? Não frouxemos. Vamos com o programa Conexão Cidadã.
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6: Olá pessoal, bom dia, com o desejo de uma excelente sexta-feira, estamos chegando com as informações do Governo Municipal. O município qualifica espaços para melhorar a prestação de serviços no Centro de Atendimento à Saúde. O CAS, Centro de Atendimento à Saúde, recebe mensalmente uma média de 1.000 pessoas. Desse total, no mês passado, 166 pessoas foram pacientes que têm autismo e vêm também de municípios da nossa região. Melhorar o espaço físico para qualificar o atendimento, além de humanizar o serviço público, traz mais dignidade a quem depende dessa assistência. É como nos explica o Alisson Gasparini, coordenador do CAS aqui em Vacaria.
7: Olá, gostaria de informar a comunidade de Vacaria que o Centro de Atendimento em Saúde, CAS, do programa Te Acolhe, estará em novo endereço. Atualmente localizado na Rua Doutor Flores, número 209, Centro, o serviço passará a atender na Rua Borges de Medeiros, número 1104, Centro. A mudança tem como objetivo proporcionar uma estrutura mais adequada para os atendimentos, além de gerar economia aos cofres públicos por meio da redução dos custos com o aluguel. E o novo espaço oferece importantes melhorias, entre elas um pátio fechado, garantindo mais segurança para os pacientes e familiares, salas com janelas, proporcionando melhor iluminação e ventilação, a acessibilidade para pessoas com deficiência ou mobilidade reduzida e uma estrutura mais apropriada para o acolhimento e atendimento de pessoas com transtorno do espectro autista. Público atendido pelo programa Te Acolhe. Essa mudança representa mais um avanço na qualificação dos serviços de saúde ofertados à população, proporcionando um ambiente mais confortável, seguro e acolhedor para usuários, familiares e profissionais. A reinauguração do novo espaço está marcada para o dia 22 de junho, às 8 horas da manhã. Toda a comunidade está convidada a conhecer a nova estrutura e celebrar este importante momento para a saúde do município. Espero contar com a presença de todos.
6: O esporte mobilizando a comunidade em várias atividades durante a semana. E nesse domingo, três estádios terão mais uma etapa da Série A no futebol de campo. Três modalidades esportivas são as que mais mobilizam atletas aqui no município. Em primeiro, o futebol de campo, seguido pelo futsal e agora com incentivo da Secretaria Municipal de Esportes, o vôlei misto. A semana foi marcada por várias competições mostrando grande interesse da comunidade esportiva. O final de semana agora será de grande movimentação no futebol de campo, como nos informa o secretário municipal de esportes, o Murilo Queiroz.
8: Bom dia, Paulo. Um abraço aos ouvintes da rádio. A Secretaria Municipal de Esporte e Lazer segue promovendo uma intensa programação esportiva em nosso município, tá? Na última sexta-feira, tivemos início a Taça Cidade Futsal Feminino 2026, marcando mais um importante passo para o fortalecimento do esporte feminino em Vacaria. Também encerramos a quinta rodada da Taça de Futsal, que movimentou o ginásio do DMD durante três noites de grandes jogos, com muita dedicação dos atletas e excelente participação da comunidade. E no nosso futebol de campo, a Série B teve mais uma rodada concluída, com partidas bastante disputadas. E nesse domingo acontecerá a terceira rodada da Série A, com jogos no campo do Simva, do Cristal e Brasil. Eu quero aproveitar para contar que nessa tarde estivemos pessoalmente vistoriando todos os estádios que receberão jogos desse domingo. Acompanhamos de perto serviços realizados com pintura, limpeza, corte da grama e outros cuidados necessários para garantir que atletas, equipes e torcedores encontrem o espaço organizado e em boas condições. Este trabalho conta com o apoio sempre da administração municipal e do nosso prefeito Andrezinho, que segue investindo na valorização do esporte e dos nossos espaços esportivos. Tá? Também já estão definidos os próximos confrontos da Copa Municipal de Vôlei Misto, que segue reunindo equipes e incentivando a prática esportiva no município. E eu quero deixar também para vocês, todos os ouvintes, um convite especial. Nesse domingo, venha prestigiar a Série A do Campeonato Amador. Traga sua família, incentive sua equipe e faça de mais uma grande tarde de esporte. Contamos com a presença de todos para torcer com respeito, valorizar nossos atletas e fortalecer ainda mais o esporte vacariano. Esperamos todos vocês, tá? Um abraço do secretário Murilo.
9: E nessa sexta-feira vamos destacar alguns dos fatos que marcaram a semana do governo municipal. Valorização dos professores municipais. Projeto do executivo aprovado, lei sancionada e o piso salarial está garantido aos professores municipais. Ao fazer esse anúncio, o prefeito Andrezinho observou: seguimos trabalhando para corrigir distorções e enfrentar desafios herdados de gestões anteriores, sempre com a responsabilidade e compromisso. No mês que vem, os professores do município já receberão correção de 13,66% em seus salários. Essa recuperação salarial encerra em 2028, com um total de 41% de acréscimo no salário dos professores municipais. O fim das fichas e das filas de madrugada nas unidades de saúde tem dia e hora marcada. A semana marcou o anúncio do novo sistema de atendimento nas unidades de saúde. A partir do próximo dia 1º de julho, às 7h30 da manhã, entra em funcionamento o programa Fluxo e Atendimento. Toda pessoa que procurar a unidade terá encaminhamento para atender a sua necessidade de saúde. Todas as equipes de saúde do município estão passando por capacitação para garantir serviço qualificado, ágil e humano. O objetivo principal é humanizar o atendimento, acabando com o sofrimento das esperas ao relento e gerando uma mudança de cultura, onde o sistema se torne mais justo, ágil e acolhedor para toda a população de Vacaria. Guarda Municipal Mirim, fechada a segunda semana de trabalho com excelente avaliação. Esse programa iniciou na Escola Juventina Morena de Oliveira, no bairro Barcelos. Desenvolve atividades disciplinares e de formação através da música. No turno inverso das atividades de aula, recebe perto de 60 alunos que, nesse curto espaço de tempo, já demonstraram importantes mudanças, inclusive no comportamento em salas de aula. Vacaria no clima da maior competição esportiva do mundo. Essa semana foram finalizados os trabalhos de ornamentação da Rua da Copa. O calçadão da Ramiro Barcelos, preparado com elementos decorativos, com as cores da seleção brasileira, tem sido muito bem frequentado pela comunidade. Nesse final de semana, ele ficará fechado para o trânsito de veículos para receber as famílias na praça. E no domingo teremos festa de São João no Mercado Público Municipal. Ouça o convite.
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9: E assim encerramos o nosso encontro desta manhã de sexta-feira. Com o desejo de um excelente final de semana a todos, estaremos de volta na segunda-feira. Até lá, bom dia.
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0: 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Seguinte, tá chovendo, deixa eu ver se já não baixou a temperatura. Não, permanece ali nos 11 graus, né? Permanece ali nos 11 graus a temperatura aqui na nossa vacaria. E chovendo, fraquinho, mas continua chovendo. Olha aqui, ó, uma carreta basculante provocou um acidente envolvendo 4 veículos na manhã de hoje na ERS 122 entre Flores da Cunha e Caxias do Sul. Fugiu do local o motorista da carreta, viu? Logo após a colisão, seguindo em direção à Farroupilha. De acordo com informações apuradas, a carreta seguia no sentido Flores da Cunha, Caxias do Sul, quando perdeu o controle em uma curva, atingindo dois veículos, um Fiat Senna, uma Ford EcoSport e um Honda City. Um dos Sienas, que era um táxi, capotou após o impacto. O motorista foi retirado do veículo por equipes do SAMU e do Corpo de Bombeiros. Outras vítimas também receberam atendimento no local. Equipes da concessionária Caminhos da Serra Gaúcha, CSG, do SAMU e dos Bombeiros, atuaram na ocorrência. Puxa vida, o motorista da carreta, ele provocou o acidente. Parece que a carreta fez um L e tal, e acabou provocando este acidente lá. Felizmente que não houve óbito, né? Mas poderia ter sido uma tragédia aí na ERS-122. Tem que ter muito cuidado. Em dias como hoje, por exemplo, em função do tempo bastante chuvoso, né? As estradas ficam bastante perigosas, né? Então tem que tomar todo o cuidado aí para evitar acidentes. Muito bem, fizemos o sorteio aqui da camisa. O pessoal mandou bastante aqui, né? Mandou bastante nomes, participaram. A gente fez o sorteio aí com o Adelar. E quem ganhou a camisa, atenção, dona Beatriz Fátima da Silva Borges. A senhora ganhou aí, viu? Eu vou mandar o seu nome lá para Marli, para a Livraria do Estudante. Aí passa lá à tarde, de repente, para retirar a sua camisa. Vai escolher se quer uma azul ou quer uma amarela, viu, dona Beatriz? Beatriz Fátima da Silva Borges, a senhora ganhou a camisa da seleção brasileira. Obrigado a todos aí que participaram, que mandaram seus nomes, né? Foi muito bacana, muito legal. Obrigado mesmo. Mas um só tem que ganhar, né? Então, a dona Beatriz Fátima da Silva Borges foi a ganhadora. E não resta mais nada, não sei encerrar, né? 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Não deu tempo para eu trazer aqui a matéria que fiz sobre a formatura ontem que teve na Casa do Povo do jovem aprendiz do Senar, aqueles que fazem o curso aí por nove meses, mais ou menos por aí, ligado à área rural, né? E na segunda-feira a gente vai trazer a matéria aqui. Cumprimentar aqui a Cauane, A Cauane, que é filha da Marci, da Marciele Boff, foi uma das formandas lá, Cauane da Silva Souza. E a Marci está te cumprimentando, viu? Que está faceira, inclusive. Diz que já, olha aqui, ó, a filha já foi efetivada pela empresa Perbone. Muitos desses jovens, eles fazem lá 100 horas de estágio. Parece que é esse o tempo, nas empresas da área da fruticultura, e alguns são efetivados, mas isso é muito bom, são efetivados mesmo ainda durante o curso. Então a Cauane é uma delas, parabéns. Obrigado, meu padrinho Adelar, mais uma vez. Segunda-feira ainda nos encontramos, né, aqui na Rádio Esmeralda, e na segunda eu volto também com o Fala Cidade. Um bom almoço para todo mundo, bom final de semana, até segunda, vamos curtir o friozinho.
1: Comando Geral. 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
2: Bom dia, mais uma para o Brasil. Não é novidade, porque eu ouço comerciantes, industriais, lojistas em geral, fabricantes, e tenho ouvido também do agro, agricultores, pecuaristas, todo mundo se queixando da situação, das dificuldades financeiras, da inflação, do juro alto, da quantidade de impostos, né, para sustentar um governo gastador, e da falta de infraestrutura, de prestação de serviços por parte do governo. Agora eu vejo aqui uma lista da Corporação Mundial de Competitividade, que em 70 países o Brasil só ganha de Botsuana, Mongólia, Nigéria, Namíbia e Venezuela em competitividade. Está em 65º lugar. E se perguntar sobre eficiência governamental, estamos em penúltimo lugar, só ganhamos da Venezuela. Eficiência governamental zero. É aquilo que eu acabei de falar. As pessoas... O governo trabalha contra o Brasil. Vocês lembram do tempo que a gente dizia, o vigarista fugiu para o Paraguai e tal? Quem foge para o Paraguai hoje são as empresas brasileiras. Lá sobrevivem, pagando menos impostos, dando emprego para os paraguaios, investindo no Paraguai, aumentando a balança de pagamentos do Paraguai, a balança comercial. Meu Deus. Bom, a Deolane Bezerra, aquela advogada que brilha nas redes sociais, esse é o país. Faz lavagem de dinheiro para o PCC e brilha nas redes sociais. Virou em presidente Venceslau. Quem estudou, já fez curso primário, sabe quem é o presidente Venceslau, né? Venceslau Braz, né? Bom, enfim, tem um município com o nome dele lá em São Paulo, e o juiz de lá aceitou a denúncia e a considerou ré, junto com o Marcola e familiares do Marcola. A Deolane está presa no presídio feminino de Tupi Paulista. Bom, falar nisso, né? Vejam só, incrível, os dados da Polícia Federal mostram que o Vorcaro pagava 400 mil de mesada para policiais federais, gente da ativa e da reserva, aposentados, para passar informações da polícia para ele. Até pouco, né? Porque ele pagava para quem ele pedia para bloquear a prisão dele, né? Pagou milhões. Pagava R$500 mil por mês, segundo a Polícia Federal. Primeiro pagava 300 mil, subiu para 500 mil. Para o senador Ciro Nogueira, presidente de partido político. E agora parece que dá apartamento para o Wagner, Jacques Wagner, né? Líder do governo. Líder do governo Lula, que estava recebendo um triplex em Guarujá, né? Que não é dele, claro. Incrível. Né? Bom, queria mencionar também, gente, a pressão grande, é preciso a gente acompanhar isso de perto, lá no Supremo, embora o Vorcaro fez um estrago no Supremo, né? Por falta de caráter de pessoas que se deixaram comprar. O estrago que ele está fazendo no Supremo é muito maior que o estrago material que foi feito no 8 de janeiro. Pintar a imagem da justiça, perdeu o mané, quebrar coisa, levaram uma Constituição e devolveram, sujar tapete, etc. Isso é pouco perto do estrago que Vorcaro fez no Supremo. É bom a gente se dar conta disso, né? E agora a gente está vendo aí que ele comprava. Comprou as pessoas. Comprou nos três poderes para poder resistir. E um esquema exatamente como o André Mendonça, o ministro André Mendonça, falou para o ministro Gilmar naquele bate-boca no julgamento da prisão do pai de Vorcaro. É uma verdadeira máfia, com armas, inclusive, com intimidação de pessoas, ameaças a pessoas. Por isso que o sicário sumiu. Eu não consigo acreditar que ele se matou. Ele sabia o que o esperava, preferiu se antecipar. Do jeito que são os métodos que a gente tá vendo agora, né? Desse grupo, da família. Até a semelhança mafiosa também é uma família escrita com GL, né? Como acontecia no sul da Itália, na Sicília. É o que disse o ministro relator, André Mendonça. Ainda bem que temos uma pessoa do tamanho dele lá, de Brasília, Alexandre Garcia.
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4: 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Nota de falecimento.
0: Pai, Versides Alves Roveda, em memória. Mãe, Maria Nair de Farias Roveda, em memória. Esposo, Getúlio Vargas da Silva. Filhas, Eliana e Jaqueline. Genros, Ari e Leonel. Netos, Iago e Manuela. Bisneta, Maria Joaquina. Irmãos, cunhados, sobrinhos, amigos e demais familiares da inesquecível Terezinha Roveda da Silva, com 71 anos de idade. Participam do seu falecimento ontem ocorrido. Homenagens à Terezinha Roveda da Silva estão sendo prestadas nas capelas da Funerária Sagrada Família, partindo hoje às 16 horas, seguindo para o cemitério municipal de Muitos Capões, onde será realizado o seu sepultamento. Funerária Sagrada Família, companheira das horas difíceis, noticia o falecimento de Terezinha Roveda da Silva. Pai, Amândio Maciel de Vargas, em memória. Mãe, Rosa Vargas de Faria, em memória. Esposa, Vitalina. Filhos, Antônia, Rosa, Jussara, Mari e José, em memória. Salete, em memória. E Volney, em memória. Nora, Cláudia, Genro, Marino. Netos, Letícia, Luana, Eliete e Jonas. Bisnetos, Antônio e Heloísa. Irmãos, cunhados, sobrinhos, amigos e demais familiares do inesquecível Versedino Maciel de Faria, com 85 anos de idade. Participam seu falecimento ontem ocorrido. Homenagens a Versedino Maciel de Faria estão sendo prestadas nas capelas da Funerária Sagrada Família, partindo hoje às 14 horas e seguindo para o cemitério da Capela do Rosário, onde será realizado o seu sepultamento. Funerária Sagrada Família, companheira das horas difíceis, noticia o falecimento de Ver...

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4: 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Classificados Rádio Esmeralda, começando com os anúncios de empregos. Clínica Doutor Hérnia, contrata fisioterapeuta de ambos os sexos, contratação imediata. Obrigatório, formação em fisioterapia e crefito ativo. É desejável ter habilidade comercial e boa comunicação. Entrar em contato os interessados no fone WhatsApp 9954-5394 com o Rubens. Contrata-se auxiliar geral para reforma e fabricação de carrocerias. É necessário ter experiência, boa comunicação e vontade de aprender. Interessados em enviar currículo no telefone WhatsApp 9657-5331. A Barbearia Santos Dumont contrata barbeiro com experiência. Interessados comparecer na barbearia localizada na Rua Santos Dumont, número 150, em frente à Academia Estúdio Saúde, ou no fone 8139-3131. Animais, desapareceu na tarde do dia 14 de junho, nas proximidades da Estrada Velha para Antônio Prado, uma cadela idosa, de porte pequeno. Estava usando roupinha rosa tigrada. Quem souber informações, entrar em contato no fone 9975-4624. Gratifica-se. Classificados diversos. Precisa-se de doações de roupas, forros de cama e fraldas geriátricas tamanho G. Quem tiver para doar, entrar em contato no fone 9636-5605. Documentos. Foi perdida uma carteira de identidade em nome de Benta Bernadette Silva Costa. Quem encontrar, entrar em contato no fone 9628-1220. Perdida.

0: Foi perdido um molho de chaves com um chaveiro de metal preto com o Santo São Cristóvão. Quem encontrar, entrar em contato no fone 9978-5476. Esta foi a segunda edição dos classificados Rádio Esmeralda para Peixaria Rio e Mar, Edriva Imobiliária e o Atacado Vitória. Na sequência, Jornal do Meio-Dia.
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6: Agora são 12 horas mais 2 minutos, o tempo é instável aqui em Vacaria. Agora deu uma paradinha, mas estava chovendo, mas não lá torrencialmente. Uma chuva que serve exatamente para molhar. Nada que um guarda-chuva não resolva parte do problema. Mas nós vamos ter que conviver com essa temperatura e também com essa chuva. A mínima de madrugada foi de 9, a máxima pode chegar a 12, estamos com 11 agora. A umidade baixou um pouquinho, de 78% a 82%, aliás, aumentou, não baixou. Opa, isso é um prenúncio de mais chuva, né, Jonatas? Prenúncio, quanto mais umidade, mais probabilidade de chuva. Então, de 78% aumentou para 82%. Amanhã chove de novo, sábado com chuva é bom demais, né? 7 é mínima, principalmente porque não tem que trabalhar de manhã. E 12 é a máxima, com 79% da umidade do ar. Aí domingo o tempo fica bom. A umidade até que fica razoável, 78%, a mínima vai ser de 8 e a máxima 17. O sol que nasceu, ele nasceu, mas não apareceu, às 7h15, às 17h34, pôr do sol e o vento de 30 km por hora. De manhã baixou um pouquinho, 14, não há índice de pólen, 11 graus agora a temperatura.
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6: A Guarda Municipal registrou ontem 2 acidentes e emitiu 2 notificações também. Draco Vacaria, capturado foragido do Poder Judiciário. Estudante de Vacaria participa de curso estimulando a leitura. Casal preso após menino de 10 anos morrer com diversas marcas de agressão. Temos também, após mais de 40 horas, bombeiros realizam a retirada e localização do corpo de trabalhador soterrado em silo. Não foi aqui, não. Foi lá em Carlos. E temos ainda hospital. Olha, essa aqui é boa demais. Hospital da Itália testa robô que promete liberar tempo da equipe de saúde. Os italianos não são fracos. Supremo Tribunal manda soltar professor de direito réu em caso de estupro. Classificação PCC, Comando Vermelho, como terroristas, impacta negócio do Brasil. E temos ainda as informações do esporte, tudo isso e mais a partir de agora no Jornal do Meio-Dia. 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E atenção, amanhã, sábado, dia 20, das 10 às 12 horas, vai ter troca de figurinhas no Universitário. 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Boa tarde, Elias. Vamos trazer o Marcos Duarte com o esporte.
7: 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Destacar algumas informações para você do esporte. Dentre essas informações, hoje tem seleção brasileira, 21h30. Jogo onde a gente espera que o Brasil consiga uma boa vitória sobre o Haiti. E veja só, a Escócia hoje joga contra Marrocos antes, às 19 horas. A Escócia, vencendo Marrocos, estará classificada à próxima fase da competição. E deixa na obrigação exatamente o Brasil de ganhar do Haiti e depois da própria Escócia, para não depender de Marrocos. Agora, caso a equipe de Marrocos vença a Escócia, fica tudo embolado, minha gente. Tudo embolado. É uma questão exatamente de saldo de gols que poderá definir este grupo. Então aguardaremos para ver como vai ser os próximos capítulos. Ancelotti não dá dica de qual vai ser o seu time que vai estar jogando, enfim. Mas a gente deposita toda e qualquer confiança, sempre querendo um bom resultado aí, né, que tenha a seleção brasileira. Quero destacar algumas informações para você também da dupla Grenal, que está se preparando para poder voltar no Campeonato Brasileiro, nas demais competições. O Internacional volta segunda-feira aos trabalhos. E lá, o técnico Paulo Pezzolano já poderá ter logo na frente um reforço, né? O Guillermo Maripan, zagueiro, que está chegando para o Internacional. O Inter, que também está naquela expectativa de ter algumas questões em termos de negociação, mas enfim, com aquilo que se planeja, né, com o que se deseja, que é negociações para chegadas e saídas, vai ter alguma movimentação nesse sentido, pode ter certeza. O Grêmio também não é diferente, já teve saída, Arthur, e de uma certa forma, polêmica para a imprensa, para alguns torcedores. Vai ter chegadas? Quem vai estar chegando para a equipe do Grêmio? Mas principalmente, Grêmio Internacional, o que se espera por parte do seu torcedor é como vai ser este segundo semestre deste ano de 2026.

0: de sofrimento como foi o primeiro semestre? Como será? Esta é a grande pergunta que se faz aí a dupla Grenal, né? Porque dentro de campo, no brasileiro, à beira do abismo, o Grêmio na Sul-Americana, na repescagem, pode-se dizer assim, um play-off, o Internacional passou para a segunda fase da Copa do Brasil, mas não é nada convincente. Então vamos aguardar para ver como será também esses detalhes. Semana que vem é uma semana decisiva também para o Glória, onde vai estar se movimentando em termos de contratações, finalizando, quem sabe, um ciclo de contratações para o início da pré-temporada, que vai ser no dia 1º de julho. E aí o técnico William Campos quer estar com praticamente a grande maioria, se não todos, mas a grande maioria dos atletas que estarão aí servindo a equipe do Glória. Claro, com certeza vamos ter temos uma expectativa de um grande ano para o nosso Leão da Serra, e tomara que isso venha a acontecer. Quero destacar para você algumas informações. Campeonato Amador, futebol de campo, Série A, neste final de semana a gente tem os jogos no campo do Silva, Ponte Preta A jogando contra o Atlético Imperial, Cristal enfrentando São Caetano A, no campo do Cristal tem Tigre jogando contra Borrachos, o Avaí enfrentando o Águia Tricolor. Tem ainda no campo do Brasil Cavaleiro jogando contra o União Chico Mendes, Real Madrid e Rio Branco. Serão os jogos que estarão acontecendo, portanto, nesse domingão. E a gente sabe que a movimentação é muito grande por parte de todos, também na nossa região, os municípios aqui da nossa região sempre com novidades, competições em andamento, e nós estaremos neste final de semana, amanhã, sábado à tarde, na cidade de Monte Alegre dos Campos, fazendo a transmissão para você, tanto pelas ondas da 96.5, como também pelo Facebook e YouTube da Rádio Esmeralda, com imagens da disputa da final do Campeonato de Futebol 7, Taça Point Car. Na decisão do terceiro e quarto lugar estarão Atlético Águia jogando contra Trembala e o Real FH jogando contra a Vitória na grande final. E você confere tudo com a gente a partir das 14h20. Eu faço o convite. Vem para cá você também. Vem conosco então para essa grande festa do nosso esporte amador da região. Tá certo, gente? Tá aí as informações do esporte. Segue no seu rádio José Valdir Bosque, sequência do Jornal do Meio-Dia. Todos uma ótima tarde.
1: Boa tarde, Marcos. Agora são 12h12. O que o homem está falando ali? Apuração de Clarice Oliveira. Encontro com o presidente da República deve selar destino de Jaqueline. Ele também tem enrolado, mas é uma coisa de louco. Você puxa uma ponta, não dá certo. Vira, mexe, puxa na outra, também está tudo complicado. Mas um dia, a esperança é que as coisas mudem, né? Um robô com sobressaliência, eu não vi isso aqui nunca, nem imaginava que pudesse acontecer. O Hospital da Itália testa um robô que promete liberar o tempo de serviço. Esse robô é capaz de interagir com o paciente e está sendo testado em um hospital lá de Milão, na Itália, onde promete aliviar a carga horária da equipe de saúde ao realizar tarefas básicas, mas essenciais. Batizado de Elder Ego, o robô 1.2 metro capaz de assumir funções, prestem atenção, que vão desde substituir o médico trabalhando remotamente até levar uma garrafa de água a um paciente ou acompanhá-lo até uma sala de tratamento. Tá ficando bom o negócio. O Hospital Malgheri, em Milão, segundo Daniel Senna, deve ser parente do Ayrton Senna. Um paciente de 31 anos de idade informa o seu nível de dor em uma tela instalada no peito desse robô. Olá, Dani. Como você está? Diz o robô. Precisa de alguma coisa? Pergunta o robô. Pergunta Ergo de Senna, que se locomove em cadeira de rodas, enquanto que os dados coletados são enviados imediatamente para a equipe de enfermagem do setor. O robô está sendo testado desde o mês de abril em um departamento que trata pessoas com esclerose lateral amiotrófica, a ELA, como é chamado, ELA, tu veja o nome da doença aqui, uma doença neurodegenerativa. No início, tínhamos receio de que o paciente pudesse reagir negativamente, explicou AFP, diretor do Departamento de Reabilitação Neuromotora do Instituto. Mas logo ficaram muito satisfeitos porque o robô foi projetado para despertar curiosidade em seus movimentos ou pelo menos as suas funções técnicas, apontam uma ampla gama de usos possíveis. O projeto é fruto de uma colaboração entre o Instituto Italiano de Tecnologia e também a Universidade de Pisa, no norte do país. Por enquanto, o robô é controlado remotamente por um operador, mas a partir de julho passará a funcionar de forma autônoma. O avanço da inteligência artificial acelerou o desenvolvimento de robótica, mas essas máquinas ainda exigem uma longa fase de treinamento para operar sem ter uma supervisão. A Guarda Municipal, aqui de Vacaria, atendeu ontem a 2 acidentes de trânsito com danos materiais e também emitiu 2 notificações com base no Código de Trânsito Brasileiro. Encontra-se na sede da Guarda Municipal a carteira contendo documentos de Ivo César de Vargas e um cartão bancário de Tayan Pereira. Ainda uma sacola contendo lancetas para testes de verificação de glicemia. Informação da Munique. Se já foram buscar esses documentos, por favor, tornem sem efeito esse novo alerta. O que, que o homem está gesticulando ali, ó? Presidente da República reúne ministros e avalia impactos sobre Jacques. Mas ele está bem, bem violento ali, pelo menos está gesticulando, batendo na mesa. É, as coisas acontecem quando a gente menos espera. Vamos ao comercial agora, Jonathan. Já almoçou? Não? Já? Então tá, vamos lá.
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1: A Funerária Sagrada Família, com telefone 3231-1002, informa falecimento de Versidino Maciel de Faria. Pai, Amande Maciel de Vargas e Memória. Mãe, Rosa Vargas de Faria e Memória. Esposa, Vitalina. Filhos, Antônia, Rosa, Jussara, Mário, José em memória, Salete em memória, Volney em memória, Nora, Cláudia, Genro Marino, netos, Letícia, Luana, Eliette e Jonas, bisnetos, Antônia e Heloísa, irmãos, quase sobrinhos, amigos, demais familiares do inesquecível Versidino Marcel de Faria, com 85 anos de idade, participam do seu falecimento ontem ocorrido. Homenagens a Versidino Marcel de Faria estão sendo prestadas nas capelas da Funerária Sagrada Família, partindo hoje às 14 horas e seguindo para o cemitério da Capela do Rosário, onde será realizado o seu sepultamento. Funerária Sagrada Família, companheira das horas difíceis, note seu falecimento de Versidino Maciel de Faria, que tinha 85 anos. Funerária Sagrada Família, com telefone 3231-1002, informa falecimento de Terezinha Roveda da Silva. Pai, Versides Alto Roveda em memória. Mãe, Maria Nair de Farias Roveda em memória. Esposo, Getúlio Vargas da Silva. Filhas, Eliana, e Jaqueline, genros Ari, Leonel, netos Iago, Manuela, bisneta Maria Joaquina, irmãos, cunhados, sobrinhos, amigos e demais familiares da inesquecível Terezinha Roveda da Silva, com 71 anos de idade, participam do seu falecimento ontem ocorrido. Homenagens a Terezinha Roveda da Silva estão sendo prestadas nas capelas da funerária Sagrada Família, partindo hoje às 16 horas, seguindo para o cemitério de Montes Capões, onde será realizado o seu sepultamento. Funerária Sagrada Família, companheira das horas difíceis no seu falecimento, de Terezinha Roveda da Silva, tinha 71 anos de idade.
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1: Obrigado, Jonatas. Agora são 12 horas e 23 minutos. Na madrugada dessa sexta-feira, por volta das 3 horas e 45 minutos, a equipe do Corpo de Bombeiros Militar concluíram a operação de resgate do corpo do trabalhador Carlos de Souza Rodrigues, 55 anos de idade, vítima de um soterramento em um armazém de grãos na Cotri Soja, em Tapejara. O acidente aconteceu na tarde de quarta-feira, por volta das 14h30, quando o trabalhador caiu em uma estrutura de armazenamento de soja e acabou soterrado pela grande quantidade, o grande volume de grãos que estava estocado ali. A operação mobilizou bombeiros do pelotão de Itapera, equipes do Grupo de Resposta de Desastres, 7º Batalhão de Bombeiros Militar de Passo Fundo e integrantes da Força de Resposta Rápida. Os trabalhos ocorreram de forma ininterrupta por cerca de 40 horas. Durante a ocorrência, a ferramenta utilizada pelo trabalhador foi localizada pelas equipes de resgate, auxiliando na definição da área de busca. Segundo o Corpo de Bombeiros Militar de lá, foi necessária a retirada de grande quantidade de soja do interior da estrutura, utilizando técnicas de ancoragem com vantagem mecânica, para garantir a segurança dos bombeiros e permitir o avanço dessa operação. O trabalho exigiu extremo cuidado devido ao risco constante de novos deslocamentos de grãos, segundo o Corpo de Bombeiros. Agora deve ser uma morte terrível, por amor de Deus. Só Deus mesmo pode livrar a gente. A Delegacia de Repressão a Ações Criminosas, a Draco de Vacaria, efetuou na data de ontem a prisão de um foragido da Justiça, condenado por estupro de um adolescente de 15 anos de idade, fato que ocorreu no município ali de Cacique Dobre. O indivíduo foi condenado a 10 anos de cadeia após obter progressão para o regime semiaberto em 2024, deixou de retornar ao sistema prisional, passando a partir daí a condição de um foragido do Poder Judiciário. Após trabalho de inteligência e cruzamento de informações, diligências investigativas, policiais civis da Draco Vacaria localizaram o condenado na localidade de Altos da Serra, Passo do Socorro, aqui em Vacaria, onde foi dado cumprimento de mandado de prisão expedido pelo Poder Judiciário. A localização do paradeiro do foragido contou com a colaboração do Núcleo de Capturas da Polícia Federal de Caxias do Sul, demonstrando assim a importância da integração entre as forças de segurança pública no combate à criminalidade e a efetivação das decisões judiciais. Captura demonstra o cumprimento da Polícia Civil com a responsabilização criminal e também a efetividade das decisões judiciais. A atuação permanente das equipes policiais reforça que a condição de foragido não representa impunidade, mas apenas um atraso no cumprimento de parte da polícia e a justiça também. A Draco Vacaria segue firme na localização de indivíduos que tentam se furtar de aplicação da lei, reafirmando seu compromisso com a segurança da população e cumprimento das determinações do Poder Judiciário. Agora são 12 horas e 20, já temos comercial novamente, então vamos para lá, por que não? Vamos lá então, é com você.
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1: Funerária Sagrada Família, com telefone 3231-1002, informa falecimento de Terezinha Rovedra Silva. Pai, Versides Alves Roveda, em memória, mãe Maria Nair de Farias Roveda, em memória, e esposo Getúlio Vargas da Silva, filhas Eliana e Jaqueline, genros Ari, Leonel, netos Iago, Manuela, bisneta Maria Joaquina, irmãos, cunhados, sobrinhos, amigos e demais familiares da inesquecível Terezinha Roveda da Silva, com 71 anos de idade, partiram ao seu falecimento ontem ocorrido. Homenagens a Terezinha Roveda da Silva estão sendo prestadas nas capelas da Funerária Sagrada Família, partindo hoje às 16 horas, seguindo para o Cemitério Municipal de Montes Capões, onde será realizado o seu sepultamento. Funerária Sagrada Família, companheira das horas difíceis, note o falecimento de Terezinha Roveda da Silva, tinha 71 anos de idade. Funerária Sagrada Família, telefone 3231-1002, informa o falecimento de Vercedino Marcelo de Faria, pai, Amândio Marcelo de Vargas de Memória, mãe, Rosa Vargas de Faria Memória, esposa, Vitalina, filhos, Antônia, Rosa, Jussara, Mário, José e Memória, Salete e Memória, Volney e Memória, Nora Cláudia, Genro Marino, netos Letícia, Luana, Eliete, Jonas, bisnetos Antônio e Heloísa, irmãos, cunhados, sobrinhos, amigos e demais familiares do inesquecível Vercedino Marcelo de Faria, 85 anos, participam do seu falecimento ontem ocorrido. Homenagens a Vercedino Marcelo de Faria estão sendo prestadas nas capelas da funerária Sagrada Família, partindo hoje às 14 horas e seguindo para o cemitério da Capela do Rosário, onde será realizado o seu sepultamento. Funerária Sagrada Família, companheira das horas difíceis, note seu falecimento de Vercedino Marcelo de Faria, tinha 85 anos de idade.
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1: Agora são 12 horas e 34 minutos, o tempo aqui em Vacaria permanece instável, a temperatura agora deu uma estiadinha, mas não se fie muito, pega um guarda-chuva aí se não está de carro. A morte de um menino de 10 anos de idade mobiliza a polícia ali da cidade de Canela, cidade turística. Foi na manhã dessa quinta-feira. Um homem e uma mulher foram presos suspeitos de praticar violência contra a criança que faleceu após dar entrada no hospital do município. Os dois naturais do estado do Pará seriam padrinhos do menino nascido em Surimane. Pais, esses que eram apenas adotivos. País que faz fronteira com o Brasil, aqui no norte. O caso veio à tona quando o garoto foi levado para atendimento médico apresentando um quadro preocupante com dores internas e múltiplos ferimentos pelo corpo. Apesar dos esforços das equipes de saúde, ele não resistiu e veio ao óbito. Durante a apuração inicial, surgiram indícios de que as lesões não eram compatíveis com um episódio isolado. Profissionais que atenderam a vítima informaram as autoridades que o menino relatou sofrer agressões antes de perder a sua vida. A criança, nascida na República do Suriname, estava sob a responsabilidade de um casal que possuía uma guarda provisória. Os dois suspeitos, moradores da Serra Gaúcha, há mais de 2 décadas, foram localizados, detidos pela Polícia Judiciária poucas horas após o caso ser comunicado. Agora, a investigação busca esclarecer as circunstâncias que levaram à morte do menino. O corpo foi encaminhado para a perícia e os resultados dos exames devem auxiliar para esclarecer completamente o que realmente ocorreu. Vamos trazer o Miro Santos, está meio por perto aí, depois ele pode ir almoçar. Vamos lá, Miro, a sua participação agora.
12: A Ambiental Plast tornou-se a primeira empresa a formalizar um termo de engajamento com a Invest RS e a Federação das Indústrias do Estado do Rio Grande do Sul, a Fiergs, para participação nas ações do programa Conexão Indústria RS. A assinatura do documento ocorreu na terça-feira, dia 16, na sede da Invest RS e representa o interesse mútuo das instituições em fortalecer a integração entre empresas, fornecedores e investidores, ampliando oportunidades de negócios e contribuindo para o desenvolvimento da indústria gaúcha. Por meio do termo de engajamento, a Ambiental Plast poderá participar das iniciativas promovidas pelo programa, indicando, conforme seus interesses e políticas internas, demandas relacionadas a produtos, serviços, tecnologias, cronogramas, estimados e outras informações que possam subsidiar a realização de reuniões, rodadas de aproximação, encontros de oportunidades e demais ações voltadas ao fortalecimento das cadeias produtivas. Desenvolvido pela Invest RS e pela Fiergs, o Conexão Indústria RS é um programa de desenvolvimento e adensamento das cadeias produtivas do Rio Grande do Sul. A iniciativa busca ampliar as oportunidades de negócios entre investidores e fornecedores locais, incentivando a utilização de conteúdo local, promovendo a adoção de novas tecnologias e contribuindo para o aprimoramento dos processos produtivos das empresas gaúchas. Entre as principais ações do programa estão a articulação de parcerias estratégicas, o desenvolvimento de fornecedores, a realização de encontros, de oportunidade entre empresas e fornecedores, a mobilização das mais de 52 mil indústrias do Estado, além da assessoria para capacitação e certificação de fornecedores e do acompanhamento dos resultados obtidos junto às empresas demandantes. A Ambiental Plast é um projeto da Rodoplast aqui de Vacaria. Do jornalismo, Miro Santos.
1: Muito bem, Miro Santos, agora está liberado, pode sentar ao redor da mesa e almoçar. Meio-dia e 38. A Agência Nacional de Vigilância Sanitária Anvisa determinou nesta quinta-feira o recolhimento de 2 medicamentos antibióticos por desvio de qualidade. Os produtos não podem ser vendidos, distribuídos ou utilizados. A resolução da agência, publicada no Diário Oficial da União, atinge lote 25-19879 do antibiótico Policit, fabricado pela União Química Farmacêutica Nacional. Medicamento de uso injetável é usado para tratar infecções graves. De acordo com o texto, a Anvisa recebeu comunicado de recolhimento voluntário iniciado pelo próprio fabricante por conta da presença de um pedaço de vidro no interior do frasco do medicamento. Que barbaridade! A resolução atinge o lote 24-10-18-54 do antibiótico fosfato de clindamicina 150 mg, solução injetável, caixa com 50 ampolas, fabricado pela Hipofarma, Instituto de Hipodermia e Farmácia Limitada. Que cachorro injetar aí uma injeçãozinha com vidrinho para dentro do teu corpo, fica bom demais, né? O ministro Gilmar Mendes do Supremo Tribunal Federal liberou a tramitação de processos que discutem a legalidade da pejotização nos juízes de primeiro grau e nos tribunais regionais do trabalho que estavam suspensos desde abril de 2025. As ações no Tribunal Superior do Trabalho seguem paralisadas para aguardar uma decisão definitiva da Corte sobre a contratação de pessoas jurídicas. No despacho, publicado ainda nesta quinta-feira, 18, o ministro considerou que a suspensão dos processos ainda em fase de coleta de provas ou pendentes de julgamento produziu um significativo representante das demandas na justiça. Tal providência não compromete a autoridade da futura decisão dessa corte, nem a uniformização da interpretação constitucional da matéria, uma vez que eventuais divergências permanecerão sujeitas à incidência da tese vinculante a ser posteriormente fixada pelo Supremo Tribunal Federal. O ministro da Secretaria de Relações Institucionais do governo do presidente brasileiro, José Guimarães, afirmou nesta quinta-feira em entrevista coletiva em Aracaju que as investigações da Polícia Federal sobre o caso de fraudes bilionárias do Banco Master devem ocorrer, doa a quem doer, diz ele, ao ser questionado sobre a nona fase da Operação Cúmplice Zero, que faz busca e apreensões em endereço do líder do governo do Senado, Jacques Wagner. O nosso governo tem orientação clara, apura-se tudo, doa em quem doer, diz, buscar cada vez mais transparência, que é uma atitude do governo nosso, diz ele. Transparência total, investigação total, afirmou o ministro responsável pela articulação política entre o Poder Executivo e o Poder Legislativo. O CEPERA Sindicato promoveu nesta quinta-feira seu segundo grande ato na semana lá em Porto Alegre contra a parceria pública-privada, ou seja, PPPS, da infraestrutura escolar, estrutura pelo governo do estado gaúcho. O leilão está marcado para o dia 26 na B3 em São Paulo, o Bolsa. O primeiro ato foi na terça-feira no bairro Medianeira com escolas do núcleo local do Cepergas, com um trio elétrico, faixas e pedidos do fim da privatização e também contra a venda de escolas. Eles saíram em marcha a pé a partir da sede da Secretaria Estadual da Educação no bairro Praia de Belas até o Palácio Piratini. A manifestação foi pacífica. A previsão de formação do fenômeno chamado El Niño no segundo semestre desse ano tem preocupado o setor pecuário. O sul do Brasil está entre as regiões mais suscetíveis aos efeitos do excesso de chuvas associado ao evento climático. Esse volume elevado de prejudicação ou precipitações pode causar o encharcamento do solo, dificuldade de manejo também, pastejo, reduzir a qualidade das forrageiras conservadas e ampliar problemas sanitários, como mostra um estudo sobre o tema realizado pelos pesquisadores Natália Grigol, Giovanni Penazzi e Tiago Carvalho, do CPEA USP. Além dos impactos diretos sobre as pastagens, o estudo aponta que as condições climáticas podem afetar a produção de grãos utilizados na alimentação animal, elevar a variação do preço de insumos como, por exemplo, milho, farelo de soja, silagem e feno. Em consequência, produtores podem enfrentar aumento nos custos da alimentação e também dos rebanhos. Outro problema é a dificuldade logística provocada por estradas que podem se tornar alagadas. O valor bruto do produto agropecuário do Brasil, a renda bruta dos produtores e criadores antes da portaria, atingiu 1,4 trilhão em maio, segundo dados da Secretaria de Política Agrícola do Ministério da Agricultura e Pecuária, MAPA. A lavoura responde pela maior parcela do VBP nacional, com faturamento estimado em 908,8 bilhões, 64% do total, enquanto que o montante de pecuária está estimado em 510,2 bilhões, fatia de 36%. Entre os estados, a agropecuária no Rio Grande do Sul soma 933,755 milhões, na sexta posição, atrás pela ordem, do Mato Grosso, que é 213,5 bilhões, 15% do total. São Paulo, Paraná, Minas Gerais e Goiás. Segundo o MAPA, o resultado nacional permanece em patamar elevado, embora apresente variação menos 4,6% em relação ao ano passado. Classificação do PCC e Comando Vermelho como grupos terroristas impacta negócio no Brasil. Por quê? O economista Otaviano Canuto disse nesta quinta-feira que a designação do PCC e do Comando Vermelho como organizações terroristas nos Estados Unidos já tem implicações econômicas, financeiras para as empresas com negócios nos dois países. A possibilidade de eventual envolvimento, segundo ele, estão reforçando estruturas de cúmplice como forma de evitar correr o risco de processos por transações, essas formas de grupos. Mas que barbaridade. Na prática, já está ocorrendo uma corrida nas empresas de reforço do cúmplice, dado o risco de serem classificadas como empresas que fizeram transações com organizações consideradas terroristas. O nosso sistema financeiro, os bancos e as empresas que operam os dois países não querem de maneira alguma serem classificados tais condições, comentou Canuto. O economista, que já foi vice-presidente de diretor executivo do Banco Mundial, disse temer que as negociações em torno das tarifas anunciadas contra produtos brasileiros sejam contaminadas pela política antiterror de Washington. Comercial chegando novamente, mas já estaremos em seguida de volta.
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1: Obrigado, Jonatas. Agora são 12h50.

0: entendimento que vinha sendo observado no curso da ação penal, revela o parágrafo dessa nota. A Rede Pública Estadual de Ensino disparou o cronograma para novos ingressos dos campos de Cima da Serra. Em entrevista exclusiva para a Rádio Esmeralda, professora Gilvanda Richard Baldin, coordenadora da 23ª Coordenadoria Regional de Educação, ao lado da professora Thaísa Confortin, anunciou a abertura do período de pré-matrícula, inscrições online para a educação de jovens e adultos do EJA e para a educação profissional técnica. Durante o espaço, as educadoras detalharam o mapa de vagas de vacaria e trouxeram debate urgente sobre o papel social da escola. Agora são 12:56. Que o procurador está lá bem, zoinho estralado ali, ó. PGR defende validade da lei da dosimetria. Não estou mais nem se entendendo agora. Vamos trazer agora o... Ah, sim, salto ao topo. É com o Leonardo? É com você então, Leonardo.
1: A força e o protagonismo feminino voltam a ganhar evidência em Vacaria. A CDL Mulher realiza a segunda edição do evento do Salto ao Topo, conectando trajetórias e compartilhando poder. O encontro será no dia 20 de junho, das 13h30 às 18h30, no Salão Paroquial de Fátima. A diretora de relacionamento da entidade, Graziela Costa, relembra o início do projeto, que teve uma estreia surpreendente na cidade.
2: O evento do Salto ao Topo surgiu de uma visita, de um evento que as meninas participaram em São Paulo, tá, do Talk com a Moni Salgado, e lá elas tiveram inspirações para trazer e do evento, enfim, do que poderia ser feito. E visualizando tudo o que aconteceu lá, elas tiveram a ideia, por que não trazer um evento parecido para a Vacaria e proporcionar para as mulheres de Vacaria um evento de qualidade com propósito e com sentido. Então, foi daí que surgiu a ideia, claro que ajustamos para a nossa realidade, né? E graças a Deus e a tantas pessoas envolvidas, a nossa primeira edição foi um grande sucesso, onde tivemos mais de 350 pessoas reunidas numa tarde muito agradável. E a nossa segunda edição veio justamente disso, de um pedido das pessoas que participaram da primeira edição, pedindo que tivesse a segunda edição, que foi algo muito inovador para a Vacaria.
1: Nesta segunda edição, o público vai encontrar uma estrutura expandida. Conforme a diretora secretária, Gleise Gobetti, o evento será dividido em dois ambientes simultâneos. O primeiro será focado em conteúdos e palestras inspiradoras. Já o segundo será destinado a experiências, exposição de marcas e parcerias de networking.
3: Nós teremos, então, nesse dia, o ambiente lá na paróquia de Fátima, onde vai acontecer o evento, ele será dividido em dois ambientes, né? Então as pessoas acham assim, vai ser só palestras, vai ser... Não, vai ser uma tarde programada muito especial para receber todas essas mulheres, então para elas se conectarem, para elas se inspirarem em histórias que já deram certo, para elas se conectarem uma com as outras, fazer o famoso networking, né? E também conhecer e valorizar as nossas marcas patrocinadoras, que são marcas locais aqui de Vacaria.
1: Entre os palestrantes confirmados estão Isabel Baggio, Alessandra e Francine Muraro, a psicóloga Monique Berté, além de profissionais do Sicredi e da área da saúde. Os ingressos custam R$ 120,00 para associados da CDL e R$ 140,00 para não sócios. Para garantir sua vaga ou obter mais informações, o contato pode ser feito diretamente com a CDL Vacaria. As inscrições também estão disponíveis através da plataforma Simpla. Do jornalismo, Leonardo Silveira.
0: Obrigado, Leonardo. 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

0: 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A Lovato Premium Service, juntamente com familiares, participa do oferecimento de Terezinha Zanin de Lima, Tere, com 79 anos de idade. Esposos, Valdomiro em memória, Antônio Carlos em memória, Lori em memória, filhos Jandir, Maria Zeli, Genro Adriano, netos Caetano, Danúbia, Maicon. Amigos e demais familiares, ao noticiar o falecimento de seu ente querido, convidam amigos e pessoas do seu convívio para participarem das homenagens que são prestadas na funerária Lovato Sala 2, sendo que as cerimônias religiosas e de despedida e último adeus terão início às 16 horas de hoje. Em seguida, o férito seguirá para o crematório Lovato Service Premium. Funera Lovato, a vida é um lugar de memórias, participa do falecimento, Terezinha Zanin de Lima, Terezinha, 79 anos de idade. A Lovato Premium Service, juntamente com familiares, participa do falecimento de Paulo Gilberto Ferreira dos Santos Paulinho, com 69 anos de idade. Filhos, Bruno, Tiago, Alisson, Noras, Jesuele, Cresiane, irmã Márcia, netos, amigos e demais familiares, ao noticiar o falecimento desse ente querido, convidam amigos e pessoas do seu convívio para participarem das homenagens que são prestadas na Funerária Lovato Sala 4, sendo que as cerimônias religiosas, despedir o último adeus, terão início às 15 horas de hoje. Em seguida, o féretro seguirá para o Cemitério São Francisco, aqui em Vacaria. Seguirá para o Cemitério São Francisco, em Vacaria. Antecipam agradecimentos. Funerá Lovato, a vida em um lugar de memórias. Participou do falecimento de Paulo Gilberto Ferreira dos Santos. Paulinho tinha 69 anos de idade. A Funerária Sagrada Família, com telefone 3231-1002, informa o falecimento de Terezinha Roveda da Silva. Pai, Versides Alves Roveda em memória, mãe Maria Nair de Farias Roveda em memória, esposo Getúlio Vargas da Silva, filhas Miriana, Jaqueline, genros Ari, Leonel, netos Iago, Manuela, bisneta Maria Joaquina, irmãos, quatro sobrinhos, amigos, demais familiares, inesquecível, Terezinha Roveda da Silva, com 71 anos de idade, participam do falecimento ontem ocorrido. Homenagens a Terezinha Roveda da Silva estão sendo prestadas nas capelas da funerária da Sagrada Família, partindo hoje às 16 horas, seguindo para o cemitério de Montes Capões, onde será realizado o seu sepultamento. Funerária da Sagrada Família, companheira das horas difíceis, noticiou o falecimento de Terezinha Roveda da Silva, tinha 71 anos de idade. 1:03, fiquem com o Clube da Alegria, todos uma boa tarde.
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Ok, alô, alô, alô, você também já se ligando com a gente aqui no Clube da Alegria. Pra você que tá ligadinho aí pedindo a sua também, né? Quero mandar um alô aí para o pessoal bacana que tá sintonizado com a gente nessa sexta, sextou. Quem não gosta da sexta-feira, né? E hoje é Tidão, boa tarde, vai dar Haiti ou Brasil? Se o Brasil não ganhar do Haiti hoje, então pega as malas e vem embora. Isso tá aí, né? Tá aí o Haiti, um dos últimos times aí de classificação da CBF, né? Se não penúltimo, último, né? Assim de seleção fraca, né? Então se o Brasil não ganhar hoje, então... É, pessoal, o Tidão é o homem que comenta o futebol, tá comentando ali, ele me disse isso aí, né? Oi, Tidão, tá aí então, né? Mas vamos lá, torcer pro Brasil, haitianos pros haitianos, né? Respeitando também as bandeiras aí. Quero mandar aquele super abraço pra você, pessoal bacana do interior, pessoal que tá ligadinho nessa sexta-feira que amanheceu com essa umidade, essa chuvinha aí, né? É, quietinha, aquele super abraço, muito obrigado pra você. Cada um torce pro seu time, é isso aí, vamos nessa. É você começando, porque aqui no Clube da Alegria é muita música, pouco papo na sexta-feira, as mais tocadas da semana, top 20.

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6: Aries. A palavra do dia para você é coragem, ariano. Não é hora de duvidar do seu próprio potencial, nem de se diminuir diante das outras pessoas. Tenha força e garra para vencer as situações que cruzarem o seu dia. E você vai ser vitorioso em todas elas. Cor do dia azul escuro, número de sorte 2.
7: Touro.
6: Evite ficar no seu próprio mundo nesta sexta-feira, taurino, porque algumas mudanças positivas vão chegar a você através das outras pessoas. Procure a companhia das pessoas especiais e divida com ela o que se passa na sua mente e no seu coração. Cor do dia é o roxo, número de sorte 11.
7: Gêmeos.
6: O aprendizado estará favorecido para você, geminiano, que é positivo para as provas, leituras, cursos e todas as outras situações ligadas ao conhecimento. Use o dia para ensinar ou aprender algo diferente. Cor do dia é o rosa, número de sorte 33.
7: Câncer.
6: Pense coletivamente, canceriano, e na hora de tomar as decisões e fazer as escolhas do dia, não leve em consideração só o que será bom para você. Às vezes temos que sacrificar as nossas necessidades pessoais em busca do bem do coletivo. E hoje é essa lição que vai cruzar o seu caminho. Cor do dia é o amarelo, número de sorte 17.
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9: Hey! frio de junho. Olha, quero mandar aquele abraço pro pessoal bacana, tá ligando com a gente na sexta-feira, né? Hoje, mais tocadas, mais pedidas da semana. Alô, William Pires, oferecendo para o Tilico. Alô, Tilico, aquele abraço. Grande amigo Tilico, né? Abração aí pra você também, já se ligando com a gente. Quero mandar um alôzaço também, pessoal bacana, a meu amigo Borginho. Alô, Borginho, pessoal bacana que tá ligado, né? Tá com a música, pessoal do Morro Grande aí. Tá tudo bem aí por aí, Borginho? Tá aí, aquele abraço. É o frio de junho, pessoal bacana. Tá chegando hoje, né? É, hoje tem que ter pipoca, pinhão, pessoal, que vai assistir o Jogo do Brasil aí, né? Quero mandar um abraço também, pessoal bacana. Aquele quentão também, quem gosta de um quentão, né? Um abraço pra vocês, já festa junina, já pintando por aí. Quero mandar um alôzaço pra você nessa tarde. Alô, Rudião, aquele abraço. Pessoal na boleia do caminhão, mas com o rádio ligadaço, ligadaço, aqui nas mais da semana.

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Ok! Alô, Odete! Está de aniversário hoje, Odete, né? Tá aí, pede a música da Diana, oferecimento de toda a família, todos os sobrinhos, sobrinha, todos os parentes e amigos. Odete, aquele abraço, parabéns, parabéns, parabéns pra você!

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1: Boa tarde, garoto. O Kiko, amigo Alberto. Tá com um modão da tua escolha, bem bonito aí. O meu amigo Suzinho, Mazeiro aí, o Valdinei, Toquinho, Cassiano. Meu amigo Ângelo aí, conhecido mais como Saracura Biguá. Meu amigo Teta Raul. Meu amigo Luiz Alberto Cigueira. E pro meu amigo João Dobar também. Teta Raul. Abraço, meu amigo.

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0: 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Alô! Alô, alô, boa tarde!
1: Boa tarde, garotinho. Queria a música Pombinha Branca e queria oferecer para todos do bairro Industrial. E para todos que estão escutando o programa, se for atendido, muito obrigada.

Boa tarde, garotinho. Uma ótima sexta-feira pra ti aí. Queria pedir uma música aí. Ofereci pro meu irmão o Chuteirinho das Motos, pra dona Marlene, pro seu Edmo, pro seu João, pro seu Protásio, pro seu Zé, pra toda a galera que faz diálise comigo lá no hospital. Queria pedir a música Brilha Som, Travesseiro Molhado, se for possível. Um abraço e um ótimo final de semana pra ti, garotinho. Fica com Deus.

aí, minha irmã aí, né? Mandar um forte abraço aí pra a Pretinha e seus colegas aí, né? E sextou, né, garotinho? Sextou aí. Larga pra nós aí, definições aí do Estação Fandangueira aí. E um forte abraço pra você, o Arthur aí, e toda a galera aí do Trator Peça aí, o Giovanni aí, nosso amigo Cristiano aí. Até mais aí, garotinho!

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1: Leão. Prepare-se para algumas surpresas positivas nesta sexta-feira, leonino. O céu do dia mostra que você poderá receber mensagens ou mesmo ganhos materiais bastante inesperados. O dia anuncia bastante leveza, o que fará de hoje uma fase mais tranquila para você. Cor do dia é o laranja, número de sorte 59.
2: Virgem.
1: Você vai se comunicar de maneira bastante impulsiva, virginiano. Então tome cuidado com as palavras, para não ser duro ou crítico demais. Traga mais suavidade para sua maneira de se expressar. E você poderá transmitir mensagens importantes com mais clareza. Cor do dia é o preto, número de sorte 24.
2: Libra.
1: Nem todo mundo vai pensar como você, libriano. Esteja aberto para ouvir opiniões diferentes e aprender algo de novo com isso. Tenha certeza que essa é a melhor atitude com relação às pessoas que cruzarem o seu caminho hoje. Faça desse dia um dia de crescimento. Cor do dia é o verde, número de sorte 15.
2: Escorpião.
1: Fuja dos sentimentos negativos e não se permita levar por uma onda de pessimismo ou de melancolia nesta sexta-feira, escorpiano. É hora de virar a maré e estar no controle das suas emoções. Nutra sentimentos positivos e saiba que se nem tudo vai bem, em breve a maré vai mudar. Cor do dia é o marrom, número de sorte 27.
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4: Ok, tem modão de cabeceira já em seguida aí pra você também aqui na programação do Clube da Alegria. Aquele abraço. Alô, Itelvino, ali do Imperial, né? Franciosa Imperial, onde anda, meu amigo, né? Aquele super abraço pra você. Essa vai pra você, é modão, né? Modão chegando aí na sua casa.

Boa tarde, meu amigo Garotinho. Estamos aqui ligado e sintonizado mais uma vez na 96.5 e encarando essa chuvinha aí, né? Mas faz parte. Essa chuvinha aí no tapetão country aí, em busca de mais uma viagem aí. Gostaria de te pedir uma música aí da banda G10 aí, Amor ou Amigo. Se for atendido, meu muito obrigado. Aquele abraço.

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11: Agora 2:28, tempo segue instável aqui em Vacaria, chovendo,
1: a temperatura de 9 graus. 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
11: Tchau, tchau.
1: 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Valeu, obrigado, garotinho, pela colher de chá aí. Volta a boa música aí no Clube da Alegria. Vai, Latidão!

0: Estamos de volta aqui no Clube da Alegria, mais pedidas, mais tocadas. Participação do Miro Santos aqui na programação do Clube da Alegria. Alô!
1: Boa tarde, aqui é o do Imperial. Gostaria de pedir uma música, a nova do Zezé de Camargo, Amigo das Estrelas. Só para curtir, se for atendida, fica agradecido. Uma boa tarde.

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1: Boa tarde, garotinho. Aqui é o Xandinho do Bairro Municipal. Podia tocar a música da banda Rainha Musical, a nova deles aí. Eu deixei pra minha mãe, pro meu pai Paulo, minha esposa Poliana, hein? Aproveitar aquela chuvinha aí, eu assisti a Seleção Brasileira. Tchau, obrigado.

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Ok, alô, alô você, boa tarde, queria ouvir a música, Leandro Leonardo, aí pro Marcão, Negão e também os amigos Dedé, Francisco da Imperial, abraço aí pra você também, já se ligando com a gente nessa sexta-feira, mais tocadas, mais pedidas e também as músicas sertanejas passam por aqui.

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1: Boa tarde, Arthur. Boa tarde, Muto Ribeiro. É a Fátima. Gostaria de pedir a música. Me diz como ela está. Ofereço meu esposo Horácio Vargas para minha mãe Maria Vandrade Esmeralda, minha irmã Leide, minha irmã Rosalete. Se for atendido, muito obrigado. Bom fim de semana aí para vocês.

Tarde, Tudeira, aqui o José. Gostaria de pedir a música do Calmão, Duas Vidas e um Só Coração. Pra esse pôr Geneto, meu filho Eduardo. Pra vocês da Rádio, se for, muito obrigado, Tudeira.

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0: 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Sagitário.
1: Destaque no trabalho ou nas obrigações do dia a dia vão tornar essa fase muito mais especial, sagitariano. Você vai ter os seus esforços reconhecidos pelas pessoas à sua volta, o que vai te abrir as portas do sucesso e anunciar a chance de novos caminhos. Cor do dia é o vermelho, número de sorte 33.
0: Capricórnio.
1: Seja honesto sobre o que você sente na hora de se comunicar, capricorniano. Os astros mostram que é hora de você abrir o seu coração e dizer aos outros o que realmente está se passando no seu interior. Não carregue pesos desnecessários ou guarde o que é importante só para você. Cor do dia é o cinza, número de sorte 48.
0: Aquário.
1: Parcerias de sucesso poderão ser firmadas hoje, aquariano. Então não deixe de se comunicar com clareza ou investir nos seus contatos pessoais. Esteja sempre perto das pessoas que compartilham das mesmas visões e objetivos que você. E assim você vai encontrar o crescimento necessário para todos os seus projetos. Cor do dia é o lilás, número de sorte 54.
0: Peixes.
1: Hora de buscar expansão, pisciano. O céu de hoje mostra que você precisa olhar mais longe, buscar chegar além e não deixar de sonhar grande. Use o dia para fazer planos para sua próxima semana e também para pensar mais sobre as suas metas de longo prazo. Cor do dia azul claro, número de sorte 35.
2: 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Alô, meu amigo lá do Encontro de Amigos, alô, Simério Teles, ele tá com a promoção X Salada 20 e X Ovo 22, 84497-1082. Tem duas caixas de som assim, só ligadinha na Esmeralda, desde a parte da manhã, né? Aquele super abraço, pessoal bacana que é fã aqui da Rádio Esmeralda, tá ele e toda a família lá ouvindo a gente, muito obrigado aí pela audiência, né? Atendendo você também, falou em pintura, falou aí em massa corrida, fala com o pessoal do Armazém das Tintas da Militar, aquele abraço, obrigado pra vocês aí, né? 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Do lá pro Verdão, alô Verdão na Imperial, modão de cabeceira.

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5: Oh, alô, alô. Choveu de pedido aí, né? Não vamos conseguir atender todos, né? Tá aí, mas a gente tá atendendo, mandando aquele alô. Alô, Miranda, pessoal bacana que tá ligadinho com a gente lá no Santana. Muito obrigado aí pela audiência. Super MA e Super Ventura juntinho com a gente aqui, né? E também Dente Sim e também aí pra você Farpiso Concretos aí no bairro Industrial, né? Vamos atendendo você também que já tá ligando com a gente. Alô!
6: Aí vou mandar hoje a programação aí, meu amigo Kiko está sempre ligado na programação, para a Varja, para as oficinas da Skill, para o Bortolom 4, meu amigo Marcelo, seu Adão Santana Livramento. Toca para nós aí, Christian e Ralph, qualquer um aí, tá ok? Certo? Certo, no máximo.

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1: Boa tarde, garotinho. Eu queria pedir uma música, que é o Juquinho de Muscapões, aqui do Varasquim. Queria oferecer uma música para os piados da oficina. Tome Seva, do Rainha Musical. Se for atendido, muito obrigado.

0: Obrigado.
1: Quem gostou faz barulho pros meninos, aí, gente.
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3: Boa tarde, garotinho. Aqui é o Gnomo. Queria mandar uma música aí pro meu colega de trabalho, Anchieta. A música Querida Amiga. E hoje nós vamos pro bailão do Neio. De noite, sextou.

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7: 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Ok, atendendo você também, já se ligando com a gente nas mais tocadas, mais pedidas da semana. 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Muitas promoções aí para você para o final de semana. Alô, boa tarde.
8: Boa tarde, amigo Newton, tá? Para pedir una canción allí de Piensa en mí, Leonardo y
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1: Boa tarde, garotinho. Tudo certo? Queria pedir uma música aí do Milos Mar, hein? Pra não pensar em você. Se for atendido, eu agradeço. E um abraço pro Valdir e a gurizada do Móveis SR. Valeu, um abraço.

0: Boa tarde, meu amigo. Aqui é o Darlan, da Fazenda Pangaré, da empresa, da granja do seu Ambrose Casa Grande. Temos aqui fazendo uma revisão nas máquinas aqui, eu e o Josuel. Se for possível, roda uma música, Uísque Sem Gelo e oferece pro Josué. Um abração aí, meu amigo. Tudo de bom aí pra ti, pessoal da rádio aí. Se for atendido, meu muito obrigado.
1: Ok, atendemos já, tá saindo a tua música aí, meu amigo. Olha, atendo você também, já se ligando com a gente, quero mandar aquele abraço todo pessoal bacana, ligado nas mais tocadas, mais pedidas da semana. Muita música a gente não vai poder atender hoje, foi uma chuva de pedido aí, né? Que a gente não conseguiu atender todos, mas vamos atendendo até as 4 horas da tarde, muitos pedidos aí. Depois tem o Samir, aí com o showzaço da tarde, um ótimo final de semana aí pra vocês, né? Muito obrigado aí, Tidão, pelos trabalhos aí com a gente, né? Aí nesta semana. E você, claro, que tá ligadinho aí. Fica com Deus. E é segunda-feira a gente volta. Ó, e tá aí sua música, é seu pedido.
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5: Oi, garotinha Lu, aqui do Brechada Lu da Júlio. Eu queria pedir Folha Seca do Amado Batista. Oferecer para todos os ouvintes e para vocês aí da rádio. Agradeço por atendido. É a Lu. Abraço.

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É o nosso show da tarde aqui na Rádio Esmeralda 96.5. Vamos na sua companhia até às 6 horas da tarde. O melhor da música gaúcha passa por aqui na 96.5. Tarde maravilhosa hoje, dia 19 do mês de junho. E vamos na sua companhia até às 6 horas da tarde. A produção executiva da minha rainha Geisa Vitinês. É o nosso show da tarde aqui na Rádio Esmeralda mais popular. 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

4:13, horário oficial de Brasília. Hoje, dia 19 do mês de junho. Sexta-feira, 11 graus a temperatura, o céu segue nublado e chuvoso. Tarde e noite, temperatura mínima, mínima de 10 para hoje, tá? Amanhã, dia 20, o dia será de sol, aí será nublado e chuvoso, nada de sol. Temperatura máxima de 11, mínima de 9. No domingo, dia 21, o dia será de sol com chuva passageira. Temperatura máxima 16, mínima de 8. E na segunda-feira, dia 22, o dia será de sol com algumas nuvens, previsão de pancadas de chuva ao decorrer do dia e da noite. Máxima de 10, mínima de 6. Informações do tempo com a minha querida Gisa Vitinski. Previsão do tempo aí pro teu final de semana ficar louco de especial. 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
16: Samir e Giza, queria a música Deus Mariana e queria oferecer para toda a minha família e para vocês aí da rádio. Se for atendido, muito obrigado.

4 horas e 29 minutos, é nosso show da tarde. 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E chove na terra da vacaria. Garoando, né? Abraço aí pra gurizada ligado com a gente. Essa sexta-feira, louca de especial. Abraço aí pra toda a rapaziada. Hoje, dia 19 de junho, é dia do Cinema Nacional. É dia também de show da tarde até às 6. Meu amigo Elias da Cabanha César comparecendo no evento. Abraço aí pra você, meu querido. Obrigado pela sintonia. O Alemão Papeleiro também tá na nossa companhia. Ô, tio Alemão. Abraço aí pra você. Meu amigo Micael Bisotto também tá na nossa sintonia. Alô, Micael Bisotto. Abraço aí pra você, meu querido.

Abraço aí pra toda a rapaziada ligado com a gente. Meu amigo Marcão lá da Borracharia tá ligado com a gente, né? Abraço aí pra você, meu querido. Obrigado pela sintonia. 11 graus a temperatura. É o nosso show da tarde aqui na Rádio Esmeralda, hein? 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

0: É 4 horas e 33 minutos, horário oficial de Brasília, até às 6 é na sua companhia, hein? 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E um abração, meu amigo João, né? 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Eu falei Bananas João, meu amigo Marcão aí da borracharia. Aí tá junto aí com o Baixinho, que vai mandar o recado dele. Fala aí, meu filho.
1: Fala, Samirzão, como é que temos? Temos na escuta, num frio velho, Bagual, num chimarrão, num fogo aqui, meio Bagual também.
2: Lorival da Rodoquera.
1: E temos o tal do Lorival aqui, o tal de Baixinho, ó. Pediu uma música aí, a resposta ali do Facão Trailista, né? Larga aí pro homem velho, tá escutando, tá? E tá palanqueado aqui no programa, hein?

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9: Boa tarde, saber meio que giga de Japectiniz, que afinal de contas tá garoando lá fora, nós estamos se escondendo do serviço. Mas temos aí o velho alemão papeleiro, gostaria de pedir uma música, velho galã, o tio Pedro e pro Fernando, que temos aí se escondendo da chuva. Fique com Deus. Bom serviço para vocês.

4:51, é nosso show da tarde aqui na Rádio Esmeralda. 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É o show da tarde aí na sua companhia até às 6. 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E olha só, gente, também logo mais aí, 21h30, tem a Seleção Brasileira, né? Aí na sua segunda rodada do grupo classificatório, primeira rodada aí já foi, né? 1-1, a Seleção Brasileira com o Marrocos. Agora hoje tem aí Brasil e Haiti. O Brasil precisa da vitória, tá? Pra dar uma certa estabilidade e tranquilidade na competição, né? A competição de tiro curto, serão 8 rodadas decisivas aí, né? Os Estados Unidos aí já está despachando a equipe aqui do Canadá, tá? Tá 2-0 aí pra equipe aí dos Estados Unidos lá do Tio Sam, né? 2-0 aí, 53 minutos aí do primeiro tempo. É o nosso show da tarde aqui na Mais Popular. 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É o nosso show da tarde aqui na Rádio Esmeralda. Até às 6 na sua companhia. 4:55, horário oficial de Brasília. O Grêmio acertou a venda do André Henrique, tá? É 2 milhões aí de euros, né? E o Peñarol decide comprar o centroavante também, aí do Grêmio Arezzo, tá? Cerca de 3 milhões também de dólares. Dinheiro aí que já vai vir em boa hora, né? Que o Grêmio tá apertado, viu, meu filho? E o Arthur não vai ficar mais no Grêmio, né? O Grêmio conseguiu oferecer R$1,5 milhão, né? Ofendeu o rapaz, né? O rapaz que é gremista, apaixonado pelo Grêmio, queria 3 milhas por mês, né? Aí ele tá de brincadeira comigo, né? Não joga nada, viu, gente? Joga nada. Não vai fazer falta esse menino, não, viu? Não é gremista de verdade, né?
Ele que vá procurar aí o seu caminho, deve ser lá no Cruzeiro, com certeza. É os mercenários da bola aí, né? 4:56 é o nosso show da tarde aqui na Rádio Esmeralda. Meu amigo Mikael Bisotto aí tá na nossa companhia. Faltando 4 minutos para as 5 da tarde. Tá pedindo a música aí, Dia de Chuva.

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0: 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Um abraço e fiquem todos com Deus.
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9: Boa tarde, Zamir, tudo bom? Eu, Elias da Cabanha César. Toca pra nós um aí do Gildo de Freitas, pra nós aí. Homem feio, sem coragem, não possui mulher bonita.

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5h11 é o nosso show da tarde, 10 graus a temperatura. 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

Ah, o Miranda apareceu aqui, né? Tá lá no bairro Barcelos, né? Alô, Miranda. Abraço aí pra você. Luiz Gonzaga, lá do Petrópolis, também pediu a música Pátria Caudilha. Aí com os tropeiros. Alô. Aí o meu amigo Luiz Gonzaga. Abraço aí pra você. É o nosso show da tarde, gente, aqui na Rádio Esmeralda. 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Alô, Ederson Borges, abraço aí pra você, meu querido. 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É o nosso show da tarde aqui na Rádio Esmeralda, mais popular. Até às 6 na sua companhia. Alô?

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6: Cinco horas e 27 minutos, temperatura 10 graus aqui na Vacaria. 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
5: Boa tarde, Samir, tudo bem? Aneca, gostaria de ouvir a música Luz do Meu Rancho, pode ser? Se for atendido, agradeço muito, obrigado, um abração aí para vocês.

5:34, meu amigo Jair, comparecendo no evento, abraço aí pra você, Jair. Também meu amigo Kikão aí, né? Tá na nossa sintonia. O João de Paula tá ligado com a gente lá no IP. 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É o nosso show da tarde aqui na Rádio Esmeralda Mais Popular. 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Meu amigo João, tá ligado com a gente lá no Bairro IP. Alô, João. É o João de Paula, né? Tá na nossa companhia, pedindo defumando.

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8: Boa tarde, Samizão. Boa tarde, Giza. Mandou um alô aí pro Miranda, pro Paulo, pro Bruxo, pra Valentinha, pro Raul, pra Dona Ana. Se possível, toca aí, oferecido pro Miranda, repartir a Telecam. Se for atendido, obrigado.
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10: Fala, Salesão, toca, amigo velho. Uma da tua escolha aí pode ser do Mano Lima. Um abraço pra tu e a Gisa, meu amigo Bisamito Cegueira, meu amigo João Dolar, amigo Tetra Raul, meu amigo Jair e pessoal que tá na escuta aí, meu amigo Bigodinho. Pessoal da turma do Mazeiro aí, Suzinho, fala.
6: Meu amigo, também o Paim pediu a música aqui do aí Chave de Lua, né? Aí do Miguel Marques, vai ser aqui também. E o meu amigo Sadi aí também, não dá tempo de atender tua música, meu querido. Mas obrigado por participar aí. O Sadi lá do Campense, tá ligado com a gente, né? Abraço aí pra você, 10 graus de temperatura, a gente agradece demais sua audiência, tá? Mas a gente volta, volta às 8 da noite com o nosso Paradão Sertanejo, né? Aqui na Rádio Esmeralda 96.5. Sempre Deus no coração, na Rádio Esmeralda tá louco de bom. Grande abraço, gente, fiquem todos com Deus. Obrigado, Jesus, pelo trabalho maravilhoso. Obrigado a todos vocês pela semana extraordinária. Mas temos um encontro à noite, hein? Tudo de bueno, tchau, gente.

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0: Prazo
1: 18 horas.
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4: Pontualmente 18 horas. A Delegacia de Repressão às Ações Criminosas Organizadas, Draco de Vacaria, efetuou ontem a prisão de um foragido da justiça condenado por estupro de uma adolescente de 15 anos. Fato ocorrido no município de Cacique Doble, no Rio Grande do Sul. O indivíduo foi condenado a 10 anos de prisão e, após obter progressão ao regime semiaberto em 2024, deixou de retornar ao sistema prisional, passando a condição de foragido. Após trabalho de inteligência, cruzamento de informações e diligências investigativas, policiais civis da Draco Vacaria localizaram o condenado na localidade do Altos da Serra, Passo do Socorro, onde foi dado cumprimento ao mandado de prisão expedido pelo Poder Judiciário. A localização no paradeiro do foragido contou com a colaboração do Núcleo de Capturas da Polícia Federal de Caxias do Sul, demonstrando a importância da integração entre as forças de segurança pública no combate à criminalidade, na efetivação das decisões judiciais. A captura demonstra o comprometimento da Polícia Civil com a responsabilização criminal e a efetividade das decisões judiciais. Na noite desta quinta-feira, ontem, portanto, dia 18, aconteceu a formatura de mais uma turma do programa Jovem Aprendiz na área da aprendizagem rural, promovido pelo Senar, 2025-2026. O evento aconteceu na Casa do Povo com a formatura de 66 adolescentes. Conforme Nilson Finger, supervisor regional do Senar, cerca de 180 jovens foram encaminhados para as empresas. Existe a parceria com a Prefeitura através da Secretaria Municipal de Educação e também com o Sindicato Rural de Vacaria. O jovem, a partir dos 14 anos, tem a possibilidade de ingressar no primeiro emprego. O programa tem duração de quase um ano, entre trabalhos de sala de aula e mais ou menos 100 horas de trabalho dentro das empresas da área da fruticultura. Eles aprendem e ainda recebem um salário das empresas, e muitos são admitidos para continuarem no trabalho. Na segunda-feira, dia 22, mais uma turma estará iniciando um novo curso. A maioria são filhos de trabalhadores da área rural, sendo este o requisito básico para ingressar no programa. O Sesc Vacaria realizou, na terça-feira, dia 16 de junho, o lançamento oficial do projeto Somar por meio da iniciativa Educar, Reciclar e Cuidar, uma corrente do bem pelos animais, que busca incentivar a conscientização ambiental e promover o cuidado com animais em situação de abandono por meio da arrecadação solidária de tampinhas plásticas. O projeto propõe a coleta de tampinhas plásticas que, posteriormente, serão encaminhadas para reciclagem no município por meio da empresa Rodoplast, fortalecendo práticas de economia circular e sustentabilidade. Os recursos arrecadados com a comercialização do material serão integralmente revertidos para a manutenção e os cuidados prestados aos animais acolhidos pela Associação Anjinhos de Rua. A solenidade aconteceu na unidade do SESC e reuniu representantes das instituições que compõem o sistema comércio na cidade. O diretor do SESC Vacaria, André Kirsch, a diretora do Senac Vacaria, Denise Sefrim, e o presidente do Sindilojas de Vacaria, Vitor Ziegler, também participaram, colaboradores das instituições e voluntários da Associação Anjinhos de Rua, entidade parceira da ação. Move Brasil, motoristas de aplicativo e taxistas já podem solicitar análise de crédito para renovação de frota. Programa disponibiliza até 30 bilhões.

0: milhões de reais para aquisição de carros novos por juros mais baixos. Mulheres têm acesso a taxas ainda menores. Podem participar os motoristas de aplicativos com cadastro ativo há pelo menos 12 meses, além de taxistas registrados e em atividade. As operações para o recebimento dos pedidos de financiamento do BNDES Move Motoristas foram iniciadas nesta sexta-feira. A linha de crédito de até 30 bilhões é voltada à aquisição de carros novos por taxistas e motoristas de aplicativos a juros mais baixos. Do total de recursos, estão reservados no mínimo 3 bilhões de reais para mulheres e 3 bilhões para taxistas, assegurando uma destinação exclusiva para esses públicos. Esses valores, no entanto, não representam limite. Tanto mulheres quanto taxistas poderão acessar montantes superiores de acordo com a demanda. O Banco Nacional de Desenvolvimento Econômico e Social, BNDES, faz operação do programa por meio das instituições financeiras credenciadas e aptas a operar as suas linhas de crédito. Os motoristas de aplicativo e taxistas que já tiveram o cadastro aprovado pela plataforma do Move Brasil já podem procurar as concessionárias dos automóveis que constam na lista de veículos financiáveis para dar início à análise de crédito. A instituição financeira, a partir do encaminhamento do pedido da concessionária, fará análise do perfil de crédito de cada motorista ou taxista e, se aprovado, concluirá a contratação com as condições do programa. Em 2025, o Brasil tinha 8,4 milhões de pessoas com 15 anos ou mais de idade analfabetas, correspondendo a uma taxa de analfabetismo de 4,9%, a menor taxa da série histórica iniciada em 2016. Em relação a 2024, houve redução de 0,4 ponto percentual na taxa nacional, representando uma diminuição de cerca de 592 mil pessoas analfabetas no país. Em 9 anos, a taxa nacional de analfabetismo caiu de 6,7% em 2016 para 4,9% em 2025, uma redução de 1,8 ponto percentual no período. A região Nordeste, 4,8 milhões de pessoas, concentra 57,4% desse total. Os dados estão na Pesquisa Nacional por Amostra de Domicílios Contínua, Educação 2025, divulgados hoje pelo Instituto Brasileiro de Geografia e Estatística, o IBGE. O analfabetismo atinge principalmente a população idosa. Em 2025, havia 4,8 milhões de analfabetos com 60 anos ou mais, o que representa 14,9% das pessoas desse grupo etário. Os analfabetos com 60 anos ou mais de idade eram 58% do total de analfabetos do país. Já a taxa de analfabetismo de pretos ou pardos, 20,6%, era quase 3 vezes superior à de brancos, 7,3% nesse grupo etário. O governo federal sancionou hoje lei que fixa em R$ 5.100 o novo piso salarial para profissionais da educação básica. A atualização representa aumento de 5,4% em relação aos R$ 4.867,77 pagos em 2025. O percentual representa ganho real de 1,5% acima da inflação medida pelo Índice Nacional de Preços ao Consumidor, INPC, de 2025, que foi de 3,9%. A medida é válida para professores com jornada de 40 horas semanais e produz efeitos financeiros a partir de janeiro de 2026. O texto também amplia a definição de profissionais do magistério, incluindo aqueles que atuam em funções de apoio pedagógico, como direção, planejamento, supervisão e coordenação educacional. A taxa de mortes no trânsito relacionadas com o consumo de bebida alcoólica caiu 19,5% no Brasil entre os anos de 2010 e 2024. Na análise divulgada nesta sexta-feira, Dia Nacional da Lei Seca, foi feita pelo Centro de Informações sobre Saúde e Álcool, CISA, referência nacional no tema. Para se ter uma ideia, em 2010 o número era de 15 mil mortes. Em 2024 foram 13.075. No entanto, o estudo pondera que a quantidade voltou a subir a partir de 2020, quando 11.600 pessoas perderam a vida. Segundo a coordenadora do CISA, Mariana Tibes, a lei seca não deixou de funcionar e é uma legislação que serve de referência para o mundo ao reduzir os acidentes de trânsito e salvar vidas no Brasil. Universalizar o saneamento no Rio Grande do Sul até 2033 é um desafio de proporções históricas. Hoje, o estado apresenta 97% da população com acesso à água tratada, mas apenas 30% conta com coleta de esgoto, índice inferior à média nacional, que é de 55%, segundo o Instituto Trata Brasil. A meta da Corsã é elevar esse número para 90% em menos de uma década, implantando cerca de 18 mil quilômetros de novas redes de esgoto. Para dar suporte a esse avanço, a companhia inaugurou em Esteio o Parque de Infraestrutura e Inovação, considerado um dos mais completos centros de apoio ao saneamento do país. O complexo reúne uma fábrica de tubos, uma usina de asfalto, um laboratório de análises de solos e pavimentação e uma usina de sulfato de alumínio, insumo essencial para o tratamento de água. Mais do que concentrar unidades produtivas, o parque foi concebido para aumentar a autonomia operacional da Corsã, reduzir a dependência de fornecedores externos, fortalecer o controle de qualidade e conferir agilidade às obras. A usina de asfalto foi exemplo, ou, por exemplo, tem capacidade de produção de até 20 toneladas por hora e foi projetada para recompor vias após intervenções urbanas, reduzindo prazos e impactos na rotina das cidades. O laboratório de solos e pavimentos garante análises técnicas que aumentam a durabilidade das obras e reduzem retrabalhos. Já a usina de sulfato de alumínio fortalece a autonomia da companhia na produção de insumos para o tratamento de água. Notícias da Tarde volta na segunda-feira aqui na Esmeralda. Na sequência, Marcos Cola Duarte apresentando o Esmeralda nos Esportes. A todos, uma boa noite.
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0: Olá, bom final de tarde para você, amigo ouvinte. Estamos chegando com o nosso Esmeralda nos Esportes, aqui pela 96.5. A partir de agora, trazendo todas as informações para você, repercutindo muitas informações neste final de tarde. Mais uma vez, agradecendo a sua parceria, obrigado pelo carinho da audiência, obrigado por estar conosco. Nosso amigo Tidão está com a gente na parte técnica, você, amigo ouvinte, aí do outro lado. 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Hoje é dia de seleção brasileira, isso mesmo, a gente vai ter o jogo. Como é que vai ser esse jogo da seleção, hein? Como é que vai ser? A gente tá aí naquela expectativa, né? Teoricamente, pô, para aí, minha gente, vamos fazer o seguinte. Temos que ganhar, né? Não tem nem o que discutir, nós temos que ganhar. Agora, terminou o jogo dos Estados Unidos contra a Austrália, 2-0. Dois pênaltis para a Austrália, viu? Podiam ter dado, mas critérios, né? Vamos ter agora às 19 horas, Escócia e Marrocos. É no grupo do Brasil, tá? O Brasil é às 21h30 contra o Haiti. Se a Escócia ganhar de Marrocos, está classificada, viu? A próxima fase. Se houver um empate, a Escócia continua líder. Marrocos fica com 2 pontos. E aí, o Brasil ganhando do Haiti, o Brasil vai a 4 pontos e fica segundo colocado do grupo. Certo? Havendo um empate Brasil e Haiti, aí embola tudo de novo. Mas daí, se houver um empate entre Brasil e Haiti, eu rolemos a bandeira e viemos para casa, né? Aí não tem o que fazer, né? Não tem o que falar. E é claro, se o Marrocos ganhar, a Escócia continua líder, como eu falei, mas é um pontinho. Se o Haiti ganhar, o Brasil fica lanterna. Daí, se o Marrocos ganhar, tem tudo isso. Tá? Mas eu, sinceramente, eu até acredito que seja um jogo para 3-0 ou até um pouco mais. Porque o Brasil vai entrar mordido para o jogo de hoje. Tem um áudio circulando aí pelas redes sociais que o Neymar estaria pedindo para o presidente da CBF um valor para adiantar, para a gurizada e tal. Eles estão precisando muito, né? Se é verdade esse áudio. Tá? E se isso realmente está acontecendo, eu já me preocupo. Se esta questão financeira já está rolando aí, eu me preocupo, tá? Porque eu já vi em clubes, já vi em seleções, principalmente você não estar preocupado com bicho, nada. Está preocupado em representar seu país. Já vi clubes fazendo campanhas memoráveis na divisão de acesso, por exemplo, com salários atrasados e fazendo campanha e subindo na divisão de acesso. Depende da fome de cada um, né? Mas quem tem muito, tem pouca fome. O que eu falo disso? É dos atletas. Muitos deles, que hoje financeiramente já estão todos resolvidos, eles têm pouca fome. E isso pode prejudicar. Então, se é real esse áudio do Neymar pedindo para o presidente da CBF, o Samir, para que pagasse alguns valores, tal, enfim, agora, isso realmente chama atenção. A preocupação é dinheiro, de novo. Não é jogar, não é representar o Brasil. Isso me incomoda. Mas, enfim, cada um sabe o que faz. Se está atrasado alguma coisa, não está, né? A Copa começou agora, você tem a premiação para ser paga ali na frente. Vamos jogar, gente. Depois se cobra. Mas, enfim, é coisas do futebol. Hoje tem esse jogo, então, que vai ser agora, Escócia e Marrocos, 19 horas, então falta pouco. falta menos aí, praticamente 40 minutos para começar o jogo. E tem às 21h30 Brasil e Haiti, né? Depois disso, teremos aí, né, também, né, uma condição aí de, na meia-noite, ter Turquia e Paraguai. Turquia e Paraguai que vai estar aí fazendo um jogo já valendo para o outro dia, né? É a Copa do Mundo que não para. Tá certo, gente? Então, tem muita movimentação nessa Copa do Mundo. Pessoal, a gente vai hoje conversar sobre uma grande decisão que a gente vai ter neste final de semana. Aí no município de Monte Alegre dos Campos, tá certo? Tem decisão do Campeonato Futebol 7, Taça Point Car. Nosso amigo Eloir, secretário de esportes, já está aqui com a gente para falar, para comentar um pouquinho mais. A galera lá fez um baita de um campeonato e agora a decisão promete, né? E a gente vai falar para você sobre isso e muito mais, mas depois do intervalo comercial.
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3: 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E é parceira lá em Monte Alegre dos Campos, numa competição que a gente vai falar agora, e a gente estará amanhã a partir das 14h30, trazendo todas as informações para você. Estaremos transmitindo, descendo em terceiro e quarto lugar, depois da grande final. E ela tem o troféu Point Car lá, pela parceria, não resta dúvida. E nosso amigo Eloir, que é o secretário de esportes aí de Monte Alegre, mais uma vez conosco aqui para falar sobre essa competição. E eu lembro, cada entrevista que a gente faz, tu sempre traz alguma novidade e numa espécie de um sonho, porque é um processo que está acontecendo depois de uma retomada de algum tempo, né, na parte esportiva lá em Monte Alegre, que é realizar alguma competição, né? A gente tem como ideia lá, a secretaria, ter um campo de futebol 7 no carro, a gente tem ideia de fazer uma competição ali, o futsal lá, o campo aqui, e está concretizando passo a passo. A gente sabe que é um processo lento, até porque não é da noite para o dia para você conseguir ter toda essa condição de realizar tudo aquilo que a gente deseja, mas tendo parceiro vai melhorando, e a Point Car é uma das parceiras suas lá nesta competição, que é o Campeonato Futebol 7, que está chegando na sua final com chave de ouro mais uma vez, Oler. Boa noite, obrigado por estar aqui com a gente, meu irmão. Tudo bem?
4: Boa noite, Marcos. Boa noite aos ouvintes da Rádio Esmeralda, nossos municípios lá, né, de Monte Alegre, e toda a região que a gente tem as parcerias, né? Não só aqui no a nossa Monte Alegre, na Vacaria, mas Bom Jesus tem sempre nos ouvindo, o pessoal na volta aí também, a gente está sempre comentando. Marcos, como tu frisou, né? A gente vem, graças a Deus, numa crescente no nosso esporte lá, o pessoal está cada vez mais envolvido, né? E a gente depende, sim, dessas parcerias, né? Que vem nem só de Monte Alegre, então o pessoal da região, como é de Vacaria, no caso da Point Car, como tu frisou antes aí, um parceiro, o Elias, né? Um cara que ama o esporte, né? Sabe disso, né? Então é fácil falar do Elias como desportista também, né? Não só um empresário de negócio, ele sempre está à frente tentando ajudar. E agradecer aqui o espaço para que a gente possa estar passando essa mensagem de gratidão aí para o Elias também, por estar nos ajudando nessa parceria lá na Taça Point Car lá, que tem sido um sucesso.
3: Como é que foi o início da competição e chegar até essa final aí? Faz um resumo para a gente dessa competição, que realmente o pessoal gosta e vai realmente sendo sempre muito entusiasta com tudo que vem acontecendo no esporte lá.
4: Olha só, Marcos, acho que a gente leva as coisas, acho não, tenho certeza, né? A gente leva as coisas numa seriedade máxima, né? Cobrando sempre os árbitros que não interfiram em jogos, que passem desapercebidos, né? A gente procura sempre, com o pessoal que da arbitragem também, que contratamos, para que procurem levar árbitros que passe esse respaldo, né? Que a gente fala que quando cada rodada que termina e que a gente não teve uma situação envolvendo arbitragem, então a gente já fica feliz e cada vez a gente vai tendo um respaldo maior das equipes, né? Então o campeonato esse ano teve 10 equipes, né, participantes, né? E graças a Deus, Marcos, foi um sucesso. Você vai conseguir comprovar isso amanhã lá, que a gente espera isso, que tenha dois grandes jogos, que você possa estar transmitindo lá e narrando gols, né? Mas que seja um jogo leal, que continue como foi até hoje, né? Então, só para te falar assim, que o nível foi muito bom, porque não teve nada de goleadas grandes, foi todos jogos apertados, né? Então, onde que a gente, na primeira fase, a gente cruzou grupos e classificamos 4 de cada grupo, fazendo as quartas finais, foi 4 jogos bem bons. Agora, nas semifinais também. E agora, nessas finais, disputa de terceiro lugar também, acredito que a gente vai ter um grande espetáculo lá também.
3: Isso é realmente importante a gente destacar, porque quando você diz, olha, não tivemos aquelas goleadas elásticas, é sinal que a coisa está parelha, como você frisou, né? Então é detalhe que acaba decidindo. É preocupação, sim, da secretaria, também na própria montagem da equipe, porque o vínculo com a cidade tem que existir. Há sempre atletas convidados para aumentar o nível da competição, mas também tem todo esse cuidado para que todo esse processo seja realizado, né?
4: A gente, né, ainda não temos aquela estrutura para poder abrir um campeonato, te digo assim, de certeza, com as pessoas que nos procuram, né? Se a gente conseguisse abrir o campeonato lá, não teria nem condições, seria 40, 50 times, de certeza. Isso é fato, da região toda, tá? Mas a gente consegue, o que a gente faz? A gente tem que entender o que a gente consegue atender, né? Então a gente dá uma prioridade, sim, para o nosso pessoal do município, né? Então a gente tem duas vagas, a gente ainda usa o título de eleitor como referência para poder jogar, né? E a gente deixou livre duas vagas para atletas de fora, seja, não importa de onde que seja, né? Por equipes. É para dar uma limitada e ao mesmo tempo também dar uma agregada de qualidade também, né, em todas as equipes, né? Porque eu não conseguiria fazer 10 equipes no mesmo nível. E a gente deixou livre, que foi uma das coisas, uma sacada que a gente teve lá na secretaria, que foi importantíssimo, deixar livre o goleiro, né? Uhum. Então, o goleiro, esse todas as equipes podem ter, além dos dois, no caso, quem quiser ter, quem não quiser, já tem bons goleiros lá também, mas para as 10 equipes não é fácil, né? Então, a gente conseguiu isso já, dá um nível muito bom em todas as equipes, onde eu te falo que os goleiros se sobressaem. Até não estou com os números aqui em mão agora, mas assim, pela quantidade de gols que saíram, muitas vezes até eu cobrava eles, eu falei, pô, começar a fazer um pouco mais de gol aí, né? Porque
3: o goleiro não deixa, pô.
4: Aí os goleiros fechando, então isso é importantíssimo, né? Então dá aquela emoção mesmo, né, Marcos, de você ter jogos acirrados em toda a competição, né?
3: Isso é importante a gente saber. E veja só, nós estivemos lá presente o ano passado com o campeonato futebol de campo, com o futsal, estaremos agora também aí com o futebol 7, e um nível sensacional. A gente viu na final e na decisão do terceiro e quarto lá do campo, jogo muito bom, jogos, né? E no futsal, então, foi emoção do início ao fim, foi uma situação bem interessante, porque o futsal nos proporciona mais isso, né? E de um, não comparando, mas ao mesmo tempo comparando, o 7 dá esta mesma emoção praticamente que o futsal. Claro que a quadra é diferente, é grama, não é piso, né? Mas o importante é isso, porque a qualidade, como você frisa, a gente está sempre destacando isso. Dois jogos, e isso que é importante a gente ver, com atletas que se destacam, e você me trazia agora aqui um detalhe que é muito importante, né? Que a Muxer também está presente, tem o jogo já acontecendo, vai estar começando essas competições, e Monte Alegre voltando a estar presente nas competições da Muxer, sinal de que e todo esse processo lá do campo, do futsal, do set, está refletindo ali nessa gurizadinha que estava parado lá também, né?
4: Marcos, como tu colocou aí, a gente nas primeiras entrevistas tivemos aqui, que a gente estava fazendo o campeonato de futebol 11. E aí a gente resgatando algo de 20 anos atrás, quando fazia campeonato de futebol 11. Aí eu colocando para eles, ó, a gente teve seis equipes naquele momento. E o que eu coloquei para eles? A gente precisa praticar, porque só a evolução vai vir com a prática. E dali o pessoal começou a ter essa confiança. E aí então o que acontece? A Muxer era a mesma coisa. A gente estava com a Muxer parada. E agora a gente conseguiu ingressar, a gente sabe que a gente vai estar engatinhando perto das outras cidades que já estão num nível bem, bem maior que o nosso. Mas a gente vai competir com eles de igual para igual. A gente vai buscar isso, a gente vai se aprimorar e a gente tem que partir de algum momento. Então esse ano aqui o prefeito nos deu o respaldo de a gente estar participando da Muxer. Agora no primeiro momento desse ano a gente vai estar participando com três categorias, sub-11, sub-15 e sub-20. Mas o nosso processo é para que o ano que vem a gente consiga talvez colocar todas as categorias e a gente vê a ideia comprada pelos meninos muito forte, assim, eles querem participar e isso é muito bom, porque quando você vê na garotada essa vontade, a gente tem que proporcionar isso a eles. E nós lá em cidades pequenas, então é mais complicado, né? Mas eles vêm do interior, cara, do interior da sede, no caso, para participar. Exato. Fazem questão...
3: E das capelas, né?
4: Então, a gente está desenvolvendo esse projeto agora, que vai ser para a Muxer, mas a gente já vai desenvolver já para talvez participar até do campeonato da categoria de base, que tem meio que uma ideia que o professor Murilo, com o secretário Murilo, tem uma ideia de talvez categoria de base em Vacaria. A gente talvez esteja participando também. Então a gente tem que pensar nessa forma, sempre uma evolução, né? Sempre dar um passinho por vez com os pés no chão, que a gente frisou antes ali, mas a gente tem que evoluir. E o pessoal tem comprado muito essa ideia. Então daí quando você fala dos filhos agora, dos menores, os pais compram as ideias junto.
3: É verdade.
4: E a gente acaba envolvendo toda a comunidade, que é esse o nosso intuito no caso, né?
3: É verdade. E agora você falando isso também me vem à cabeça, o que a gente cobra no... Hoje, por exemplo, e dá para a gente fazer esse comparativo no futebol profissional, né? O campo principalmente, e a gente sempre falava e fala que hoje a maioria dos grandes clubes, não digo dos clubes pequenos, né, de pequeno porte, mas os grandes clubes, eles não têm na sua categoria de base o futsal. E a importância para que leva, né, para o campo o futsal, que é a habilidade, o drible, toda essa condição. A gente tem hoje aqui uma das referências ainda na nossa região, porque ele já é um veterano da bola aí, e joga por toda a região, o Betinho, né? E ele, o quê? O futsal deu a condição dele fazer a diferença também no campo. Então, isso dá importância para vocês lá também, para o próprio crescimento do campo, com o futsal, com essa gurizadinha que está vindo, né? Que aí eles vão dar o start final aí para crescimento.
4: Com certeza, Marcos. Tu citou o Beto. O Beto com certeza é uma referência, ele sabe disso. Então, assim, mais pessoas também, mas como citamos...
3: Citamos uma em específico, né?
4: Mas assim, ó, a importância do futsal é grande. Porque é ali que você consegue ter um espaço reduzido, onde que você se obriga a ter a habilidade, desenvolver a tua habilidade. Porque a gente sabe que muitos nasceram com um dom de ser diferenciado. Mas a gente sabe de muita gente que fez a diferença desenvolvendo as habilidades. Só que você tem que estar focado. E hoje, o que eu faço no projeto com o professor Gabriel lá? A gente fala para as crianças, vocês têm que já ir entendendo aquilo que vocês querem. Vocês são crianças hoje, mas vai aumentando.
3: Exato.
4: Ponto por vez. E vão desenvolvendo isso agora, porque lá na frente isso vai fazer muita diferença. E eu tenho essa esperança, Marcos, já tinha te citado um tempo atrás, e hoje a gente deu um pontapé inicial na questão das crianças, que eu tenho uma esperança sim, que quem sabe logo ali na frente a gente esteja despontando alguém no nosso município que possa estar fazendo parte de algo maior, um projeto maior, tipo, um projeto do Glória, um projeto para fora. E há possibilidade sim, porque você tem que dar oportunidade, que muitas vezes não se tem para as crianças, a gente tem que estar acompanhando para dar essa oportunidade. E se isso não acontecer, que ele não vire profissional, mas vire que sejam cidadãos de bem, que a gente cobra muito isso, tá? Eu cobro muito a disciplina, tá? E a, tipo, eu nem falo para eles, ó, o esporte caminha junto com a saúde e junto com a educação. Eu não posso chegar lá na escola e pedir para que as notas da criança, mas eu posso pedir a frequência dela escolar. Como é que ela está se comportando na escola? Eu posso isso, porque eu quero formar cidadãos que venham e que agreguem para nós, não só no esporte, mas também como pessoas, né? E a gente não vai estar ensinando isso, mas vai estar dando um apoio também, uma contribuição para que isso aconteça, né?
3: Sabe que isso que você fala aí faz me lembrar uma pessoa com quem eu conversei algum tempo atrás, e ele me disse assim: a gente sempre busca habilidade, né, no esporte da pessoa. Mas a habilidade não precisa ser necessariamente de jogar bem o futebol, o futsal, o voleibol, o esporte que for. Mas é a habilidade em saber lidar com as coisas da forma correta com a vida. E o esporte, ele dá essa condição, né? Porque um vai se destacar mais que o outro. É melhor, isso é natural da vida. Por exemplo, eu posso ser não ser um bom atleta, mas eu tenho uma outra habilidade em outro setor, né? O Eloir pode não ter naquele setor que eu tenho habilidade, mas no outro ele tem. E é isso que a gente deseja, é isso que é o fundamental quando uma prefeitura, uma secretaria de esportes, em conjunto com todos os setores, você citou aqui escola, que é a educação, enfim, secretaria de educação, tudo, a gente tem esse desejo, que ele seja do bem. Essa é a principal habilidade que a gente deseja nessa criançada aí, né?
4: E Marcos, se tu for ver, a gente tem coisas que o dinheiro não paga, né? E não cumpre. E para mim, assim, é gratificante quando uma mãe, um pai me chama e fala a respeito do projeto, sabe? É que nem eu falo aqui, você sabe, a gente não vai ser demagogo. Tu fala com... Eu posso fazer as melhores competições dentro daquilo que da minha possibilidade me oferece. É um dever, eu tenho que fazer isso. Eu tô lá, eu tenho que fazer isso, é para isso. Mas talvez o atleta aqui no momento ali, ele vai esquecer, cara. Porque são atletas que já jogam em toda a região. E talvez daqui um ano, dois, já nem lembra mais do que aconteceu. Agora o que tu faz para uma criança, ela vai lembrar. Eu posso deixar de ser secretário um tempo aí e ela vai passar, opa, lá...
3: Aquele cara ali me ajudou lá.
4: Me ajudou lá no projeto. Então é isso que para mim é fundamental. Eu já tinha te falado isso. Né? Eu trabalho pela secretaria tentando buscar o melhor para o esporte nosso, né, local e dentro daquilo que a gente pode fazer, mas por muitas vezes coisas que a gente queria ter acontecido e não aconteceu quando não era secretário, então hoje eu tenho que buscar isso, né, e eu tenho esse respaldo para isso também, mas vem esse outro lado, que para mim, trabalhar com a criançada, para mim isso me dá uma satisfação muito grande, sabe, e que nem eu te digo, e quando a gente recebe, porque que eu acho que é importante, você tem que receber a crítica e o elogio, porque eu gosto de fazer isso, porque se você recebe o elogio daquilo que você está fazendo, você, opa, posso seguir, cara, isso é importante, e a crítica que às vezes tu não está enxergando aquilo que você está fazendo de errado, para mim a crítica construtiva é sempre bem-vinda, com certeza me deixa bem também aquilo que eu acho que de repente esteja fazendo certo, não esteja, e eu posso melhorar.
3: Exatamente. A crítica construtiva é muito importante. O que é ruim, muitas vezes, a gente, como ser humano, erra, é o criticar para humilhar. Esse não leva a nada a lugar nenhum, a querer desmerecer a pessoa. A gente tem que dizer, olha, quem sabe, ó, quero te ajudar. E assim ali. E isso é importante, isso é muito bom o que você está falando para a gente. Mas vamos voltar! Então, amanhã, a partir das 14h30, não só Monte Alegre, mas toda a comunidade regional quiser ir lá ver dois bons jogos, está convidado, né, Eloir?
4: Ah, Marcos, eu te digo assim, ó, vai ser um... Eu, dentro daquilo que eu conheço, né, eu sei que vai ser dois grandes jogos, tá? Espero que eles não me decepcionem. Eles devem estar ouvindo aí também. Então, né, que a gente acredita no futebol deles, das duas equipes que vão fazer a disputa do terceiro lugar, as duas equipes que vão fazer a final. Então, a gente acredita muito no potencial que se derem aquilo que quem vai lá assistir e quem for acompanhar pela rádio, que saibam que vão estar dando um espetáculo. É que nem eu falo para eles, a gente só tem que ir lá montar o palco, os artistas são eles. É eles que têm que darem o show, é isso que eu cobro também da arbitragem, a gente tem que passar batido. Nós tem que ser 0-0. O resultado quem tem que mostrar são os atletas dentro de campo, isso é uma coisa muito importante. E eles têm feito isso, têm tido o respeito entre colegas, entre os adversários, e isso é muito importante. E assim, Marcos, para não passar batido também, a gente sempre depende do entendimento da comunidade, né? Que hoje são adversário, amanhã estão jogando junto, e acontece muito lá. Então, tipo, ainda mais no futebol 7, que é mais reduzido, né? Muitos jogadores que jogam, são adversários lá, jogam junto aqui, né?
3: Então, e lá mesmo tem equipe que... equipe B, por... tem essa, sim, condição, né?
4: Exatamente. E o nível, cara, top, sabe? Top mesmo. Te digo assim, ó, eu pra mim não me surpreende, porque eu conheço a qualidade dos atletas, né? Quando eu tô escrevendo os atletas lá já, a gente já sabe da qualidade que eles têm. E estão mostrando isso em campo, e isso é muito bom. E o que eu falo sempre pra eles? Principalmente aqueles que já foram caindo, né? Aí já começam a me chamar. Daí, secretário, quando é que vai ser o futsal?
3: Cara, já estão ansiosos com o próximo, né?
4: Eu falo assim, cara, pois é, não vejo a hora de acabar esse aqui para começar o futsal, cara. É. Só que como que eu vou continuar, Marcos, esses projetos todos aqui que a gente fala, sabe, de futsal e tudo que vem pela frente? Depende muito de uma final de amanhã. Eu sempre falo isso para eles. Tudo nós temos sempre o quê? Dependendo da final de amanhã. Uma final disputada na bola, uma final bonita, sem nada extracampo. Eu estou com o aval pronto para começar o futsal logo em seguida. Uma situação que me leve a ter problemas, eu perco esse respaldo que eu tenho do prefeito. Então, isso é importante. Então, seguir da forma que a gente começou, sempre tendo respeito e ganhando quem merece na bola, né? Então, isso é que é importante.
3: É verdade. E amanhã, pessoal, vocês vão poder conferir toda a comunidade lá de Monte Alegre, da nossa região. Tá convidado, dá um pulinho lá. Caso contrário, a gente estará pelas ondas da 96.5, com imagens pelo Facebook e YouTube da Rádio Esmeralda. Na decisão de terceiro e quarto lugar, entre Atlético Águia e Trembala, e depois para conhecer o campeão, o Real FH, jogando contra o Vitória. Tá certo, gente? E o convite para todo mundo prestigiar, deixar aí a sua mensagem, porque é bom demais. Ah, eu vou dar um spoiler. Posso, né? Teremos aí festa também da uva, então as candidatas estarão presentes lá para marcar a presença. A gente vai estar batendo aquele papo, falando com elas lá também. Isso é importante, né, Eloy?
4: Sim, Marcos, até aproveitar o espaço, né, para estar colocando isso também. São 8 candidatas, né? Todas confirmadíssimas que vão estar lá amanhã, né? Se apresentando para... engrandecendo o nosso evento.
3: Se apresentando para a comunidade também.
4: Se apresentando para a comunidade, mas também engrandecendo o nosso evento. São 8 candidatas que é onde a gente tem conversado com elas, que independente de qual for se tornar rainha e princesas, a gente vai estar muito bem representado no município, né? Então, o pessoal que não conhece elas amanhã vão ter essa oportunidade. Então, o convite está estendido aí para que vão até ao campo de futebol Glorocino Teixeira de Abreu, que é nosso campo de futebol lá, e vão estar conhecendo cada candidata, né? Que são elas que vão estar nos representando ali na frente na festa da uva, né? Então, convite estendido aí a todos que possam participar. E amanhã também a gente vai ter lá a festa junina, né? Que é uma festa tradicional também do nosso município. Então, vai dar pra gente agregar tudo junto, né? Vai ter o campeonato, depois já vai ter a sequência com a festa junina, vai ter um bailezito mais no final lá. Então vai ter tudo junto lá no Monte Alegre.
3: É um dia de festa.
4: É um dia de festa.
3: Com certeza.
4: O nosso povo, Marcos, nosso povo, um povo aguerrido e trabalhador, mas é um povo festeiro também. Então onde tem festa a gente está junto.
3: Mas quem trabalha tem direito de fazer festa, né? Tem que fazer, tem o direito. Eluir, obrigado mais uma vez por estar aqui com a gente, trazer essas informações, é muito importante confiar na gente para estar lá mais uma vez também, trazendo todas as emoções, contando todas as informações aí desses grandes jogos, uma grande final. E eu já tenho certeza, já posso adiantar, o sucesso já está garantido. Por quê? Porque as equipes, né, elas fizeram por merecer todas em participar da competição, e a gente sabe que eliminação é assim. Se na Copa do Mundo a gente tem isso, que dirá aqui, alguém vai chegar numa final, né? Alguém vai decidir terceiro e quarto lugar. Às vezes a gente para pelo caminho uma equipe que a gente acha, pô, essa aí podia estar mais à frente, mas não foi o dia, não foi a hora, enfim. Mas assim mesmo, como diz você, eles entenderam e já estão esperando o próximo, sinal de que a coisa está sendo bem feita. Então, parabéns e obrigado mais uma vez em confiar em nós aí.
4: Marcos, como eu sempre te coloquei, né? É sempre uma honra estar com vocês, né, o pessoal da rádio aí. E a gente agradece também o espaço, a gente está sempre trazendo as informações do nosso município, né? Onde vocês têm uma audiência muito grande. Então a gente fica muito feliz também dessa parceria de novo estar renovada, né? Novamente, amanhã a gente vai estar lá junto, vibrando com tudo que aconteça de bom lá dentro do nosso esporte, né? E mais uma vez aqui, agradecer o Elias, né? Que amanhã tratou de estar lá com nós também. É, agradecer o nosso prefeito Capellini, nosso vice Chicão, né? Então, o pessoal aí que sempre está nos dando um apoio, o suporte para que a gente desenvolva o nosso trabalho, né? na área do esporte. E falar que a gente vai estar sempre tendo evolução, viu, Marcos? A gente está sempre em evolução, a gente está dando continuidade num outro campo de futebol 11, que é onde a gente tiver, quando eu tiver condição de ter dois campos de futebol 11, a gente vai estar pensando em algo maior, talvez até algo que até eu brinquei com o pessoal da Muxer, falei, se vocês não derem tanto trabalho para a gente, quem sabe a gente faz um convite aí e forma um campeonato com as equipes da Muxer, né, que é importante. A gente tem que tentar, quanto mais aproximar as comunidades, né, Marcos? Porque o futebol é aquela coisa que fica dentro de campo, às vezes o cara fica bravo mesmo, né, e faz parte. Mas minhas maiores amizades são da parte do futebol, então isso eu tenho como gratidão também. E um outro ponto, Marcos, queria te falar também, agradecer o pessoal da Brigada Militar nossa de Monte Alegre, que é uma brigada parceira do esporte e do município, né? E a gente está sempre contando com a parceria deles, mesmo que eles vão lá sabendo que são as pessoas pacíficas, né? Então a gente tem nossa comunidade é uma comunidade pacífica, mas também lá a nossa brigada é uma brigada exemplar enquanto à segurança do nosso município lá e dos nossos eventos, viu?
3: Com certeza. Comunidade de Monte Alegre dos Campos, amanhã todo mundo lá no campo, a gente vai estar presente. Vamos lá trazendo as emoções para você, tá bom, gente? Eluir, quero agradecer mais uma vez, obrigado pela parceria. Eu vou para o intervalo comercial, depois vem para o bloco final, trazendo algumas informações também de atividades que a gente vai ter aqui na Vacaria. Já voltamos.
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11: Na Cabala Judaica, estuda-se que a felicidade está sempre ligada ao âmago do ser humano. Ela reside na alegria interna e verdadeira e é alcançada quando nos aproximamos mais de Deus. Ainda observa que a felicidade não é uma meta, e sim uma forma de viver a vida, e é definida pelas nossas atitudes, e pode ser encontrada em qualquer lugar de maneira irrestrita e contínua. Pronto para sempre ser feliz? Figueiró.
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3: Olha aí, gente, agora são 18 horas com mais 55 minutos. Você está ligado aqui na Rádio Esmeralda com o nosso Esmeralda nos Esportes, finalzinho de tarde, início de noite já. Noite, vamos dizer, né? A tarde já se foi. Bem, vamos trazer algumas informações do nosso esporte local aqui de Vacaria também, rodada da Série A neste final de semana. A gente vai ter mais uma rodada, vai estar acontecendo aqui em nosso município. Sempre lembrando que a Série A e a Série B do Campeonato Amador de Futebol de Campo de Vacaria está correndo junto. Um final de semana um final de semana o outro. Então, nesse final de semana, a gente vai ter a rodada da Série A, que vai estar acontecendo aí em três campos, né? Vai estar acontecendo estes jogos que vão movimentar. E com certeza você também pode conferir aí, indo prestigiar aquele chimarrãozinho, leva lá, né, o chimarrão e vai lá e prestigia. Vamos lá. Série A, então, Campo do Simva. A gente vai ter, nesse domingo, no primeiro jogo, Ponte Preta jogando contra o Atlético Imperial. Na sequência, o Cristal e São Caetano A jogando. Já no Campo do Cristal, na primeira partida da tarde, Tigres e Borrachos, logo após Avaí e Águia Tricolor. No Campo do Brasil, tem Cavaleiros e União Chico Mendes, Real Madrid e Rio Branco. Serão jogos que estarão acontecendo, tá bom, gente? Boa sorte para essa galera aí que também estará em campo. Quero destacar, ontem tivemos mais uma rodada do Campeonato de Voleibol Misto, Asas do Sul 0-2 para Lunáticos, excluídos 0-2 para o Pegasus, jogos que aconteceram no ginásio Dom Orlando Dotti, tá bom? A gente vai estar falando mais para você na próxima semana, já começando a segunda fase também da Taça Cidade. Vai ter muita informação para a gente destacar para você. Vamos falar na próxima semana também do Glória, que deve ter novidades. Dupla Grenal, que o Grêmio já voltou a treinar. O Inter volta segunda-feira. O Grêmio vendeu o jogador, né? Arezzo está ficando em definitivo no Peñarol. O André, centroavante, foi para o futebol turco, mas tem mais movimentações por aí e a gente vai estar falando muito mais para vocês também, tá certo? Muito bem, chegando ao final de mais uma edição do nosso Esmeralda nos Esportes, agradecendo o Jonathan Dutra que esteve com a gente na parte técnica, você amigo ouvinte pelo carinho da audiência, Point Car Automóveis, nosso parceiro. Eu desejo para vocês uma ótima noite, um bom jogo da seleção brasileira aí contra o Haiti, né? É o desejo. Já para vocês, Voz do Brasil, depois Samir Beckert e Giza Vitininski no Paradão Sertanejo, sequência KM93 com Samir Goulart. A todos, uma boa noite, um grande abraço.

0: Primeira vez na história, a população com mais de 15 anos que não sabe ler e escrever é menor que 5%.
1: Metade do total de analfabetos é idosa, sendo que também pela primeira vez há menos mulheres que homens nessa condição. Gabriela Noronha.
2: Para fortalecer a educação de jovens e adultos e combater o analfabetismo no Brasil, em 2024 o MEC lançou um pacto nacional que aumenta as vagas nessa modalidade de ensino nos sistemas públicos.
0: E ainda, em Minas Gerais, presidente Lula anuncia investimentos em hospital de referência para o tratamento de câncer em Belo Horizonte.
1: E em novo Hospital Universitário de São João del Rei, para atendimento de média e alta complexidade, que vai beneficiar 54 municípios.
0: Você vai ouvir também combate às apostas ilegais.
1: Decreto assinado pelo presidente Lula vai permitir bloqueio de bens das bets irregulares e destinação do dinheiro para o Fundo de Segurança Pública. Graziele Bezerra.
3: Segundo o Ministério da Justiça e Segurança Pública, ao todo, 25 milhões de brasileiros apostam nessas plataformas, sendo que um a cada quatro deles aposta todos os dias.
0: Hoje, na apresentação da Voz do Brasil, eu, Mariana Jungmann e Luciano Seixas.
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0: A taxa de analfabetismo no Brasil caiu para menos de 5%, a menor da série histórica.
1: O índice de pessoas que não sabem ler e escrever é maior entre os idosos com mais de 60 anos.
0: Políticas como o Pacto Nacional para a Educação de Jovens e Adultos vêm ajudando a reduzir ainda mais essa taxa no Brasil.
2: Na mesa, cadernos e lápis. No coração, sonhos que resolveram sair da gaveta. Aos 61 anos, a cearense Maria do Socorro não perde uma aula no Centro de Educação de Jovens e Adultos no Distrito Federal. Ela teve que trabalhar desde muito cedo e não aprendeu a ler e a escrever, mas decidiu voltar à sala de aula por meio do EJA. E hoje divide o tempo entre as lições e as faxinas que faz para ganhar a vida. A cada nova palavra que ela aprende, é um mundo novo que se abre.
4: Toda pra que eu vejo, eu tô lendo. Vou no mercado, aí eu vejo o preço das coisas, aí eu fico lendo.
2: Assim como Maria do Socorro, milhares de brasileiros têm vencido a luta contra o analfabetismo. Segundo novos dados do IBGE, em 2025 o Brasil tinha 8 milhões e 400 mil analfabetos com 15 anos ou mais, o que representa uma taxa de analfabetismo de 4,9%. O ministro da Educação, Leonardo Barchini, destacou que é o melhor resultado da série histórica.
5: Pela primeira vez na história, nós atingimos na população de mais de 15 anos menos de 5% de analfabetos no Brasil. E sabe o que a Unesco fala disso? Sabe o que os organismos internacionais falam disso? Falam que um país, quando atinge menos de 5% de adultos analfabetos, ele está encaminhado para a erradicação do analfabetismo.
2: Segundo o IBGE, a população com 60 anos ou mais representava mais da metade do total de analfabetos em 2025. E entre os idosos, pela primeira vez, a taxa de analfabetismo entre as mulheres foi menor que a dos homens, de acordo com William Kratochiwil, analista do IBGE. Sem considerar o grupo dos idosos, a taxa cai para menos de 3%.
6: Se tirarmos as pessoas de 60 anos ou mais do grupo de análise, essa taxa ela cai para 2,6%. Isso é reflexo de uma quase universalização da taxa de escolarização, da frequência à escola contínua de crianças de 6 a 14 anos, que em 2025 alcançou aí os 99,5%.
2: Para fortalecer a educação de jovens e adultos e combater o analfabetismo no Brasil, em 2024 o MEC lançou um pacto nacional que aumenta as vagas nessa modalidade de ensino nos sistemas públicos. A professora do EJA, Ana Isabel Lopes, ressalta que apesar das limitações, os alunos buscam a superação e o aprendizado.
7: A sede maior é essa, eu quero aprender a ler, escrever e eu quero fazer contas. E aí a gente, dentro desse universo, a gente vai apresentando um outro mundo, né? Outras outras discussões.
2: O Pacto Nacional pela Superação do Analfabetismo prevê mais de 3 milhões de novas matrículas no EJA e o investimento total deve ser de 4 bilhões de reais até 2028. Reportagem Gabriela Noronha.
1: E o novo piso salarial dos professores da educação básica já está definido. Será de R$ 5.130,63.
0: Um reajuste de 5,4% em relação ao valor que estava em vigor.

0: garantindo ganho real acima da inflação.
1: O decreto foi assinado pelo presidente Lula e publicado hoje no Diário Oficial.
0: Segundo a legislação vigente, a atualização anual do piso não pode ficar abaixo da inflação acumulada.
1: E os profissionais contratados por tempo determinado também estão entre os beneficiários do piso salarial nacional.
0: Inscrições para o Sisu Mais acabam hoje, mas os estudantes ainda têm algumas horas para aproveitar essa oportunidade.
1: O sistema aproveita notas de quem fez o último Enem, mas não foi selecionado no primeiro semestre para uma nova seleção de vagas remanescentes em universidades de todo o país.
0: E as notas de corte já foram divulgadas, o que ajuda a escolher cursos com mais chance de passar.
2: O Ministério da Educação divulgou as primeiras notas de corte parcial do Sisu Mais, uma etapa complementar do Sistema de Seleção Unificada, Sisu, que vai ofertar eventuais vagas disponíveis em instituições públicas de educação superior. A nota de corte pode ser consultada diretamente nas páginas do Sisu Aluno e do Sisu Vagas ou por meio da Central de Atendimento do MEC pelo telefone 0800-61-61-61. Ao todo, 34 instituições públicas de educação superior decidiram destinar vagas para o Sisu Mais. Estão sendo ofertadas 9.436 vagas em 532 cursos. A nota de corte deve ser utilizada pelo candidato apenas como uma referência da situação em que se encontra para concorrer à vaga selecionada, não sendo uma garantia de seleção. E atenção, o estudante que obtiver no mínimo 650 pontos na média das 5 provas do Enem está apto a participar do PEDME Licenciaturas caso se inscreva para um curso presencial de licenciatura e seja selecionado. Quem entrar no programa vai ganhar bolsa mensal de R$ 1.050 desde o ingresso até a conclusão do curso. Para mais informações, acesse as redes sociais do Ministério da Educação ou portalgov.br/MEC. Reportagem Júlio César de Oliveira.
1: Melhorar a qualidade do atendimento dos futuros médicos e garantir a regulação dos cursos de medicina.
0: Esses são os objetivos de uma medida provisória assinada hoje pelo presidente Lula, que torna obrigatória a aprovação no ENAMED, o Exame Nacional de Avaliação da Formação Médica, para obter o diploma e o registro profissional.
1: A medida vale apenas para novos alunos que ingressarem nos cursos de medicina.
3: Estudantes de medicina deverão obrigatoriamente ser aprovados no ENAMED, o Exame Nacional de Avaliação da Formação Médica, para obter o diploma e exercer a profissão. O ENAMED também vai substituir a prova teórica do Revalida, exame aplicado a médicos formados no exterior que querem validar o diploma no Brasil. As mudanças estão previstas em uma medida provisória assinada pelo presidente Lula durante a inauguração do Hospital Universitário da Universidade Federal de São João del Rei, em Divinópolis, Minas Gerais. Em entrevista coletiva, nesta sexta-feira, a secretária de Regulação e Supervisão da Educação Superior do MEC, Marta Abramo, afirmou que a nova política tem como objetivo melhorar a qualidade da formação médica e fortalecer a supervisão dos cursos.
4: Isso agora vem reforçado na própria medida provisória no texto e vai ter um reforço legal, né, de que um dos objetivos do ENAMED é exatamente auxiliar na avaliação, regulação e supervisão dos cursos de graduação de medicina. Isso está em perfeita consonância com o nosso Sistema Nacional de Avaliação. O resultado dos desempenhos podem constituir o referencial básico dos processos de regulação e supervisão da educação superior.
3: Com a medida, cada estudante deverá participar do ENAMED duas vezes, a primeira ao final do quarto ano do curso, para ajudar a identificar dificuldades e permitir que as instituições façam os ajustes necessários. E a segunda prova será no último ano da graduação. Nesta última etapa, a aprovação no exame será obrigatória para que o formado possa se inscrever no Conselho Regional de Medicina, o CRM, e exercer legalmente a profissão. A exigência não vale para quem já está cursando medicina, apenas para quem entrar após a publicação da medida provisória. Para o secretário de Gestão do Trabalho e da Educação na Saúde do Ministério da Saúde, Felipe Proenço, a mudança é uma reivindicação das entidades médicas e responde a uma preocupação da população.
5: Traz essa grande preocupação com a qualidade da formação médica, com quem está atendendo a pessoa, de como que a pessoa que está sendo atendida vai poder saber sobre a qualidade da formação desse profissional. Para isso, foi fundamental estar ouvindo a população, está ouvindo um clamor da sociedade que acha importante que tenha uma prova que avalie a qualidade da formação médica, e é exatamente isso que a medida provisória está apresentando, ouvindo essa preocupação, esse clamor.
3: O Enamed foi criado em 2025. Na primeira edição, 32% das escolas médicas do país tiveram a avaliação considerada insatisfatória. 33% dos estudantes concluintes não atingiram o nível mínimo de proficiência esperado. O exame será realizado 2 vezes por ano pelo INEP, o Instituto Nacional de Estudos e Pesquisas Educacionais Anísio Teixeira, nos municípios que têm cursos de medicina. A edição de 2026 está com inscrições abertas até 29 de junho. As provas serão aplicadas no dia 13 de setembro. Reportagem Jéssica Gonçalves.
0: E o presidente Lula também anunciou hoje em Minas Gerais um pacote de investimentos em saúde com foco na ampliação do atendimento pelo SUS.
1: Foi inaugurado um novo hospital da Universidade Federal de São João del Rei, que vai beneficiar 1 milhão de pessoas em 54 cidades.
6: O Hospital da Universidade Federal de São João del Rei será referência em assistência à saúde, ensino e pesquisa. É o primeiro da região oeste de Minas Gerais totalmente destinado ao SUS. O hospital terá capacidade de atendimento de média e alta complexidade e vai beneficiar mais de 1 milhão de pessoas de 54 municípios. O presidente da Rede HU Brasil, que administra hospitais universitários federais, Arthur Chioro, detalhou como será a estrutura da nova unidade de saúde.
7: Esse hospital, que já está atuando, já tem paciente internado, vai ter 198 leitos. Desses 198 leitos, 55 serão de terapia intensiva. Nós teremos todas as principais especialidades clínicas, cirúrgicas, pediátricas.
6: O governo do Brasil vai investir 341 milhões de reais por ano no hospital universitário, além de 85 milhões de reais para a compra de equipamentos e mobiliários médico-hospitalares. Durante a inauguração, o presidente Lula falou sobre a importância de investimentos para a saúde e educação.
8: Nós estamos criando 40 e poucos hospitais universitários, e nós estamos fazendo mais investimento do que já foi feito em qualquer momento da história desse país na da saúde, por uma simples razão. Por uma simples razão, a Constituição brasileira diz que todos nós somos iguais perante a lei. Então o povo pobre tem que ter direito à mesma médica que o presidente da República tem.
6: Pela manhã, em Minas Gerais, Lula também anunciou investimentos para o Hospital Luxemburgo, em Belo Horizonte, referência no tratamento contra o câncer. A unidade, que pertence ao Instituto Mário Pena, passou a atender 100% pelo SUS e recebeu investimentos de 89 milhões e 300 mil reais, além de um acelerador linear para radioterapia e um equipamento de cirurgia robótica pelo Agora Tem Especialistas. O programa, que tem como principal objetivo reduzir fila de espera na saúde a partir de consultas, cirurgias e equipamentos, como ressaltou o ministro da Saúde, Alexandre Padilha.
9: E eu, para resumir o que é o Agora Tem Especialistas, ele é exatamente o que nós estamos vendo aqui. É a maior mobilização da história do SUS, tanto da rede pública quanto da rede privada do nosso país, para que a gente reduza o tempo que as pessoas esperam nas filas do SUS para fazer uma cirurgia, um exame, para começar o tratamento do câncer.
6: Em Divinópolis também foram entregues veículos para transporte de pacientes pelo novo PAC Saúde e pelo programa Caminhos da Saúde. Em Minas Gerais, já foram selecionados 314 veículos, entre vans, micro-ônibus e ambulâncias, com investimentos superiores a 127 milhões de reais. De Divinópolis, em Minas Gerais, Luciana Colares de Holanda.
0: E o governo do Brasil também está investindo para promover o cuidado, fortalecer a assistência e reduzir riscos no Sistema Único de Saúde.
1: Para isso, foi criada a Política Nacional de Qualidade e Segurança do Paciente, com o objetivo de dar mais qualidade no atendimento aos pacientes.
10: Segurança, qualidade e acolhimento no atendimento à saúde. Para reforçar esse cuidado no SUS, o governo do Brasil instituiu a Política Nacional de Qualidade e Segurança do Paciente. A medida busca prevenir falhas, aprimorar a comunicação entre as equipes e oferecer uma assistência cada vez mais segura e humanizada, explica Luísa Bezerra Frazão, coordenadora-geral de atenção hospitalar do Ministério da Saúde.
11: A gente traz o paciente como centro do cuidado, esse é o maior ganho que a política ela faz menção, né, que o paciente, além dos direitos, ele tem deveres e ele deve ser olhado nas suas peculiaridades, na sua individualidade.
10: Entre as ações prioritárias estão a identificação correta do paciente, a prevenção de infecções, o uso seguro de medicamentos e a melhoria da comunicação entre as equipes de saúde. A política também incentiva o monitoramento de falhas para que os erros sejam compreendidos e não voltem a acontecer. A médica Cláudia Mello, do Núcleo Estadual de Gestão Estratégica de Segurança do Paciente do Rio de Janeiro, destaca a tecnologia no processo de cuidados.
12: Com a vinda da tecnologia, do avanço, da melhoria dos cuidados, essa reorganização teve que ser feita. É ampliar o engajamento do paciente no seu cuidado. Esse é o principal modelo que a gente quer desde sempre. O paciente entender que ele é o dono do seu cuidado, que ele tem que participar, se envolver na sua rotina de atendimento.
10: A implementação dessa política vai atender ações estratégicas a diferentes contextos de atenção à saúde, incluindo a atenção primária, a atenção hospitalar, os serviços de urgência e emergência e a atenção domiciliar. Reportagem Pablo Mundim.
0: Uma medida provisória assinada hoje pelo presidente Lula e será um passo a mais para a redução das filas por liberação de benefícios do INSS.
1: Ela reduz de 45 para 30 dias o prazo para a inclusão de processos administrativos e serviços no programa de gerenciamento de benefícios.
13: O governo federal reduziu de 45 para 30 dias o prazo para acelerar a análise de processos acumulados no INSS. Agora, os pedidos parados há pelo menos um mês entram direto no Programa de Gerenciamento de Benefícios. O PGB prevê o pagamento de bônus para os servidores do INSS por análises extras que eles realizarem além da sua capacidade ordinária. A medida não gera custos adicionais para os cofres públicos. A presidente do INSS, Ana Cristina Silveira, explica as vantagens da nova regra.
14: Com a norma publicada pelo governo do Brasil, os processos que estiverem há mais de 30 dias aguardando análise poderão ser incluídos no PGB, programa que reforça nossa capacidade de atendimento. Estamos utilizando os recursos já previstos para tornar o atendimento mais ágil, reduzir o tempo de espera e garantir que os direitos da população sejam reconhecidos com mais eficiência.
13: Com a mudança, a expectativa do governo é beneficiar de imediato mais de 100 mil cidadãos que aguardam uma resposta da Previdência Social. A nova regra já está em vigor em todo o país. Reportagem Pedro Sardinha.
0: 25 milhões de brasileiros têm usado plataformas ilegais de apostas online, as chamadas bets, e um quarto deles jogam nelas todos os dias.
1: Para conter o avanço desse mercado irregular, foi assinado hoje pelo presidente Lula um decreto que garante o bloqueio de recursos financeiros dessas empresas.
0: E destina recursos a ações de prevenção e combate à criminalidade.
15: Um decreto assinado nesta sexta-feira pelo presidente Lula aumenta a rigidez contra o mercado de apostas ilegais, garantindo mais efetividade no bloqueio de bens e recursos de agentes que operam fora da lei. De acordo com o ministro da Fazenda, Dario Durigan, ao identificar apostas ilegais, a Secretaria de Prêmios e Apostas vai notificar as instituições financeiras para que bloqueiem, em até 24 horas, os valores existentes e interrompam novas transações.
16: A partir de agora, com o decreto do presidente regulamentando a lei antifacção, uma notificação, um auto, um novo documento que vai ser apurado pela SPA, vai ser enviado diretamente aos bancos e às instituições financeiras, com ciência do Banco Central. A obrigação legal passa a valer e a instituição financeira tem que bloquear todas as contas que ela tiver identificado por onde passou o recurso dessas bets ilegais.
15: Cumprido o devido processo, os recursos bloqueados serão destinados ao Fundo Nacional de Segurança Pública, contribuindo para o financiamento de ações de prevenção e combate à criminalidade. Segundo o Ministério da Justiça e Segurança Pública, as bets ilegais representam entre 41% e 51% das plataformas que operam na legalidade. Ao todo, 25 milhões de brasileiros apostam nessas plataformas, sendo que um a cada quatro deles aposta todos os dias. Por isso, o ministro da pasta, Wellington César Lima e Silva, considera importante a iniciativa de conter as ações criminosas em sites ilegais.
17: Não é trivial esse esforço que o governo federal faz, antes pelo contrário, ele é muito robusto e complementar de tantas outras iniciativas que estão sendo adotadas. Esse é um largo passo nesse combate às bets ilegais.
15: Desde outubro de 2024, o governo do Brasil vem desenvolvendo medidas para combater o jogo ilegal e o endividamento das famílias. Uma delas foi a exclusão dos beneficiários de programas sociais dessas plataformas. Além disso, o Ministério da Fazenda criou o botão de autoexclusão, em que o próprio cidadão pede voluntariamente para ser excluído de qualquer cadastro de casas de apostas. Quase 700 mil pessoas já utilizaram a ferramenta. Em outra frente, cerca de 50 mil sites ilegais já foram bloqueados pela Anatel. 780 perfis e 306 publicações que promoviam apostas irregulares, além de 190 aplicativos não autorizados, foram retirados do ar. Reportagem Graziele Bezerra.
1: Pequenos negócios já renegociaram mais de 15 bilhões de reais por meio do Novo Desenrola Brasil, programa de renegociação de dívidas do governo federal.
0: Além das empresas, o programa também tem modalidades voltadas para pessoas físicas e produtores rurais.
1: Considerando todas elas, o Novo Desenrola Brasil já contabiliza mais de 1 milhão de operações contratadas.
0: As renegociações de dívidas envolvem descontos de até 90%, juros reduzidos e a possibilidade de uso do FGTS para a quitação de débitos de pessoas físicas.
1: O ministro do Empreendedorismo, da Microempresa e da Empresa de Pequeno Porte, Paulo Pereira, destaca os principais resultados alcançados em menos de 2 meses.
18: São mais de 1 milhão de dívidas que foram negociadas, mais de 18 bilhões de reais emprestados, o que fez com que 912 mil operações de pessoas físicas fossem resolvidas pelo desenrolo. Quando a gente olha para as pessoas jurídicas, os números também são incríveis, são mais de 120 mil operações, 15 bilhões de reais emprestados para que as empresas saiam da dívida cara, dos juros altos, da negativação e possam limpar os seus nomes, investir e contratar mais.
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0: Após 15 anos da primeira Conferência Nacional de Arquivos, o Brasil volta a discutir o papel estratégico da preservação documental.
1: A conferência já realizou encontros em quase todos os estados e discute as propostas para uma nova política para o setor.
20: Os debates envolvem temas como preservação digital, acesso à informação, proteção de dados e os desafios das novas tecnologias para a memória pública. Os debates também abordam capítulos importantes da história brasileira, como acesso a documentos sobre a escravização da população negra, a preservação dos arquivos da ditadura militar e ações voltadas à memória e à reparação histórica. Temas que reforçam o papel dos arquivos na garantia do direito à verdade e à construção da cidadania, disse a ministra da Gestão e da Inovação em Serviços Públicos, Esther Dweck.
21: Arquivos são estruturas fundamentais para garantir direitos no presente e construir perspectivas de futuro. São infraestruturas estratégicas de informação, indispensáveis ao funcionamento do Estado, voltado para a sua sociedade e especialmente ao fortalecimento da democracia.
20: O debate percorreu 24 estados e mobilizou mais de 2.500 participantes de todo o país. Agora, 500 delegados e convidados vão construir propostas para orientar as políticas públicas do setor. Reportagem Pablo Mundinho.
0: E essas foram as as notícias do governo do Brasil.
1: Uma realização da Secretaria de Comunicação Social da Presidência da República.
0: Com produção da empresa Brasil de Comunicação.
1: Fique agora com as notícias do Poder Judiciário e do Congresso Nacional. Boa noite, bom fim de semana.
0: A gente volta na segunda. Boa noite.
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22: STF vai julgar a validade do sistema de cotas em processo seletivo interno da universidade.
23: STJ decide que pagamento de dívida que motivou a ação de despejo não impede rescisão de contrato de aluguel por atrasos durante o processo.
22: Eleições 2026. Sete estados já solicitaram apoio das Forças Armadas para a atuação no primeiro turno.
23: Boa noite, eu sou Marcela Luiza.
22: Eu sou Walter Lima.
23: Supremo Tribunal Federal vai decidir se é constitucional a aplicação do sistema de cotas em processo seletivo interno de universidade quando os candidatos já se submeteram à ação afirmativa para ingressar na instituição.
22: A tese a ser definida pelo STF deverá ser aplicada aos casos semelhantes em todo o país. Marcelo Della Libera.
24: Ao se manifestar pela repercussão geral do tema, o presidente do Supremo Tribunal Federal, ministro Edson Fachin, ressaltou que em diversos precedentes, a Corte decidiu que a política de cotas é um instrumento legítimo de concretização da igualdade material. O caso em exame, contudo, apresenta contornos ampliados sobre o tema, pois consiste em definir se a extensão da ação afirmativa aos processos seletivos internos destinados à progressão acadêmica é indispensável à preservação do princípio da igualdade material.
23: Diante de ação de despejo por falta de pagamento, inquilino pode quitar dívida e assim manter o contrato.
22: Mas para o STJ, se houver atrasos reiterados ao longo do processo, pode haver a rescisão. A ministra Nancy Andrighi foi a relatora. Fátima Uchoa.
25: Uma ação de despejo foi julgada improcedente pelo fato de os débitos terem sido quitados antes da citação. Já o Tribunal de Justiça do Distrito Federal reconheceu que o inquilino manteve inadimplência reiterada, pagando com atraso os aluguéis vencidos ao longo do processo. No STJ, a terceira turma manteve esse acórdão, considerando que a possibilidade de quitar a dívida e impedir o despejo é uma chance que a lei dá ao inquilino de boa fé e não deve servir como meio para proteger a inadimplência contínua.
23: Sete estados já solicitaram apoio das Forças Armadas para atuação no primeiro turno das eleições.
22: O anúncio foi feito por Murilo Salmito, secretário-geral da presidência do TSE. Fábio Ruas.
26: Os pedidos ainda precisam ser aprovados pelo plenário do TSE para então serem encaminhados à presidência da República. Desde 1994, as Forças Armadas transportam urnas e equipamentos para as eleições, além de ajudar no deslocamento de servidores da Justiça Eleitoral. O objetivo é garantir o voto de quem mora em locais de difícil acesso.
23: A segunda etapa da itinerância Cidadania Aqui com Você começa amanhã na comunidade indígena Espírito Santo, em Oiapoque, no Amapá.
22: A iniciativa é do Conselho Superior da Justiça do Trabalho, Rafael Silva.
27: Depois de passar dois dias na aldeia Manga, a itinerância Cidadania Aqui com Você foi para a aldeia Espírito Santo para oferecer os serviços ao longo do fim de semana. As equipes que ficarão no local esses dias montaram hoje mesmo a estrutura, porque amanhã, logo cedo, o mutirão começa o atendimento aos indígenas. Eles vão ter acesso de graça desde a emissão de documentos, concessão de benefícios sociais, soluções de questões trabalhistas, até capacitações e atendimento de saúde. Os atendimentos vão das 8 da manhã às 6 da tarde.
23: Seis pessoas são condenadas por desvio de mais de R$ 800 mil. De verbas do SUS.
22: A ação foi movida pelo MPF. Vanessa Pereira.
3: Segundo a sentença, os réus faziam parte de um esquema criminoso de desvio de recursos públicos do SUS no município de Barra do Piraí, no Rio de Janeiro. Investigações mostraram que o grupo realizava transferências irregulares de verba do Fundo Municipal de Saúde para contas bancárias de terceiros e empresas, sem a realização de um processo formal de ordenação de despesas ou justificativa administrativa. Os seis envolvidos foram condenados por peculato e crimes de responsabilidade, com penas que variam entre 6 e 19 anos de prisão, além de multas individuais, ressarcimento dos valores desviados e perda do cargo público. Ainda cabe recurso da decisão.
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23: Uma boa noite.
5: Bom fim de semana e até segunda-feira.
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7: Eu sou Ricardo Nakaoka e estes são os destaques de hoje do Jornal do Senado, que começa agora. Sancionado o piso salarial de R$ 5.130 para professores da educação básica. Proposta garante exame para diagnóstico do autismo no SUS. Regulamentação da profissão de cuidador de pessoa com deficiência vai a plenário. Boa noite. Mais de 2 milhões de professores da educação básica terão um novo piso salarial a partir desse ano. O governo sancionou o reajuste para R$ 5.130, um aumento de 5,4%. A nova lei também cria uma regra permanente para a correção anual dos valores, com base na inflação e no crescimento das receitas do Fundeb. Relatora da proposta, a senadora professora Dorinha Seabra, afirma que a medida traz mais previsibilidade para gestores e professores e reforça a valorização de uma carreira essencial para a qualidade da educação no país.
8: O piso do professor, ele é a primeira estrutura de valorização e de organização da carreira. A partir do piso que as carreiras podem e devem se organizar. Não tem educação pública de qualidade se nós não tivermos professores e professores bem valorizados e respeitados.
7: E muitas vezes, estudantes com altas habilidades ou superdotação enfrentam dificuldades para ter suas necessidades educacionais reconhecidas e atendidas. Para garantir mais inclusão e desenvolvimento desses talentos, foi sancionada a Política Nacional voltada a esse público. Os detalhes com a repórter Patrícia Oliveira.
9: A Política Nacional para Estudantes com Altas Habilidades ou Superdotação apoia a identificação precoce e o desenvolvimento dos alunos no sistema educacional brasileiro. A lei cria também um cadastro nacional desses estudantes e prevê estratégias como o enriquecimento curricular, aceleração parcial em áreas específicas do conhecimento e a aceleração integral da trajetória escolar, de acordo com as necessidades de cada aluno. O texto relatado pela senadora professora Dorinha Seabra, do União do Tocantins, também prevê a formação especializada de profissionais da educação para receber esses estudantes.
11: Essa é uma forma de garantir e respeitar as diferenças para que elas não se tornem barreiras para que essas crianças e jovens permaneçam nas nossas escolas.
9: A nova lei autoriza ainda a criação de centros de referência especializados para apoiar estudantes, famílias e professores.
7: Identificar o transtorno do espectro autista nos primeiros anos de vida pode fazer diferença no desenvolvimento e na qualidade de vida das crianças. Para ampliar o acesso ao diagnóstico precoce, avançou no Senado um projeto que obriga o SUS a oferecer exames específicos. A proposta obriga o SUS a oferecer, de forma integral e prioritária, exames especializados para identificar o transtorno do espectro autista. Entre eles estão BERA, exame que avalia como os estímulos sonoros são transmitidos pelo nervo auditivo até o tronco cerebral, a ressonância magnética e o eletroencefalograma, além de avaliações clínicas multiprofissionais. A proposta busca reduzir as barreiras de acesso ao diagnóstico, garantir intervenções mais cedo e fortalecer a inclusão e o desenvolvimento de crianças, adolescentes e demais pessoas com TEA. A senadora Damaris Alves, do Republicanos do Distrito Federal, o relatório favorável do senador Flávio Arnes, do PSB do Paraná, destacando as vantagens para a população. O projeto foi apresentado por Flávio Bolsonaro, do PL do Rio de Janeiro, e agora segue para a votação final na Comissão de Assuntos Sociais.
10: A relação entre diagnóstico precoce e proteção do paciente é evidente, pois a identificação rápida funciona como defesa contra negligências e formas de violência institucional.
7: E seguiu para o plenário do Senado, com pedido de urgência para a votação, o projeto que regulamenta a profissão de cuidador de pessoa com deficiência. A proposta recebeu o aval da Comissão de Assuntos Sociais. Repórter Marcela Diniz.
12: De acordo com o projeto aprovado na Comissão de Assuntos Sociais, o cuidado profissional de pessoa com deficiência deve ser feito por maior de 18 anos, sem antecedentes criminais e com assistência integral, o que inclui atenção à saúde, alimentação, higiene pessoal, recreação, ao lazer e à cultura. A violação de direito ou garantia configura hipótese de demissão por justa causa. Para a relatora da proposta, a senadora Damaris Alves, do Republicanos do Distrito Federal, a atual falta de regras mínimas para o desenvolvimento da atividade, além de expor as pessoas com deficiência a riscos concretos de negligência, abuso ou violação de direitos, contribui para a invisibilidade e, consequente, desvalorização dos cuidadores.
13: É fundamental para a inclusão desses profissionais e dos serviços que eles prestam na estruturação dos serviços de saúde, cuja relevância se acha em evidente expansão e que deve absorver parcela cada vez mais expressiva da população economicamente ativa nos próximos anos.
12: O projeto que regulamenta a profissão de cuidador de pessoa com deficiência é de iniciativa da deputada Laura Carneiro, do PSD do Rio de Janeiro, e seguiu com pedido de urgência para a votação no plenário.
7: O Senado deve iniciar a análise de um projeto que garante o pagamento de seguro-desemprego na entressafra do açaí para trabalhadores portuários avulsos que tenham como profissão principal a movimentação de cargas desse fruto em portos da Amazônia Legal. O benefício de um salário mínimo será devido por 3 meses no período entre o fim de uma colheita e o início da próxima. Os detalhes com o repórter Alexandre Campos.
14: Pelo projeto, o benefício será pago apenas para quem comprovar o exercício da atividade e for registrado no órgão gestor de mão de obra, uma espécie de associação dos portuários avulsos. Não terá direito quem já receber seguro-desemprego referente a outra atividade, pescador artesanal inclusive, ou benefício previdenciário ou de prestação continuada, exceto pensão por morte e auxílio-acidente. Autor da proposta, o senador Randolph Rodrigues, do PT do Amapá, citou a importância da cadeia do açaí nos estados da Amazônia Legal, inclusive na geração de renda.
15: O açaí é um dos principais produtos da Amazônia, é um dos principais produtos do Amapá. O Amapá, em especial, é o principal exportador, um dos principais exportadores de açaí do país, e é onde tem, já por estudos da Embrapa, o açaí com melhor qualidade e maior diversidade de cultura. Como temos safras entre safras de açaí, é essa a necessidade desse projeto que apresentamos.
14: O projeto ainda prevê o cruzamento de informações de bancos de dados de órgãos públicos federais para verificação dos requisitos de concessão e manutenção do benefício. O pagamento será cancelado se identificada fraude ou recebimento de renda que impeça sua acumulação.
7: E com a alta do preço dos combustíveis, agravada pelos conflitos no Oriente Médio, o governo federal liberou uma nova ajuda ao setor aéreo. Uma medida provisória, que agora será analisada pelo Congresso Nacional, garante até R$8 bilhões em empréstimos para as companhias aéreas nacionais, com recursos do Fundo Nacional de Aviação Civil. A expectativa é reduzir o impacto dos custos operacionais e preservar a oferta de voos. O financiamento terá juros de 4% ao ano e prazo de pagamento de até 5 anos. A medida ainda precisa ser analisada pelo Congresso Nacional no prazo de 120 dias. Se for aprovada, o texto será convertido em lei.
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7: Com edição de Paula Groba e trabalhos técnicos de João Lira, o Jornal do Senado fica por aqui. Acompanhe agora as notícias do Tribunal de Contas da União e da Câmara dos Deputados. Boa noite e um bom fim de semana. Minuto do TCU.
1: O Tribunal de Contas da União avaliou as ações do governo para combater golpes digitais que utilizam a identidade de órgãos públicos. São fraudes em que criminosos se passam por instituições públicas para enganar cidadãos por e-mail, aplicativos de mensagens e outros canais digitais. A auditoria apontou falta de coordenação entre as organizações responsáveis pela prevenção e resposta aos crimes. Para o TCU, não existe uma estratégia integrada para enfrentar o problema e proteger a população. Isso dificulta a identificação de riscos e pode aumentar a exposição da população a golpes. O tribunal fez recomendações para melhorar a articulação e ampliar as ações de prevenção e conscientização. Saiba mais em tcu.gov.br.
7: TCU, fiscalização a serviço da sociedade. 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
16: Câmara cria política para pessoas com transtorno do neurodesenvolvimento.
17: Plenário dispensa licitação para SUS comprar medicamentos da Hemobras.
16: Deputados aprovam a regulamentação da profissão do psicopedagogo.
18: Boa noite. Os deputados aprovaram um projeto de lei que regulamenta o exercício profissional da psicopedagogia. A repórter Luciana Vieira tem os detalhes da proposta.
19: Uma proposta aprovada pela Comissão de Constituição e Justiça da Câmara regulamenta o exercício profissional da atividade de psicopedagogia em todo o território nacional. De acordo com a proposta, poderão exercer a atividade os titulares de diploma de graduação em psicopedagogia ou aqueles formados em pedagogia, psicologia, fonoaudiologia e licenciaturas que concluírem especialização na área com carga mínima de 600 horas ou 80% da carga prevista no prazo de até 60 meses após a publicação da lei. Também ficam autorizados profissionais com qualquer graduação que tenham concluído especialização em psicopedagogia de no mínimo 360 horas antes da publicação da norma, além de pessoas que comprovarem atuação na área por pelo menos um ano, desde que obtenham graduação ou especialização em até 5 anos. Diplomas estrangeiros revalidados também serão aceitos. O texto assegura ainda que profissionais que já ocupam cargos ou funções de psicopedagogo em instituições públicas ou privadas poderão continuar exercendo suas atividades. Tanto os cursos de graduação em psicopedagogia quanto as especializações com carga mínima de 600 horas devem contar com estágio prático supervisionado como requisito para o exercício profissional. A regra, porém, não valerá para estudantes que já estiverem matriculados antes da entrada em vigor da lei. O texto aprovado detalha as funções do psicopedagogo em diferentes contextos. Em instituições educacionais, o profissional poderá atuar no enfrentamento de problemas de aprendizagem, colaborar com a formulação de políticas e orientações pedagógicas, apoiar processos de inclusão de estudantes com deficiência ou dificuldades de aprendizagem e desenvolver ações preventivas. Em ambientes clínicos, consultórios e hospitais, caberá ao psicopedagogo realizar diagnóstico de dificuldades de aprendizagem, intervir e acompanhar indivíduos com essas dificuldades, aplicar métodos e instrumentos específicos, prestar consultoria, elaborar relatórios e orientar cursos e serviços na área. O texto também prevê o encaminhamento a outros profissionais quando necessário. A proposta estabelece ainda que o psicopedagogo deve manter sigilo sobre informações obtidas no exercício da atividade. O compartilhamento de dados só poderá ocorrer com outros profissionais envolvidos no atendimento e igualmente submetidos ao sigilo. O descumprimento dessa regra poderá resultar em sanções civis e penais. Durante a votação, o deputado Patrus Ananias, do PT de Minas Gerais, disse que a psicopedagogia é o encontro da educação com a psicologia.
2: Então, de uma forma amorosa, de uma forma pedagógica, as nossas professoras, os nossos professores, devidamente capacitados na formação da psicopedagogia, podem trabalhar essas duas dimensões da educação, do aprendizado, da abertura do conhecimento para novos horizontes e novas possibilidades, mas também do autoconhecimento da criança, do jovem, voltando para si mesmo, para se melhor conhecer e assim melhor conhecendo, tenham mais consciência para alargar e aprofundar os seus conhecimentos.
19: O projeto que regulamenta o exercício profissional da atividade de psicopedagogia já pode seguir para a análise do Senado, a menos que haja recurso para a votação antes pelo plenário da Câmara. Da Rádio Câmara de Brasília, com informações de Paula Bittar, Luciana Vieira.
20: Agricultura.
21: Evair Vieira de Mello, do Republicanos do Espírito Santo, defende a renegociação das dívidas dos produtores rurais. Na avaliação do deputado, a proposta busca garantir condições para a continuidade da produção agropecuária e o abastecimento de alimentos no país.
18: Evair Vieira de Mello também questiona a política de gastos do governo e afirma que despesas com viagens e diárias impactam muito as contas públicas. Para ele, o executivo deveria priorizar o controle de gastos em vez de atribuir ao Congresso a responsabilidade pelos desafios fiscais.
20: Meio ambiente.
21: Nilton Tato, do PT de São Paulo, registra a campanha Junho Verde como um importante debate para a conscientização ambiental. Para ele, a redução do desmatamento e a transição para fontes de energia mais limpas são importantes para enfrentar os desafios ambientais da atualidade.
18: Nilton Tato também ressalta o papel do Brasil nas discussões internacionais sobre desenvolvimento sustentável. De acordo com o parlamentar, o Congresso deve priorizar pautas que conciliem a redução do efeito estufa e a melhoria da qualidade de vida da população.
20: Desenvolvimento regional.
21: Hildo Rocha, do MDB do Maranhão, questiona a seleção de moradias financiadas pelo Fundo de Desenvolvimento Social e pelo Minha Casa Minha Vida Rural. Segundo o parlamentar, falta transparência na distribuição das unidades habitacionais.
18: Hildo Rocha pretende convocar o ministério responsável pelo PAC para prestar esclarecimentos na Câmara. Ele também levanta dúvidas sobre a distribuição dos recursos, os critérios adotados e a viabilidade financeira dos empreendimentos selecionados.
20: Homenagem.
21: A Câmara aprovou o projeto que cria o título de Cidade Amiga do Idoso. O repórter Marcelo Lascher traz mais informações sobre a proposta.
22: O plenário da Câmara aprovou o projeto já analisado pelo Senado que cria o título de Cidade Amiga do Idoso para os municípios que adotarem iniciativas para garantir um tratamento digno às pessoas idosas. Para concorrer ao título, a cidade deverá demonstrar que tem programas ou políticas públicas que estimulem a inclusão social, cultural e política dessa população. Essas políticas deverão beneficiar idosos em áreas como transporte, moradia, participação social, emprego, comunicação e informação. O título Cidade Amiga do Idoso será conferido por um conselho composto por representantes dos governos federal, estaduais, distrital e municipais, bem como das entidades representativas da população idosa. O título terá validade de 3 anos. Depois disso, as políticas adotadas e os compromissos assumidos serão reavaliados. O autor da proposta, deputado Pompeu de Matos, do PDT do Rio Grande do Sul, diz que o título estimula os municípios a adotarem políticas para acolher e dar mais qualidade de vida a essa população.
24: Ele busca proteger, reconhecer, apoiar, acolher os nossos idosos, que são, na verdade, os trabalhadores de ontem, que carregaram cada cidade do meu Rio Grande nos braços, carregaram cada estado desse país e hoje são aposentados, mal remunerados, são idosos desrespeitados, desvalorizados, mal acolhido.
22: O projeto que cria o título Cidade Amiga do Idoso para os municípios que adotarem políticas em favor da população idosa seguiu para a sanção presidencial e já pode virar lei. Da Rádio Câmara de Brasília, com informações de Antônio Vital, Marcelo Larcher.
20: Transportes.
18: Eduardo Bismarck, do PV, comemora a decisão da Agência Reguladora do Estado do Ceará de autorizar novas empresas a operar linhas de ônibus nas macro-regiões do Litoral Leste e do Vale do Jaguaribe. Ele avalia que a mudança deve melhorar a segurança e a regularidade das viagens.
21: Eduardo Bismarck relata que moradores das duas macro-regiões enfrentavam panes frequentes e longas esperas durante deslocamentos de ônibus. Ele cita Beberibe, Aracati, Limoeiro do Norte e Capuí, entre outros municípios atendidos pela nova etapa da operação.
18: Cobalcini, do MDB, cobra da NTT a revisão do projeto de concessão de rodovias federais em Santa Catarina. O deputado considera insuficiente a previsão de cerca de 80 quilômetros de duplicação nos dois lotes previstos, com contratos de 30 anos.
21: Cobalcini afirma que Santa Catarina depende dessas estradas para o escoamento de produtos da região oeste do estado até os portos. Ele defende a duplicação de trechos estratégicos das BRs 282 e 470, além de melhorias na BR-153 para atender a região do Alto Uruguai.
20: Saúde.
18: A Câmara aprovou proposta que permite que o SUS adquira sem licitação medicamentos feitos pela Hemobras. O repórter Antônio Vital acompanhou a votação.
3: A Câmara dos Deputados aprovou o projeto que permite a contratação direta, sem licitação, para compra de medicamentos hemoderivados ou produzidos por biotecnologia para pacientes do Sistema Único de Saúde. O projeto, apresentado pelo deputado Jorge Sola, do PT da Bahia, não exige licitação quando os medicamentos forem produzidos por instituição pública que seja o único fornecedor desse tipo de produto no país. No Brasil, a única empresa pública do setor é a Hemobras, como é conhecida a empresa brasileira de hemoderivados e biotecnologia, vinculada ao Ministério da Saúde. A empresa processa o plasma doado nos hemocentros para fabricar medicamentos para o Sistema Único de Saúde. Ela produz hemoderivados, que são medicamentos feitos a partir do plasma do sangue humano e usados no tratamento de doenças como a hemofilia. Produz ainda medicamentos biotecnológicos, obtidos por meio de engenharia genética, como o chamado fator 8, usado em pacientes com hemofilia A. Medicamentos produzidos por biotecnologia também são usados no tratamento de alguns tipos de câncer e doenças autoimunes. O projeto recebeu parecer favorável do relator, deputado Clodoaldo Magalhães, do PV de Pernambuco, mas foi criticado em plenário por deputados do Novo e do Missão. Para o deputado Gilson Marques, do Novo de Santa Catarina, dispensar licitação para produtos de biotecnologia feitos pela Hemobras prejudica a concorrência e pode encarecer os custos.
4: Com relação aos hemoderivados, de fato, a Hemobras já produz quase que 100% dos medicamentos desse estilo. No entanto, os produtos biotecnológicos é uma ampla gama que vai poder ter quase que um monopólio da Hemobras e, obviamente, isso é negativo. Não faz sentido ter esse monopólio forçado com dispensa de licitação de uma única empresa. Vai quebrar todo o mercado que trata e que produz esse tipo de serviço. É inacreditável.
3: O autor da proposta, Jorge Sola, defendeu a preferência para a Hemobras e a produção nacional de medicamentos usados no tratamento de diversas doenças.
5: Existem duas tecnologias que a Hemobras utiliza. Uma é o fracionamento do plasma. Para o fator 8, que é usado em pacientes hemofílicos, o fracionamento do plasma, presidente, não é suficiente. Por isso foi criada uma segunda planta de biotecnologia, de engenharia genética. O que não pode acontecer é obrigar um processo licitatório onde qualquer empresa de outro país pode querer concorrer quando nós investimos muito para ter capacidade de produção nacional.
3: O projeto que permite a contratação direta, sem licitação, para compra de medicamentos hemoderivados ou produzidos por biotecnologia por instituições públicas agora será analisado no Senado. Da Rádio Câmara de Brasília, com informações de Daniele Lessa, Antônio Vital.
20: Segurança Pública.
21: Carla Dixon, do PL, critica a situação da segurança pública no Rio Grande do Norte e cobra ações do governo estadual. Ela ressalta que o aumento dos casos de violência e a atuação de facções criminosas tem gerado um clima permanente de medo e insegurança para a população.
18: Carla Dixon também registra o atentado contra o vereador Cabo Davidson, em Mossoró, durante uma transmissão ao vivo. A deputada lembra que o ataque deixou o vereador ferido e provocou a morte de seu assessor, num episódio que, segundo ela, deixa evidente o avanço
6: avanço da criminalidade no estado.
21: Lingo Portela, do PL de Minas Gerais, critica a forma como o governo federal apresentou a possibilidade de usar agências dos Correios para a devolução de celulares roubados. Para ele, a justificativa sobre eventual receio de atendimento em delegacias desvaloriza o trabalho da Polícia Civil.
6: Lincoln Portela defende a atuação de delegados e profissionais da segurança pública na investigação e recuperação de bens roubados. O parlamentar afirma que o Executivo deve fortalecer as forças policiais, preservando a confiança da população nos órgãos de segurança.
21: Capitão Alden, do PL da Bahia, defende a derrubada do veto ao projeto que estabelece em 35 anos a idade máxima para ingresso nos quadros gerais das polícias militares e dos corpos de bombeiros militares. Ele explica que a proposta cria uma regra nacional para o acesso aos concursos das corporações.
6: Capitão Alden argumenta que candidatos com mais de 30 anos possuem condições físicas e técnicas para exercer as funções militares. Para o deputado, a medida evita restrições consideradas injustas e amplia as oportunidades para milhares de concurseiros em todo o país.
20: Justiça.
21: Érica Cocai, do PT do Distrito Federal, defende a apuração rigorosa das denúncias relacionadas ao Banco Master. Na visão da deputada, os fatos divulgados precisam ser esclarecidos para garantir punição exemplar.
6: Érica Cocai sustenta que as investigações devem alcançar todas as pessoas envolvidas no caso, independentemente da posição política. A parlamentar também exalta ações do governo federal de combate à corrupção e de fortalecimento dos instrumentos de fiscalização e controle.
21: Adriana Ventura, do Novo, de São Paulo, cobra investigação sobre denúncias de corrupção veiculadas pela imprensa que envolvem membros do Congresso Nacional. Na avaliação da deputada, falta coragem a muitos parlamentares na hora de fiscalizar seus pares.
6: Ana Ventura também defende o avanço da proposta que acaba com o foro privilegiado para autoridades. De acordo com a legisladora, a medida contribui para fortalecer a igualdade perante a lei e aumentar a confiança da população nas instituições públicas.
21: Maurício Marcon, do PL do Rio Grande do Sul, critica decisões e investigações em tramitação no Supremo Tribunal Federal sobre membros de oposição ao governo federal. O parlamentar acredita que há tratamento desigual em casos analisados pela corte.
6: Maurício Marcon também cobra o aprofundamento das investigações relacionadas ao Banco Master. Segundo o deputado, é necessário esclarecer vínculos entre políticos, autoridades e pessoas citadas nas investigações para garantir transparência e responsabilização dos envolvidos.
20: Votação.
21: O plenário da Câmara ampliou direitos para as pessoas com transtorno do neurodesenvolvimento. Os detalhes com a repórter Cibele Comanetti.
8: A Câmara dos Deputados aprovou o projeto que cria uma política nacional voltada para as pessoas diagnosticadas com transtornos do neurodesenvolvimento, com medidas nas áreas de saúde, educação e inclusão social. Os chamados transtornos do neurodesenvolvimento incluem, entre outros, o transtorno do déficit de atenção com hiperatividade, o TDAH, o transtorno do espectro autista, o TEA, e a dislexia. A proposta admite a equiparação dessas pessoas à condição de pessoa com deficiência, desde que haja avaliação biopsicossocial feita por equipe multiprofissional. Essa análise vai considerar se as limitações, junto com as barreiras do ambiente, dificultam a participação plena desses indivíduos na sociedade. O projeto inicial, apresentado pelos deputados Alex Manente, do Cidadania de São Paulo, Anne Ortiz, do PP do Rio Grande do Sul, e Amon Mandel, do Republicanos do Amazonas, se concentrava em ações para pessoas com TDAH, o que foi ampliado pela relatora, deputada Andréia Siqueira, do PSB do Pará. Segundo ela, a proposta organiza políticas públicas já existentes, criando uma base legal mais clara para o atendimento dessas pessoas. O deputado Alex Manente, um dos autores, disse que a proposta amplia direitos.
9: Nós aprovamos aqui uma medida que visa garantir os direitos das pessoas que têm o transtorno que é o TDAH, cada vez crescente no Brasil. E nós, com essa matéria, conseguiremos dar vazão, primeiro, à avaliação e o diagnóstico biopsicossocial, que é isso, uma avaliação multiprofissional para garantir os direitos das pessoas que têm esse transtorno.
8: A além da possibilidade de equiparação com pessoas com deficiência, o projeto prevê diagnóstico precoce e acompanhamento contínuo, com atuação integrada dos sistemas de saúde e de educação, acesso a terapias e fornecimento gratuito de medicamentos pelo SUS. Na área educacional, a proposta permite que estudantes com transtornos de aprendizagem, como o TDAH e a dislexia, tenham tempo adicional para fazer as provas. O projeto que amplia os direitos de pessoas com transtornos do neurodesenvolvimento seguiu para análise no Senado. Da Rádio Câmara de Brasília, com informações de Antônio Vital e Daniele Lessa, Cibele Comanete.
10: Flávio Nogueira, do PT do Piauí, registra a implantação do programa Neuroame pela Prefeitura de Piripiri. O deputado explica que a iniciativa oferece acolhimento, exames e acompanhamentos a crianças que precisam de avaliação especializada para identificar dificuldades no desenvolvimento.
21: Flávio Nogueira informa que o programa atende crianças de primeira e segunda infâncias matriculadas na rede municipal ou acompanhadas pelos serviços públicos de saúde. Ele pontua que a ação contribui para evitar o isolamento, ampliar o acesso a especialistas e enfrentar o preconceito.
10: Termina agora o Jornal Câmara dos Deputados, produzido pela Rádio Câmara, com trabalhos técnicos de Wellington Teles e apresentação de Val Monteiro e Márcia Quilissardi. Uma boa noite para você.
21: A Voz do Brasil está de volta na segunda. Bom final de semana. Boa noite.
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1: 20 horas.
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8:05, horário oficial de Brasília. Vamos juntos, gente. Aqui na nossa Rádio Esmeralda, mais popular. Produção executiva do Minha Rainha Gisa Vitinesca. 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

5817. Hoje a garganta tá daquele jeito, né? Mas vamos levando. 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Meu amigo Elias está na nossa companhia. Um abraço aí pra você, meu querido. Produção executiva da Gisa Vichinis, que é dama do rádio. Bom descanso lá pro Tidão, foi pro seu descanso merecido, remunerado, né? Bom final de semana, também o Romain, né? Fazia tempo que o Romain eu não via, né? O Romain é colega de trabalho há muitos anos, né, tio Romain? A gente ainda era jovem, né, tio Romain? Agora o tio Romain também tá com a... Já tá com uma brisa branca na barba e no cabelo, né, tio Romain? É, rapaz, tempo passa, a fotografia fica, né? Louco de especial, grande profissional e grande pessoa, né? Abraço aí, tio Roma. Vem a qualquer hora aí tomar um cafezinho aqui, viu? Pra gente conversar com o tempo aí, né? É bom sempre trocar uma ideia com um jeito inteligente, né? Louco de bom. Abraço aí pra você, meu filho. Também o Pitaneia, Gisa, tá na nossa companhia. Ô, tio Pitaneia. Abraço aí pra você e todo mundo se liga com a gente aqui na Rádio Esmeralda.

0: Ô, meu amigo Elias aí, em volta do fogão ali, escutando a gente.
1: Brasil!
0: É apoio de Carmo de Marcas, 23 anos. Abraço aí pra você, menino.

0: 8h14, é o Paradão Sertanejo na Rádio Esmeralda. Vamos chegando com a previsão do tempo para você, que se liga aqui na Mais Popular. 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Vamos chegando com a previsão do tempo então para o final de semana. Hoje é dia 19, tá, gente? 19 de junho, sexta-feira, 10 graus de temperatura. Noite, temperatura amena, mínima de 9 para hoje. Amanhã, dia 20, o dia será nublado e chuvoso. A temperatura máxima de 10 graus. Ah, e a mínima para amanhã, gente, é de 7, tá? No domingo, dia 21, o dia será de sol com chuva passageira. Temperatura máxima 16, mínima de 8. Na segunda, dia 22. O dia será de sol com algumas nuvens, previsão de pancadas de chuva. Ao decorrer do dia e da noite, temperatura máxima aí de 10, mínima de 4. Informações do tempo com a minha querida Gisa Vitinice, que é a dama mais linda do rádio. É o nosso Paradão Sertanejo aqui na Rádio Esmeralda. Até às 11, hein? Na sua companhia.
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0: Brasil! Alô, meu amigo Ney Pokémon aí, comparecendo no evento. Abraço aí para você. É hoje, hein, gente? 4-0 Brasil, hein?

8 horas e 20 minutos, horário oficial de Brasília, o nosso Paradão Sertanejo. 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Oito e 22. 10 graus.

8:26 é o nosso Paradão Sertanejo aqui na Mais Popular. Aí o Marrocos continua ganhando de 1-0 aí da equipe. Aí a equipe aqui do Escócia, né? O mesmo aí grupo do Brasil. O Brasil joga logo mais aí às 9:30. O Pitanetes que o Brasil ganha de 2-0. Aí tá bom também, né, Pitanetes? Serve, né? Mas eu acho que uns 4-0 era bom pra fazer um saldo, né? Tem que ganhar o jogo, né? Ganhando de 1-0 também já tá louco especial, mas tem que ganhar o jogo. Agora se conseguir fazer saldo é louco de bom, né? 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Meu amigo Ayrton apareceu por aqui também, já deu sinal de vida, né? Alô, tio Ayrton. Abraço aí pra você. Micael Bisotto também tá na nossa companhia. Meu amigo lá também. É ligado aqui com a gente o Paim, né? Paim, já tocamos a música dele antes das 6, né? O Micael Bisotto tem ligado com a gente também aqui, o Tião Carreiro e Pardinho. Abraço aí, ô, meu amigo Micael. Tudo bueno? Aí, tô pedindo música também, já já a gente toca aqui, meu querido. Tudo bueno aí pra você, obrigado pela sintonia e companhia aqui no nosso Paradão Sertanejo. 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
2: 8 horas e 35 minutos. É o nosso Paradão Sertanejo, 1-0 ainda pra Marrocos. E o pessoal aqui tá aí, né? O pessoal tá aí, uns concordam, uns não concordam, né, José? Aí com o negócio da seleção brasileira, mas todo mundo chega a uma conclusão que o Brasil ganha hoje. Não é possível, né, gente?
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2: Essa seleção do Haiti, gente, é tão fraca, mas tão fraca. Castigo. Ela jogou com o Curaçao aí. O Curaçao foi o time que acho que levou de 6 a 0, né?
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2: Um amistoso, gente, com o Curaçao, levou de 5 a 0 de Curaçao em Haiti. Então, Brasil, que não me venha com churumelas, né? Vai ter que ganhar, né? Tem jeito, meu filho. Tá na chuva, se molha. Se tá no bailão, tem que dançar.
3: Brasil!
2: Abraço aí pro pessoal que tá ligado com a gente. Hoje, dia 19 do mês de junho, é dia do Cinema Nacional. E é dia de Paradão Sertanejo até às 11. Com a produção executiva da minha rainha. Diz a Vichinice.
3: Brasil!
2: 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Meu amigo Ayrton aí, tá ligado com a gente. Meu amigo Walter lá no Passo da Areia, sempre ligado com a gente. É, rapaz, abraço aí pra você. Pessoal aí do Passo da Areia, né? Lá o Valmir de Paula, né? O Ginete, velho, eterno da Vacaria. Né? Tá intocado lá na frente do rádio, né? Tá com tanto frio, não consegue nem mandar uma mensagem pra cá. Né? Tá, o homem velho tá... tá com os dedos congelados.
3: Brasil!
2: Abraço aí pra você, bicho velho. E um abraço aí pro meu amigo velho aqui, o Marcão, né, rapaz? Lá no Borginho do Marcão, né? O homem velho não para, viu, gente? Trabalho de dia e vai buscar material de noite, velho. É assim, empresário velho que vai vencer, tá vencendo e que tá se destacando aí na terra da Vacaria. Não para, né, meu filho? Fala aí, meu filho!
4: Fala, Samirzão! Fala, Samir! Tá frio, meu irmão! Temos subindo buscar pneu, meu irmão! Temos subindo buscar pneu, homem do céu! Na escuta aí, escutando o Samirzão, hein? Escutando o Samirzão aí, né? Mas não sei se dá 4-0, né, meu irmão? Temos na BR, subindo a Santa Catarina!
2: Ô, oh, meu querido Marcão, um abraço aí pra você, grande borracheiro da Vacaria.
3: Brasil!
2: Aí, se 4-0, fora ameaça aí, ô, oh, meu amigo Marcão. Pode ter certeza disso aí, viu? Bom trabalho pra você, se cuide aí na estrada, viu, querido? Tudo de bueno aí, que Deus lhe proteja aí na ida e na volta. E toma uma música aí pra você do Zé Ramalho, que essa é boa, hein?
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0: 8 horas 42 minutos, horário oficial de Brasília. Meu amigo João, hein? Lá do quilômetro 4, dizendo que o Brasil vai ganhar 2-0 hoje. Tá louco de bom também, viu? Mas que o Brasil tem que fazer um saldinho aí. Ah, tem, né? Tem que fazer um saldo aí, viu, gente? Saldo aí, às vezes, faz a total diferença, né? 8 horas 43 minutos, horário oficial de Brasília. Meu amigo Walter aí do Passo da Areia, dando sinal de vida.
1: Brasil!
0: Abraço aí pra você, meu amigo Chuteirinha. Ainda não deu aí o sinal dele, né? Alô, tio Chuteirinha!
1: Brasil!
0: Abraço aí pra toda a nossa audiência, que é só crescente, né? Graças a Deus, cada vez mais gente acompanhando a gente aqui no Paradão Sertanejo, na nossa querida Rádio Esmeralda. 14 anos de estrada, meu filho, do Paradão Sertanejo. É, tá pouco que é mais.
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0: Abraço aí, meu amigo Miguel Bisotto, Luiz, aí Gonzaga, lá do bairro Imperial Francioso, também na nossa companhia. A gente vai pro intervalo, já já estamos de volta.
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13: Boa noite, Samir. Boa noite. Como é que tá? Tudo bem? Hoje é 2-0 pro Brasil. Eu quero uma música do Amado Batista oferecer para Rose Saldanha Salazar. Também, se o Brasil chegar a perder pra esse timezinho aí nós temos relado, né?
1: Brasil!
13: E as seleções pequenas estão dando trabalho, hein? Estão acompanhando todos os jogos.
14: Tá de brinquedo aí, time, cara!

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1: Boa noite, Samir. Boa noite, Jesus. Nós vimos ter o alô aqui. Temos com frio aqui no sítio. Vomir de Paula tá quieto em casa. Opa! Tá dormindo já. Toca pra nós aí, príncipe do ginete. Oferecer pro homem velho que tá em casa. Com frio. Um abraço pra tu e a Giz aí.
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0: 8 horas e 59 minutos, terminou, viu, gente? O jogo 1-0 aí pra equipe do Marrocos, tá? É, 1-0 aí o jogo, né? É uma chave aí que o Grêmio vai ter dificuldade com essa Escócia aí também, se não abrir o olho, né? Vai ter que fazer o jogo, né? É, o Brasil vai ter que fazer score hoje pra passar aí bem a Escócia, né? De repente até o Marrocos também, se o Brasil ganhar de 2-0, já fica na liderança aí, tá? Então se fizer 3, 4-0, 5-0, se fosse possível, aí já fica bem na frente da turma aí, depois tem que se garantir no último jogo, né? É o nosso Paradão Sertanejo aqui na Rádio Esmeralda, X Galpão, melhor da Vacaria, melhor da região, 3232-4176, Carlos Zacara, 2622, Ereço Sabor, X Galpão, meu amigo alemão papeleiro, né? Tá ligado aí com a gente, ganhou uma câmara de ar hoje, né? Ah, novinha, rapaz, lá do meu amigo Marcão, lá do Borja do Marcão, né?
1: Brasil!
0: Era a promoção aqui do Paradão, do Show da Tarde, né? Abraço aí, ô meu amigo alemão papeleiro, vai pra ótimas mãos aí, né? Ele vai aí com certeza utilizar aí da melhor forma possível, que tá sempre precisando da sua bicicleta aí pra lhe ajudar, que é seu instrumento de trabalho também, né? Então, um abraço aí pra você. Olha só, gente, você sofreu algum acidente, ficou com alguma sequela ou limitação após um acidente, saiba que você pode ter direito ao auxílio acidente, o benefício do INSS destinado a quem ficou com limitações após um acidente. E atenção, não é necessário aí que o acidente tenha sido no seu trabalho, tá? Pode ser um acidente andando de bicicleta, pode ser um acidente aí dentro da sua casa, aí lavando o carro, de repente você tá em casa também, caminhando pela casa, caiu, se quebrou, aí se machucou, ficou com algum tipo de sequela ou limitação, mas você tinha carteira assinada na época do acidente, você tem direito